0: você ouviu Raíssa e Ravel, A Esperança que Restou. A esperança é Jesus, viu? Só Jesus nos leva a Deus.
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0: Agora 9:14.

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0: Aí você ouviu Ana Clara Rocha, Jesus, o Bom Amigo. Antes, Angel Wright, Calvários.
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0: Vamos juntos, até às 10.

0: você ouviu Cassiane, Marca Meu Coração. Vem aí momento de meditação. Eu volto já já.
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3: O título de hoje é Inocentes. Leitura bíblica, Mateus capítulo 21, do versículo 12 ao versículo 17. Versículo-chave, Salmo 8, versículo 2. Da boca dos pequeninos e de bebês fizeste brotar força por causa dos teus adversários para fazer calar o inimigo e vingador. Malandro é malandro e mané é mané. A imortalização da figura do malandro como aquele que se dá bem, imortalizada nos versos cantados por Bezerra da Silva, entrou no imaginário popular brasileiro. O inocente é a maior vítima da malandragem, tido como aquele que não está atento, sendo sempre passado para trás. A inversão de valores da nossa sociedade fecha os olhos para o óbvio. Bondade não envolve tolice. A muitas vezes incompreendida parábola do administrador astuto em Lucas, capítulo 16, do versículo 1 ao versículo 12, mostra que é necessário astúcia na administração dos bens para o crescimento do reino sem desonestidade. Isso é muito bem resumido na frase: eu vos envio como ovelhas no meio de lobos, portanto, sede astutos como as serpentes e sem malícia como as pombas. Mateus capítulo 10, versículo 16. O texto que lemos mostra os malandros do templo aproveitando-se da necessidade de sacrifícios para obter lucro desonesto. Jesus se revolta e condena essa situação, pois havia ali a exploração dos pobres e o uso indevido da adoração para ganho próprio. A maldade, ainda que pareça esperteza, é condenada e terá suas consequências. Os maldosos, porém, em vez de reconhecerem seus erros e se arrependerem, querem que Jesus impeça as crianças que estavam celebrando o rei. O Senhor, então, exalta o grito dos inocentes, citando o versículo destacado, que ressalta a força, que também pode ser interpretada como o louvor, das crianças puras diante dos inimigos, que serão calados e vencidos. A inocência é a ausência de culpa, não de sabedoria. O inocente busca a pureza em lugar da maldade, sem renunciar à esperteza para fazer o bem e vencer o mal. Em tempos de lei da vantagem, precisamos buscar ser inculpáveis e irrepreensíveis, crendo que o Senhor nos dará inteligência e sagacidade para agir corretamente em todas as situações. A verdadeira força do Senhor está na pureza que vence a maldade.
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0: Pois é, que essa seja a nossa esperança, a sua vinda. O nosso Senhor Jesus Cristo está voltando. Os sinais cada dia revela que está chegando esse grande dia. Você ouviu Donizete e Maria Mendes? Imagine só.
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0: Louvado seja o teu nome, Senhor.
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Pois é, só Jesus Cristo pode nos livrar. Só Ele liberta, viu? Ele liberta do pecado, da escravidão. Ele liberta da prisão. E só Ele, Jesus, nos leva a Deus. Só Jesus é o caminho, só Jesus é a verdade, só Jesus é a vida. Eu sou Ulisses Menezes, vou ficando por aqui, finalizando mais um Tempo de Amar. Continuemos louvando, adorando, agradecendo. E também seguindo, desejando esse Jesus. Pois só Ele, só Jesus, nos restaura, perdoa pecados. Mas é preciso pedir perdão a Ele. É preciso conversar com Ele. Converse com Ele. Uma excelente noite para você.

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1: Hora certa. Vox FM 956. 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
1: Olá, muito boa noite para você ligadinho na Vox FM 105.9, a Rádio do Bem, um projeto missionário das igrejas Assembleias de Deus na Bahia, na presidência do pastor Valdomiro Pereira da Silva. Direção da Vox, pastor Arilson Santos. Eu, Antônio Ferreira, com você até meia-noite no nosso programa Noite de Paz, que está começando agora. Você estava com Ulisses Menezes e o Tempo de Amar. A partir de agora, até a meia-noite comigo no Noite de Paz. Vem comigo até a meia-noite, eu daqui, você daí, nós juntos, adorando a Deus. Maravilha, gente! 10:04, começando com essa canção. Vamos de música, começando a partir de agora o nosso Noite de Paz.

0: Santo pra sempre, tá aí Charles Ben. Ótima noite pra você na nossa sintonia, você está na Vox FM 105.9, a Rádio do Bem. 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
0: Juntos até a meia-noite, hein? Eu daqui, você daí. Juntos, adorando a Deus. Agora 10h14, eu vou já trazer as primeiras participações de hoje através do nosso WhatsApp. Você participa no 75837060, 75837060, falei ligeiro, foi então, volto. Falo devagarinho. Você quer participar através do nosso WhatsApp? Nosso WhatsApp é 75837060. 83706060, a mesma coisa, né? Então você participa aí enviando a sua mensagem de texto ou seu áudio, se for áudio, 30 segundinhos. Vamos ser breve, né? Para dar tempo mais gente participar, tá bom? E eu começo a partir de agora trazendo já as primeiras participações. Vamos aqui a esse contato aqui, tô sem o nome, né? Mas vamos lá. Primeiro ouvinte chegando.
2: Boa tarde, Gesiel. Paz do Senhor.
0: Até não, essa aqui foi para Gesiel à tarde. Então vamos pro áudio da noite.
2: Boa noite, Rita Antônio Ferreira.
0: Boa noite.
2: Pastor Saúde, continuar com ele.
0: Ô, pastor, quero saúde, um forte abraço.
2: É, soldado ferido. Dedico para minha esposa, a pastora Sônia, meu filho Sonado também. Dedico para a Baiaco, Manel Tac, dedico para você. Dedico para todos os alunos da programação, que é top, que é 10.
0: Valeu pela participação, um forte abraço, pastor Saúl. Deus abençoe, abençoe e abençoe. Mas gente chegando por aqui, tem mais participações. Madalena Carvalho, de Amélia Rodrigues, a paz do Senhor, irmão Antônio Ferreira, Deus continue abençoando. É, também é, nos abençoar com este maravilhoso programa. Quero oferecer o louvor Só Vitória com Esteves Jacinto. Ofereço para a irmã Cristina, Valdelice, Aline Salvador, Aida, Diácono Cláudio, Grupo Cristo Verdade que Liberta, Missionário Eloide, todos os ouvintes. É Madalena Carvalho, de Amélia Rodrigues. Falando em Amélia Rodrigues, gente, quero abraçar aí esse casal abençoado. Irmão Raimundo, Diácono Raimundo, irmã Maria Ferreira. Um abraço para vocês, sempre ouvindo a gente. Deus abençoe. Obrigado pelo carinho da audiência, irmã Madalena. Deus abençoe, tá bom? Na medida do possível a gente vai atender daqui. Acredito que a gente toca essa canção hoje ainda, tá bom? Deus abençoe. Forte abraço, obrigado pela indicação musical. Tem mais gente chegando por aqui, tem mais uma participação. Quem fala conosco?
3: Boa noite, irmão Antônio. Pai do Senhor, Deus esteja sempre contigo. Que sua família. Hoje eu quero ouvir a música Eu Só Quero Adorar. Só oferecer para minha mulher, essa linha, meus filhos, Ailton Betão, meu neto, Antônio Samuel e Cris. E sou Leão da Barra. Um abraço forte.
0: Pronto.
3: Que Deus esteja contigo.
0: Valeu. Esse é o Adailton aí de Cruz das Almas. Um abraço. Deus abençoe, tá bom? Deus abençoe. A gente toca já já. Deus abençoe, abençoe e abençoe. Tem mais gente chegando? Pronto. Daqui a pouquinho trago mais participações porque a música continua aqui no nosso Noite de Paz. Vamos de música. Agora 10h17, com Amanda Ferrari, Tempo de Cantar.

0: É só vitória, tá aí na voz de Esteves Jacinto.
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0: Agora 10h25, a gente continua trazendo participações dos nossos ouvintes através do nosso WhatsApp 75837060660. Abraçar aqui todos os nossos ouvintes, mas tem muita gente que às vezes não participa diretamente por algum motivo, ou por não estar com o celular apto a participar, mas ouve o nosso programa. Eu quero abraçar Dona Meleu aqui em Muritiba, ouvindo a gente aí no Manteiga, na principal do Manteiga, é isso mesmo, nossa irmã, nossa querida Dona Meleu. Um abraço, Dona Meleu, sempre ouvindo a gente, Deus continue te abençoando, tá bom? Quero abraçar também minha prima Rita aí no H, tá ouvindo a gente, acredito que está ouvindo a gente, encontrei essa semana e ela disse que estava sentindo falta do programa pela manhã, disse estou à noite, ela não sabia, nós estamos à noite. E ela com certeza deve estar ouvindo a gente já. Viu? Um abraço, Rita, a sua família, tá bom? Deus abençoe. E muita gente participando aqui através do nosso WhatsApp, 75837060660. Quem fala com a gente é o nosso irmão Natal, de Cruz das Almas. Alô, Natal.
2: Bom dia, Ferreira. Que Deus abençoe. Está falando Natal de Cruz das Almas. Uma ótima noite de segunda-feira para nós. Que Deus abençoe. Louvado seja Jesus Cristo. Que vamos encontrar em nós, nossa noite.
0: Valeu pela participação, meu irmão. Forte abraço. Ótima noite para você. Uma boa noite de paz, tá bom? Trago Gilmar de São Félix. Tem mensagem de texto? As mensagens de Gilmar tem aqui sempre um hebraico, né? Tem sim no finalzinho aqui. Boa noite, velho Ferreira. Velho não, tá bom, Gilmar? Velho não, Gilmar. Tá bom, valeu, Gilmar. Ele diz aqui, boa noite, velho Ferreira, que Deus em Cristo continue abençoando e guardando em todo tempo. Beijos em José, que o Senhor abençoe sempre. Salmos 46. Pede aqui Luiz de Carvalho, valeu meu irmão, um abraço para você. Ele pede aqui outra canção também. Bom, não. Pera aí, Gilmar, eu confundi tudo, viu, Gilmar? Aqui fui eu, viu? Volta, ao vivo é assim mesmo. Ao vivo, às vezes a voz falha, às vezes o microfone tá alto, baixo. Ao vivo é assim mesmo, ao vivo às vezes a gente erra aqui a leitura e assim mesmo. Eu trouxe a mensagem antiga. Deixa eu voltar aqui. Passou direto aqui, voltou. E aí caiu na mensagem de sexta-feira, né, Gilmar? Pronto, agora sim. Pronto, a mensagem de agora. Boa noite, mais uma vez. Que Deus em Cristo nos abençoe e nos guarde. Gratidão, beijos em José, Shalom Adonai. Salmos 1. Ele pede aqui Shirley Carvalhais, né? Quer ouvir Shirley Carvalhais? Pronto. Valeu, Gilmar. Tava olhando aqui a mensagem da sexta-feira, né? E dando risada aqui com o velho Ferreira. Breve eu fico velho, viu, Gilmar? Valeu, Gilmar. Brincadeira, viu, Gilmar? Um abraço pra você. Deus abençoe. Ele sorriu aqui. KKKKK. Breve a gente chega lá, viu, Gilmar? Eu, você, a turma aí. Breve. Valeu. Não, você não tá ainda não, Gilmar. Você não tá velho ainda não, Gilmar. Você tá coroa. Valeu, Gilmar. Um abraço pra você, meu irmão. Deus abençoe. Vamos aqui a mais participações. O garotão Samuel. Samuel hoje tá acordado, viu? Samuel tá acordado. Alô, Samuel.
3: A paz do Senhor, presbítero Antônio Ferreira.
0: A paz do Senhor.
3: Eu saúdo a todos com a paz do Senhor. Amém.
0: Amém.
3: Eu gostaria de mandar um alô para minha mãe Sheila, para meu pai Ronaldo, e também para o senhor, e também gostaria de pedir um louvor de Dalete Hungria, Lança Sobre Mim. Gostaria de oferecer para o senhor e para todos os ouvintes da rádio.
0: Obrigado,
3: tchau,
0: Samuel.
3: Tchau, a paz do senhor, um forte abraço.
0: Tchau, forte abraço, a paz do senhor, um abraço aí para você, para sua mamãe, seu papai, toda a família. Deus abençoe, Samuel, tá aí o Samuel participando. A criançada também ouve, viu? A criançada também tem vez que dorme tarde e ouve aqui o Noite de Paz. Valeu, Samuel. Um abraço pra você, Samuel. Tava sentindo sua falta, viu, Samuel? Esses dias você não participou, mas entendo. Hoje ele tá acordado, né, Sheila? Não é, Ronaldo? Samuel hoje tá, vai dormir um pouquinho mais tarde, né? Pronto. Mais uma participação. Boa noite, pastor. Eu queria ouvir uma música. Jesus, entra na minha casa, faz um milagre em mim. É Clériston de Governador Mangabeira. Valeu, Clériston. Deixa eu só conferir aqui, gente. Essa mensagem mesmo. Pronto, vamos ouvir, Jessinho. Deixa eu adorar.

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1: Agora 10h40, deixa eu trazer aqui mais participações. Através do nosso WhatsApp 75837060660, muita gente participando. Eu já agradeço o carinho da audiência de todos vocês que ouvem o nosso programa, que participam, aqueles também que não podem participar por algum motivo, mas estão nos ouvindo. A gente agradece a preferência, a gente agradece o carinho da audiência, a você também que nos dá essa carona abençoada, você que está trabalhando ou mesmo passeando ou viajando por algum outro motivo, e está ligadinho na Vox aí no seu carro, som do carro ligado. Obrigado pelo carinho da sua audiência, obrigado pela carona. Muita gente participando do nosso programa. Irmã Antônia está em Muritiba. Boa noite com Jesus, meu irmão Antônio Ferreira. A paz do Senhor Jesus. Deus abençoe nossa noite. Deus abençoe nossa noite. Em nome de Jesus. Valeu, irmã Antônia, em Muritiba, no bairro Santana. Forte abraço. Deus abençoe a senhora e toda a sua família. Edmilson está em Castro Alves. Alô, Edmilson.
2: Meu irmão, boa noite. Meu irmão Antônio Ferreira. Que a graça e a paz do Senhor esteja com você, esteja com a sua família.
1: Amém.
2: Meu irmão. Quero desejar a todos os ouvintes da Rádio Rocks uma noite abençoada. Que Deus abençoe a todos. E te pedir uma música, meu irmão, na voz de Fabiana Anastácia, A Sombra de Pedro.
1: Pronto, a gente toca. Que canção abençoada, viu? Pronto, toco sim. Essa canção tem uma letra muito forte. É muito forte essa canção, a letra dela. Eu toco já, A Sombra de Pedro. Valeu pela participação, meu irmão. Irmã Lilda Pumba, paz do Senhor Jesus, meu irmão, Deus abençoe sua vida. Aqui é a irmã Lilda Pumba, tô ligada, passa para mim, eu vi Eliane Fernandes, O Tempo de Cantar. Pronto, eu toco já também. Irmão Juarez, está ouvindo a gente? Alô, irmão Juarez.
3: Paz do Senhor, boa noite, meu irmão.
1: Elias Silva, meu irmão, só confere aí. Porque tem algumas músicas, apesar da gente trabalhar com música o tempo todo, mas eu não me recordo dessa canção na voz de Elias Silva, com esse título, mas a gente procura aqui, tá bom? Só confere aí, me ajude, tá bom? Deixa eu ver se eu acho aqui com Elias Silva, e a gente toca essa canção. Tá bom, Juarez? Forte abraço para você, Deus abençoe. Abençoe e abençoe você e sua família. Irmã Graça também tá ouvindo a gente.
4: Boa noite, Bispo Antônio Ferreira, paz do Senhor, meu irmão. Que Deus abençoe, estou aqui ligada na Rádio Vox. Peço oração pela minha filha Graciene, que fez aniversário ontem, para que Deus continue
1: Parabéns,
4: cada dia mais abençoando a vida dela.
1: Deus abençoe.
4: E agradeço desde já, que Deus continue derramando chuvas de bênçãos também sobre a sua vida e a sua família. Um abraço e uma boa noite a todos os ouvintes e a todos aí da Rádio Vox.
1: Valeu pela sua participação, um forte abraço, Deus abençoe, parabéns aí para sua filha, Deus abençoe, tá bom? Irmã Graça, valeu. E agora vamos a uma rápida reflexão da palavra de Deus. Agora 10h44.

0: Livro de Jó, livro do patriarca Jó, capítulo de número 3, o versículo é o de número 10. Jó 3, 10. Diz assim a palavra do Senhor: E Deus viu as obras deles, como se converteram do seu mau caminho, e Deus se arrependeu do mal que tinha dito lhes faria e não fez. Queridos, só em ler esse versículo a gente já consegue entender o agir de Deus mediante o arrependimento do ser humano. Eu não li os capítulos anteriores, não li os versículos anteriores, nem os posteriores. A gente sabe que para a gente entender um contexto de um texto ou de um versículo, é necessário a gente ler o antes e o depois. Claro que eu li, claro que eu falo, não li aqui agora. Mas para a gente conseguir textualizar e entender, claro, tem muitos irmãos aí, muita gente nos ouvindo que conhece o livro de Jonas, que conhece a história de Jonas, que conhece tudo o que aconteceu e sabe do que eu vou falar, mas tem muitas pessoas que não têm acesso à Bíblia, que têm acesso, mas não lê, que talvez não leu ainda esse livro ou não entende o contexto. E a gente vai trazer em rápidas palavras uma reflexão dentro desse assunto, dentro desse versículo, quando o versículo nos diz, eu vou repetir aqui, e Deus viu as obras deles, como se converteram do seu mau caminho, e Deus se arrependeu do mal que tinha dito lhes faria e não fez. Então, queridos, a gente vai ver no início do livro do profeta Jonas que Deus direciona Jonas. Deus manda Jonas ir a uma cidade chamada Nínive, apregoar uma sentença que Deus já tinha para aquela cidade. Deus manda que Jonas anuncie à cidade de Nínive que em 40 dias ele destruiria aquela cidade, porque a maldade dos homens daquela cidade tinha chegado até Deus. A maldade daqueles homens já cheirava mal aos olhos de Deus. E Deus disse que destruiria toda a cidade de Nínive. Mas Jonas, como profeta, claro que Jonas até então era obediente, mas quando Jonas ouve essa mensagem, ele temeu, porque a cidade de Nínive era uma cidade perversa, os homens dali eram perversos. E ele chegar ali decretando, falando, não é decretando, mas anunciando uma sentença de destruição, Jonas temia que aqueles homens o matassem, o perseguissem, o maltratassem. E Jonas simplesmente não vai. Tenta pegar um outro rumo. Jonas pega um navio, um barco, e tenta ir para outra cidade, fugir para Tarsis. E quem vai sair, ou melhor, quem pode se esconder da presença de Deus? Jonas tenta correr do chamado de Deus. Mas quem pode correr do chamado de Deus? Jonas desobedece. E quando Jonas desce ao barco, ele vai para o porão, se esconde no porão e vai dormir ali. E de repente tem uma tempestade. Eu já preguei sobre isso aqui, mas eu quero trazer uma outra reflexão, mas a gente precisa entender o contexto. E Jonas, quando acontece ali a tempestade, o barco começa a balançar e começa a entrar água no barco. E os marinheiros, tripulantes ali, descobre Jonas dormindo no porão e acorda ele, pergunta quem é ele, por que ele está ali, qual o propósito e tal. E Jonas teve que confessar que ele era servo de Deus, de onde ele vinha e tal. E os marinheiros entenderam o que tinha acontecido, lançam sorte, cai sobre Jonas e dizem: a culpa é sua do que está acontecendo. E ele tem que confessar que ele estava fugindo de um chamado de Deus. E o próprio Jonas agora autoriza que lance ele no mar. Diz: me lance no mar, porque aí vai cessar a tempestade. E isso aconteceu. E quando Jonas é lançado no mar, um grande peixe vem e engole Jonas. Jonas ali nas entranhas do peixe, ele clama ao Senhor. Ele clama ao Senhor. Ele pede misericórdia a Deus. Ele fala com Deus que agora obedeceria. E Deus faz com que o peixe lance Jonas para fora. O peixe vomita Jonas. Jonas retorna. E agora ele obedece o mandamento de Deus. A missão que Deus lhe deu de apregoar contra a cidade de Nínive. Aquela sentença. E Jonas agora vai à cidade de Nínive e começa a pregar que em 40 dias aquela cidade seria destruída. E quando Jonas começa a pregar essa mensagem, ao contrário do que ele pensava, de que os homens iam perseguir, porque a mensagem era dura, era uma mensagem de sentença, agora os homens se arrependem. O próprio rei da cidade, o próprio governador da cidade, conclama um jejum. Os homens se vestem de pano de saco. Em sinal de arrependimento, por isso o texto diz que eles se converteram do seu mau caminho. E isso, quando a gente fala aqui, eu vou abrir um parênteses, quando a gente fala de uma cidade como Nínive, a gente fala também individualmente, cada pessoa. Uma pessoa pode estar num mau caminho, uma pessoa pode estar ter um comportamento terrível, contrário à vontade de Deus, mas ao ouvir a mensagem do Senhor, pode se arrepender e se converter dos seus maus caminhos. Porque conversão nada mais é do que mudança. O que é conversão? O que é converter? É tornar algo em outra. Tornar algo em outra coisa. O que é converter? Você lembra quando Jesus faz o primeiro milagre? Ele converte a água em vinho. Converter é mudança de estado. Converter é mudança de situação. Converter é mudança. E quando alguém ouve a mensagem do Senhor e decide se converter dos seus maus caminhos, Deus tem misericórdia. E o texto vai nos dizer que houve uma proclamação divulgada naquela cidade pelo seu líder, pelo seu governador, pelo seu rei. Há uma conclamação para humilhação. E ele diz: quem sabe, Deus, no versículo anterior, ele diz, vamos aqui no versículo 8, versículo de número 7, eu vou ler aqui para a gente ter uma compreensão melhor. E fez uma proclamação que se divulgou em Nínive por mandado do rei e dos seus grandes, dizendo: nem homens, nem animais, nem bois, nem ovelhas, prove alguma coisa, nem lhes dê pasto, nem bebam água, mas os homens e os animais estarão cobertos de pano de saco, clamarão fortemente a Deus e se converterão cada um do seu mau caminho e da violência que há nas suas mãos. Aí ele diz: quem sabe se voltará Deus e se arrependerá e se apartará o furor da sua ira, de sorte que não pereçamos. Olha que o rei conclamou um jejum, uma humilhação, não na certeza de que Deus não faria, porque havia uma sentença, mas ele disse: quem sabe se Deus não se arrepende, não ouve o nosso clamor, o nosso arrependimento, e Deus não faz o que disse que faria. E isso aconteceu. Quando o texto diz que Deus se arrependeu, não é que Deus se arrependeu, é no sentido de que Deus usou de misericórdia porque houve uma conversão. Aí o versículo 10, e a gente fecha aqui a mensagem: Deus viu as obras deles, como se converteram do seu mau caminho, e Deus se arrependeu do mal que disse que faria e não fez. Porque todo arrependimento, queridos, eu entendo assim, move o coração de Deus. A palavra vai nos dizer, não lembro agora aqui a referência, mas a palavra vai nos dizer que um coração quebrantado, o Senhor não resiste. Quando há uma conversão de verdade, uma humilhação de verdade, um coração sincero, quando há um quebrantamento de verdade, Deus usa de misericórdia. Então Deus não destruiu Nínive, não porque eles não mereciam, eles mereciam destruição. Porém, ao ouvir a mensagem, eles entenderam que precisava se converter, eles entenderam que precisava se humilhar diante de Deus para que Deus usasse de misericórdia. Porque o preço que eles pagariam era esse. Não pense, e as pessoas têm uma ideia, e eu falei sobre isso aqui uns dias atrás, não pense, porque Deus é bom, que Ele é bom para, Ele é bom e vai passar a mão pela cabeça. Não. Deus é bom a ponto de aplicar a sua justiça. O que o homem plantar, isso, o que o homem plantar ou semear, isso ele colherá. É justiça de Deus. Isso não é por isso que Deus vai deixar de ser bom. A sua, dentro da sua bondade tem a sua justiça. Porque as pessoas, não, Deus é tão bom que Deus não vai castigar, não. Deus perdoa. Deus perdoa quando há um arrependimento. Deus perdoa quando o homem erra, mas em um dado momento ele entende, não, eu estou errado, eu preciso mudar. Aí Deus perdoa. Mas a pessoa peca conscientemente, continua pecando e brincando, não, porque Deus é bom. E Deus é bom, verdade. Mas Ele é justo. E aquilo que o homem plantar, ele semeará. De que se queixa o homem? O homem queixa-se do seu próprio pecado. Então Deus destruiria Nínive. Mas Deus usou de misericórdia porque houve um arrependimento. Quando eles ouviram que Deus ia destruir agora, eles creram. Talvez até zombassem de Deus antes. Mas quando disse, não, Deus vai destruir. Não, Deus falou que vai destruir. O profeta chegou aqui e falou, é homem de Deus. E Deus mandou, vai destruir. Então, vamos nos arrepender para ver se Deus ouve a nossa humilhação, se Deus... E queridos, com certeza... Ali foi sincero, porque se não fosse, Deus não ia levar em conta aquela humilhação deles. Deus não ia levar em conta o jejum deles, o vestir de saco. Deus não ia levar em conta, porque Deus conhece o coração, Deus sonda o coração, se não fosse sincero. Mas ali foi sincero. E diz o texto que Deus se arrependeu. E esse arrepender aqui é no sentido de que Deus desistiu de destruir Jonas, ou de destruir Nínive. Porque houve um arrependimento sincero. Às vezes as pessoas julgam umas às outras, ah, fulano agora disse que é crente, fulano agora te arrependeu, eu não acredito porque fulano era assim, assim, assim, mudou nada. Mas quem sabe o coração é Deus, quem conhece o coração é Deus. E se a pessoa se arrependeu de verdade, Deus perdoou. E às vezes aquele que diz que é bom, que é bonzinho e tal, e está julgando outro, é aquele que vai ser julgado por Deus e condenado porque está se achando bom e não é. Mas Deus viu o coração daqueles homens de Nínive. Eles se converteram dos seus maus caminhos. E Deus não aplicou a sentença sobre eles. Então vale a pena se arrepender dos maus caminhos e voltar-se para Deus. Que Deus em Cristo vos abençoe. Eu vou a um rápido intervalo comercial, já está na hora, né? A gente vai a um rápido intervalo comercial, daqui a pouquinho eu volto. trazendo as indicações musicais, trazendo mais participações. Que Deus abençoe. Daqui a pouquinho eu volto.
1: Hora certa.
0: 11 horas.
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2: Estou de volta, hein? O intervalo foi rapidinho, já estamos de volta. E a gente continua trazendo as participações, trazendo também a sua indicação musical. Agora 11:05, vamos de música com Elias Silva. Adorarei.

Tá aí, Elias Silva, adorarei. Essa mais uma indicação musical, um abraço aí ao nosso irmão que pediu essa música, né? O nosso querido Juarez pediu essa canção aqui na voz de Elias Silva. E a gente continua trazendo mais sucesso, tem mais uma indicação musical. Agora, 11 e 11 com Fabiana Anastácio, A Sombra de Pedro.

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1: Agora 11h18, você ouviu com Fabiana Anastácio, A Sombra de Pedro. Que belíssima canção. Uma belíssima canção, né? Você compreendeu a mensagem? Ótima noite para você na nossa sintonia. 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
1: 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Ótima noite para você, sintonizado na nossa programação. Obrigado pelo carinho da audiência, obrigado pela preferência. Você que está em viagem, obrigado pela carona, hein? Deus abençoe você. Você que está na sua casa aí, já está deitado, hein? Está com frio? Está com o radinho aí ligadinho? Então está no celular, né? Está ouvindo a gente? Obrigado. Tá bom? Obrigado pela audiência. Tem mais participações, tem mais ouvinte chegando por aqui através do nosso WhatsApp. 7583-706060. Trago Valdir do Táxi. Boa noite, Ferreira. Manda um abraço para Manuel do Táxi, Paulinho Pintor, Velho do Esconso. Todos os ouvintes, valeu, fica com Deus. Valeu, Valdir, um abraço para você. Ótimo finalzinho de noite. Deus abençoe, tá bom? Tacilda Xavier, passa por aqui também, tem mensagem. Alô, Tacilda.
3: Pai do Senhor, Pastor Antônio. Boa esta palavra. Falou para o missionário e casal missionário. A missionária Cileusa, o missionário Jonas. Falou para o meu pastor Barreto, o Cineide, os seus filhos. Falou para os meus três filhos. E peço oração pela vida do pastor Luiz. Estamos aqui ligados.
1: Valeu pela participação, missionária Tacilda Xavier, seu esposo, nosso irmão José. Deus abençoe vocês, toda a família, tá bom? Trago mais uma participação, quem chega por aqui. Antes, deixa eu abraçar meu irmão Péricles. Alô, Péricles, aí no Alecrim, um abraço. Deus abençoe. Obrigado pelo carinho da audiência, tá bom? Eu trago mais uma participação, quem chega por aqui, produção. Tem mais uma participação. Gilmar disse que aí tá com calor, é, Gilmar? Ah, aí tá com calor, aqui tá frio, viu? Valeu, Gilmar. Gilmar ligadinho aí, tá com calor, Gilmar. Tem mais participações. Alô, meu irmão, meu amigo, meu colega Rivaldo Silva, Juazeiro, Bahia.
4: A paz do Senhor para todos da Rádio 105,9. Rádio Vox, a Rádio do Bem. Especial programa Noite de Paz. Com nosso irmão presbítero Antônio Ferreira, nosso locutor. Estou aqui acompanhando nossa programação Noite de Paz. Muito bom ouvir. Essa programação chegou numa época boa, viu, meu amigo presbítero Antônio Ferreira, onde as pessoas às vezes estão com depressão, estão depressivas e precisam ouvir uma música boa. Uma palavra boa para a glória de Deus. Então, estamos vivendo um momento tão difícil, né? A pandemia arrasou um bocado de gente, matou muita gente. Só Jesus está dando vida. Então, a noite de paz é uma noite que a gente ouve uma música, um louvor, uma palavra. Isso faz bem a nossa alma, tá bom? Rivaldo Silva, de Juazeiro, Bahia, para a Rádio Vox FM 105,9, em Muritiba, Bahia, Brasil.
1: Valeu, Rivaldo, obrigado pelo carinho, pela audiência, pela participação. Forte abraço para você, para toda a família. Você deixou aqui uma indicação musical? Vou procurar aqui, viu? Se der, te toca hoje, se não, eu preparo para amanhã, mas a gente toca essa indicação, tá bom? Você falou aí em depressão, você falou aí, o mal do século, né? Dizem, é a depressão, porque são vários males que têm atingido a população em si, tem atingido as pessoas. Nunca vivemos um tempo assim de tanto medo, de tanta desconfiança, tanto medo, tanta violência, tanta coisa, né? E tudo mostra que Jesus está às portas, Jesus está voltando. E as pessoas precisam se preparar para a volta de Jesus. E nós que já estamos no caminho, já estamos nele, né? devemos estar, não estar nos preparando, mas devemos estar preparados, porque qualquer hora Jesus volta. Aí você falou, as pessoas precisam de paz. E a proposta do programa Noite de Paz, o nome do programa é bem sugestivo, Noite de Paz, porque a paz só temos em Cristo, né? A paz só temos em Cristo, a paz verdadeira. E eu prometo por esses dias, não sei se essa semana ainda, devo estar preparando uma mensagem, uma palavra, uma reflexão sobre paz, sobre a verdadeira paz, né? Vou falar um pouco sobre a paz de Cristo. Não é a paz que o mundo dá. Não é a paz, essa falsa paz que eles oferecem. Já diz uma canção de um cantor evangélico que a paz do mundo é só um intervalo entre uma guerra e outra. Mas a paz de Cristo, ela é verdadeira. A paz de Cristo, ela é perene. Ela né? Então, eu devo estar por esses dias falando um pouco sobre paz. Aproveitando aí o título do programa, o nome do programa, aproveitando também todo esse contexto, a palavra de Deus fala de tanta coisa. Hoje eu falei aqui sobre arrependimento, falei sobre conversão, sobre converter dos seus maus caminhos, o que Deus faz na vida da pessoa, mas são tantos assuntos que a Bíblia fala e tudo nos leva a Cristo, que é a mensagem central do Evangelho, é a salvação. Então, mas eu vou falar sobre o que é a paz de Deus, que excede todo o entendimento. É o que a paz de Deus, que excede todo o entendimento, faz. Os efeitos, que a paz de Deus faz na vida do ser humano. Hoje eu posso dizer que tenho paz. E ter paz não significa ter ausência de problemas, não ter enfermidade. Ter paz não significa não ter algum conflito uma vez ou outra. Ter paz é mesmo em meio à tempestade, mesmo em meio a qualquer circunstância dentro de você. Você tem a paz em Cristo, a paz que te dá certeza de que você não vai ser abalado. Mesmo em meio a tantas coisas, você quer experimentar essa paz? Aceita Jesus como Salvador. Valeu, Rivaldo, por essa sugestão aí. Tá bom? E por esses dias a gente vai estar falando um pouco sobre a paz de Cristo, tá bom? Por isso os cristãos se saúdam, se cumprimentam com a paz do Senhor, a paz do Senhor Jesus Cristo, A paz, verdadeiramente, ela vem de Deus. Se ela não vem de Deus, é uma falsa paz, e a falsa paz não dura, a falsa paz, a gente já sabe. Então, por esses dias, não sei o dia, talvez essa semana ainda ou a próxima, a gente pode estar falando aí sobre a paz de Cristo, trazendo em tom de mensagem. E, com certeza, Deus falará comigo, Deus falará com você, Deus falará conosco dentro desse contexto, tá bom? Ótima noite para você na nossa sintonia. Você está ligado na Vox? Já entrou uma canção aqui, já está de fundo aqui uma canção que eu ia tocar, gente. Então eu volto lá e trago essa canção. Vamos voltar aqui, trazer Cassiane, Cordeiro e Leão, ou Leão e o Cordeiro, é isso? Pronto, vamos lá. Essa canção é linda, como eu falo, ao vivo é assim mesmo, viu? Ao vivo é assim mesmo. Ao vivo é assim mesmo. Então vou trazer o Leão e o Cordeiro na voz de Cassiane.

O Leão e o Cordeiro. Tá aí na voz de Cassiane. Uma ótima noite para você na nossa sintonia. Agora 11h32, tem mais participações e eu já vou orar, viu? Já vou orar, mas antes eu trago aqui participações. Nosso irmão Edivaldo está falando com a gente também. A paz do Senhor, presbítero Antônio, coloca aí, se der tempo, coloca o louvor de Midian Lima, Jó. Eu toco, Edivaldo, daqui a pouquinho, viu? Já separei aqui, tá bom? Já conseguimos aqui essa canção. Daqui a pouquinho a gente toca. Daqui a pouquinho também eu trago o louvor que marcou a minha vida. Trago também a indicação aqui do nosso querido Gilmar. Gilmar quer ouvir aí com Shirley Carvalhais, né? Shirley Carvalhais, pronto. Shirley Carvalhais. Só não escolheu a música, né, Gilmar? Pode ser qualquer uma. Eu trago já já, tá bom. Valeu, valeu, valeu. Vamos orar, gente. Vamos orar. Chegou a hora, aquele momento especial para tudo que você estiver fazendo. Coloca diante de Deus aí as suas petições. É, Deus, Ele é poderoso

0: mas vivemos dias difíceis, como diz a tua palavra. E nesses dias difíceis, Pai, muitas pessoas têm adoecido, não só fisicamente, Deus, mas na maioria das vezes emocionalmente. São os traumas, são as preocupações, são as dores das perdas. São os medos de tantas coisas, ó Pai. E nesse momento eu quero te apresentar, Senhor, esta pessoa, Pai, que foi afligida, Senhor, por um mal, Senhor, emocional. Seja depressão, seja qualquer outro transtorno. Seja o pânico, o transtorno do pânico. Seja, ó Deus, qualquer transtorno que tem trazido a essa pessoa a intranquilidade. Tu és Deus de paz. E nós ministramos nesta noite na autoridade do teu nome a paz sobre esta mente que está inquieta. Pai, em nome de Jesus, visita essa pessoa agora que está depressiva no quarto. Visita agora esta pessoa que está com a tristeza profunda. Visita esta pessoa que não tem ânimo nem para comer, que não tem ânimo nem para trocar de roupa, que não tem ânimo nem para tomar um banho, porque a tristeza, a depressão, o espírito de depressão está atormentando esta pessoa. Mas na autoridade do nome de Jesus, nós damos ordem, depressão, ansiedade, síndrome do pânico, bata em retirada agora pelo poder do nome e do sangue de Jesus. Pai querido e amado, assim como tu fizeste com Elias, quando tu mandaste a providência para que ele comesse e bebesse, para que ele tivesse ânimo para voltar a caminhar, dá ânimo a esta pessoa que está paralisada por transtornos psicológicos, por ansiedade. Pai querido e santo, eu quero te apresentar também esta pessoa que está enferma, seja qual for o tipo de enfermidade. Esta pessoa que está acamada, esta pessoa que está, Senhor, no hospital, esta pessoa que perdeu, Senhor, talvez algo importante na sua saúde. Eu quero, nesse momento, ministrar saúde sobre esta vida. Eu quero dar ordem agora a toda a enfermidade. Pai, tem retirada pelo poder do nome e do sangue de Jesus. Pai querido e amado, aleluia. Eu quero nesse momento, Senhor, te apresentar esta família que está precisando de paz, seja por qual motivo for, tu és o príncipe da paz. Visita agora, estende as tuas mãos e dá vitória. Em nome de Jesus. É o que eu te peço, Senhor, já te agradecendo, porque eu creio que o Senhor está liberando vitória sobre esta casa, sobre esta família, sobre esta pessoa, em nome de Jesus. Amém, amém, amém. Graças a Deus. E agora vamos ao louvor que marcou a minha vida, hoje na voz de Armando Filho, Soberano.
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0: Aí com Armando Filho, Soberano, esse foi o louvor que marcou a minha vida. Agora vamos a um momento de reflexão com o pastor Valdomiro Pereira da Silva.
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nosso Senhor e Salvador Jesus Cristo. Meus amados irmãos e meus amados amigos, estamos vivendo uma época que, em todos os lugares, através dos templos com as suas portas abertas, também nos meios de comunicação, rádio e televisão, e nas redes sociais, está sempre alguém falando no nome de Jesus Cristo. Então, em todos os lugares, está chegando o nome de Jesus Cristo, o Filho de Deus, o Salvador dos homens. Mas o que me chama mais atenção nesses dias é que, olhando para a época em que Jesus Cristo esteve aqui na Terra, Jesus Cristo andando com seus discípulos, ele fez uma pergunta aos seus discípulos: o que era que eles estavam ouvindo sobre ele, Jesus? O que era que as pessoas achavam, quem era ele? E os discípulos, então, mostrando a Jesus, ou falaram com Jesus, especialmente o Pedro, o que era que as pessoas falavam? Ah, é João Batista, é Elias, é um dos profetas. As pessoas estavam vendo Jesus, Jesus operando milagres, mas as pessoas não estavam conhecendo a Jesus. E aí, os dias em que vivemos, não está sendo diferente. Muitas pessoas estão anunciando o nome de Jesus Cristo. Jesus Cristo salva, Jesus Cristo cura, Jesus Cristo batiza com o Espírito Santo, Jesus Cristo vem buscar um povo para levar para o céu. O nome de Jesus está sendo anunciado em todos os lugares. E poderíamos então, nesse momento, perguntar: quem está conhecendo a Jesus? Quem conhece a Jesus, o Salvador dos homens? Quem conhece Jesus Cristo, o Filho de Deus? Quem conhece Jesus Cristo, que morreu na cruz para perdoar os nossos pecados e nos levar para o céu? Quem conhece esse Jesus? O próprio Jesus Cristo, ele diz o seguinte: aquele que peca não me conhece. Aquele que permanece no pecado ou vive pecando, nunca me viu e nem nunca me conheceu. Mas entendemos e temos convicção de que aqueles que conhecem a Jesus se afastaram do pecado. Aqueles que conhecem a Jesus estão vivendo de forma correta, justa. Porque também ele diz: olha, sejam santos porque eu sou santo. Quem conhece a Jesus abandonou o pecado, se afastou do pecado. Mas Jesus Cristo, inclusive, também pergunta aos seus discípulos: e vocês? Dizem o quê? Aí, no livro de São Mateus, no capítulo de número 16, aí vamos encontrar também no versículo 16, dizendo o seguinte: e Simão Pedro, respondendo, disse: tu és o Cristo, o Filho do Deus vivo. Pedro conhecia a Jesus Cristo. Pedro andava com Jesus Cristo. Pedro tinha convicção de que Jesus Cristo era o Filho do Deus vivo. Este mesmo Jesus Cristo, ele está na nossa vida, está no nosso meio. Ele prometeu estar conosco todos os dias até a consumação dos séculos. Meus amados irmãos e meus amados amigos, estamos caminhando para o céu. Olha, uma cidade especial que Deus preparou para nós. A Bíblia fala da Nova Jerusalém, aonde não vai ter dor, não vai ter morte, não vai ter separação. Lá tudo é paz e alegria. E quem vem nos tirar dessa terra é Jesus Cristo, o Filho do Deus vivo, o Salvador dos homens. Então, meu amado irmão e minha amada irmã, conheça bem o Jesus que você serve, o Jesus que você adora. Não está em uma cruz, não está sepultado, ele ressuscitou ao terceiro dia e está vivo e vivo para sempre. E vem nos buscar, vai nos levar para o céu
Estamos aguardando a sua volta gloriosa. Então, meu amado irmão e minha amada irmã, permaneça conhecendo melhor a cada dia Jesus Cristo, o Filho do Deus vivo. E você, meu amigo, que ainda não conhece esse Jesus, talvez até você fale no nome dele 1, 2, 10 vezes por dia, mas ainda não conhece. E ele está falando para você nesse momento: venha a mim, os que estão cansados e oprimidos, e eu vos aliviarei. Ele permanece com as mãos estendidas para salvar. Ele quer te salvar, ele quer te levar para o céu. Então aceite a Jesus Cristo como teu Salvador. E passe a conhecer melhor, passe a conhecer bem este Jesus Cristo, o Filho do Deus vivo. Receba o perdão dos seus pecados, aceitando a ele como Salvador. E tenha a convicção de que vai morar no céu com ele. Amém. Vamos orar. Poderoso Deus Pai que estás nos céus, eu te agradeço, Pai, por esse momento, Senhor, especial, que transmitimos a tua palavra, buscando as pessoas ou orientando as pessoas a te conhecer melhor. Deus eterno, Deus maravilhoso, que o teu Filho, Senhor, ele possa estar ou esteja em cada coração, Pai Celestial, e que todos que o aceitarem como Salvador possam permanecer firmes, Senhor, para ir morar no céu contigo. Deus eterno, eu te agradeço por tudo. Amém.

Aí, Midian Lima, Jó, fechando mais uma hora de música no seu rádio aqui na Vox FM 105.9, a Rádio do Bem. Vou ficando por aqui, prometo voltar amanhã a partir das 10 da noite com mais um Noite de Paz. Um ótimo finalzinho de noite para você, um ótimo dia que está chegando e até a próxima, até amanhã, se Deus quiser. Tchau, tchau, gente, ótima noite para você, fica na paz. Sim.

0: todo louvor, Senhor.
1: Hora certa.
2: 11:55.
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2: Meia-noite.
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0: Glória a Deus. Aleluia. Eu me considero assim muito abençoado por Deus em todos os sentidos. Minha família, como já foi dito aqui, minha igreja, meus pastores, etc. E a grande família de Deus, né? Agora um convidado especial aqui, reverendo Jonatas Yash Matinha, para os íntimos. Vai ser meu companheiro nessa próxima canção.
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2: Uma hora.

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1: 1:17.

Imagina Deus chegar nesse congresso aqui, tomar o microfone da minha mão e dizer: Samuel, senta. Quem vai cantar agora sou eu. O Senhor toma esse microfone e diz assim: tudo que eu queria era falar com

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2: 2:01.
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5: Está avisando ao seu amigo, ao seu colega de trabalho, para participar sempre do CEADEB TV, ouvindo e vendo a palavra do nosso Deus. Meus amados irmãos e meus amados amigos, o nosso Deus, ele fez o homem da sua imagem e semelhança para estar sempre conversando com o homem. E o nosso Deus, ele permanece o mesmo. Ele quer continuar falando com o homem todos os dias. O homem pecou e se afastou da presença de Deus, mas Deus, através da sua palavra e através de homens e mulheres que temem a Deus, está sempre falando com o ser humano. Mas olhando para a Bíblia Sagrada, no livro de 1 aos Tessalonicenses, no capítulo de número 5 e o versículo de número 17, está escrito assim: orai sem cessar. Orar sem cessar significa você estar sempre conversando com Deus. É através da oração que nós agradecemos diariamente o que Deus tem feito por nós. É através da oração que nós apresentamos as nossas necessidades a Deus. É através da oração que nós apresentamos as necessidades dos nossos semelhantes. É através da oração que nós apresentamos as autoridades. Então, é importante você lembrar que precisa estar sempre conversando com Deus. Nós encontramos, infelizmente, muitas pessoas que têm perdido esta oportunidade de conversar diariamente com Deus, apesar de conhecer a Bíblia Sagrada. Olha, mas também observamos, inclusive, que está escrito que o inimigo das nossas almas, ele conhece também a Bíblia Sagrada, mas não obedece. Ele não obedece a Deus. Ele não obedece à palavra de Deus. E aí, meus amados irmãos e meus amados amigos, é importante que, observando este fato de que o inimigo conhece a palavra e não obedece, nos chama a atenção para nós não entrarmos na mesma condição dele. Nós precisamos estar obedecendo a palavra de Deus. Nós conhecemos. Mas, pastor, e como orar sem cessar? Olha, nós temos, sim, alguns momentos que são específicos que a gente não pode, de forma nenhuma, perder esta oportunidade. Por exemplo, o período que a gente passa na igreja, a gente precisa, ao chegar na igreja, dobrar os nossos joelhos e conversar com Deus. Me lembro, há alguns anos, ao chegarmos na igreja, dobrávamos os joelhos e só nos levantava quando aquele que estava na direção do culto dava o sinal para nos levantarmos. Mas, infelizmente, nós encontramos hoje muitas pessoas que, ao chegar na igreja, não dobram mais os seus joelhos para conversar com Deus. Temos também momentos, por exemplo, na hora de dormirmos, na hora de levantarmos, na hora das refeições, ao dormirmos, orarmos pedindo a Deus uma noite de paz, livramentos, ao acordarmos, agradecermos a Deus pelo sono reparador que o Senhor nos deu. Na hora do alimento, agradecer a Deus pelo alimento, pedir a Deus que não falte o alimento nos lares. São momentos que a gente não pode, de forma nenhuma, deixar de orar. Mas, pastor, existem momentos que parece ser difícil, por exemplo, na hora do trabalho. Ah, mas a gente pode sim, em espírito, estar trabalhando e conversando com Deus. Nos livrar, pedindo a Deus que nos livre de um acidente, pedindo a Deus que faça com que aquela empresa que nós estamos trabalhando, ela prospere para que o nosso emprego seja mantido, ou se você é o proprietário, para que a empresa seja mantida para o seu bem-estar e bem-estar da sua família e daqueles que colaboram. Então, nós precisamos estar orando. E é por isso que a Bíblia Sagrada nos aconselha, orai sem cessar. Nós não podemos perder a oportunidade de estar conversando com Deus. Imagine, todo ser humano, ele gostaria de estar sempre conversando com alguém que pudesse lhe atender. Quantas pessoas buscam um médico? Quantas pessoas buscam uma autoridade? Quantas pessoas buscam um amigo ou uma amiga para estar conversando? E como é importante a gente estar sempre conversando com alguém que possa nos atender, que possa dialogar conosco, que seja uma pessoa agradável. E até existem momentos que é interessante conversar com pessoas que às vezes não seja até agradável. Mas imagine o nosso Deus. O nosso Deus é especial. O nosso Deus, ele é tudo na nossa vida. Então, é importante que a gente não perca a oportunidade de, enquanto vivermos, enquanto estivermos aqui, está conversando com esse Deus maravilhoso. Um Deus que perdoa os pecados. Um Deus que cura as enfermidades. Um Deus que resolve os problemas. E sempre falo, ele tem uma resposta para cada pergunta e ele tem a solução para cada problema. Se você for olhar na Bíblia Sagrada, você vai ver que o povo de Deus, quando enfrentavam lutas ou dificuldades, Deus estava presente para resolver os seus problemas. Olha, nos nossos dias não é diferente. Como Deus tem sido misericordioso conosco, como Deus tem sido misericordioso com a humanidade. Até com aqueles que não conhecem a Deus, até com aqueles que não andam com Deus, ele tem sido misericordioso. Porque é interessante observarmos aqui, ele aborrece o pecado, mas ele ama o pecador. Ele aborrece o pecado, mas ele ama o pecador. Meu amigo, você que está no pecado, você que não tem andado com Deus, você que não considera a bondade de Deus, mas ele é bom também para com você. Ele é misericordioso também para com você. E meu irmão e minha irmã, você que tem andado com Deus e que talvez tenha enfrentado alguns problemas, porque também Jesus não enganou a ninguém. Ele, quando nos chamou, ele nos chamou e nos avisou que nesse mundo teríamos aflições. Mas tede bom ânimo, eu venci e vocês também vencerão. Esta é a palavra do nosso Deus. E a palavra nos mostra que nós somos mais do que vencedores. Nós somos mais do que vencedores. E como fazermos para vencermos? É estarmos sempre na presença de Deus. É estarmos sempre adorando a Deus e conversando com Ele. Aquele que mais conversa com Deus, com seriedade, não é? Com respeito, com certeza ele é mais abençoado, porque ele tem se dedicado a conversar mais com Deus. Então não perca essa oportunidade. Meu irmão e minha irmã, Jesus permanece com as mãos estendidas sobre todos nós. O que nós precisamos é estar conversando com Ele sem cessar. Orai sem cessar. É esta a orientação de Deus para nós. Não só nesse dia, não só nesta hora, mas em todos os dias da nossa vida, nós precisamos estar orando sem cessar. Deus continue lhe guardando, continue lhe abençoando, para que você permaneça sempre conversando com Ele. Quantos nesse momento estão participando desta palavra, desse ensinamento, e eu quero agradecer a Deus pela sua vida. Olha, o nosso irmão e o nosso amigo Olício Dias, um abraço para você, que a bênção de Deus permaneça na sua vida. Também a nossa irmã, a Adriana Santos, a bênção de Deus permaneça com você. Deus continue abençoando o Esdras Santos também. Uma bênção de Deus para a sua vida. E vocês que estão participando deste momento especial, lembre que Deus te ama. Deus está ao seu lado. Independente do momento que você está vivendo, do que você está atravessando, você precisa conversar com Ele. E Ele vai te ouvir, vai te responder, vai te abençoar, e é importante lembrar que Ele não sai anunciando o que você conversou com Ele. Ele é perfeito, Ele é fiel. Orai sem cessar. Deus te abençoe, Deus te guarde, muitas bênçãos para a sua vida e muitas vitórias. Mas vamos orar, vamos orar. Maravilhoso Deus Pai que estás nos céus. Nesse momento, Pai, estamos aqui conversando com o Senhor. O Senhor conhece as nossas necessidades. Deus eterno, Deus maravilhoso, e eu sei que o Senhor tem a solução para todos os problemas. Pai Celestial, visite a cada irmão, a cada irmã, aqueles que se encontram enfermos, também aqueles que ainda não te servem, mas estão hospitalizados. Pai Celestial, o Senhor é o médico dos médicos. Deus querido, repreenda, Senhor, toda a enfermidade. Meu Deus e Pai, também te apresento aqueles que estão enfrentando dificuldades na família. Pai Celestial, que a tua paz reine nos lares. Deus eterno, te peço, Senhor, por aqueles, Pai, que têm se desviado para o mundo das drogas. Deus eterno, tu és misericordioso. Toca, Senhor, com a tua mão santa e poderosa nessas vidas, para que eles reconheçam o conselho dos familiares, também a tua palavra, e possa, meu Deus, te aceitar como Salvador. Deus eterno, Deus maravilhoso, nos dê, Senhor, paz, alegria, não deixe faltar o pão nos lares. Deus eterno, eu te agradeço por tudo. Amém.
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2: 2:14.

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tua presença. Bendito seja o nome do Senhor. Santo Espírito és. Vem inundar e fazer em nós aquilo que somente o Senhor pode e sabe fazer.

isso é sincero, cante com toda a liberdade. É a esse lugar que você se refere. Esse lugar, ele não habita em templos feitos por mãos de homens. A tua vida é a habitação favorita do Senhor nosso Deus. Apenas se você puder e quiser fazer isso, levante suas mãos aos céus, em rendição, em adoração, e cante mais uma vez.

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1: Nós estamos aqui, Deus, para te dizer que nós permanecemos de pé, nós permanecemos firmes. Ah, querido, olha para quem está do teu lado e diga assim para ele: nós estamos de pé.

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2: 4 horas.

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1: Meu Deus, impossível estar aqui. Nós não vamos ficar prostrados, Senhor. Ele pode todas as coisas.

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0: 5 e 3.
1: Esse hino não poderia faltar em nosso repertório.
2: É uma das canções mais lindas da música evangélica brasileira. Se isso não for amor.

Eu me lembro que a gente era menino e cantava esse hino na igreja. Realmente um hino que marcou a nossa história, a nossa vida. Muito especial para nós. Por isso nós convidamos você a cantar com a gente. Bem bonito. Se isso não for amor. Ninguém amou como ele.

0: 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Estrelas do céu, aleluia.
1: Não há estrelas do céu.
0: As andorinhas não voam mais.
1: As andorinhas não voam
0: aleluia.
1: Mais.
2: Obrigado, Senhor, por esse amor.

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1: 5:48.

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0: 6 horas.
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0: 6 e 5.
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2: Essa história é muito linda. Uma certa vez Jesus curou 10 leprosos de uma vez. Mas sabe o que acontece? Só um voltou. Só um voltou para agradecer. Quantos são agradecidos? Porque Jesus entrou na sua casa.

0: diga comigo do fundo do coração assim, ó.
1: Mas não vá embora.
0: Não vá embora, Pai. Fica, Jesus. Fica aqui.
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0: 6:21.
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2: Assim te diz o Senhor: não temas, porque eu sou contigo. Não te assombres, porque eu sou o teu Deus.

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7:03, começando o meu, seu, nosso programa Cristo, Verdade que Liberta. Programa este, apresentado pela nossa querida missionária Eloide do Rosário, programa que tem a direção do pastor Luiz Otávio Rendeiro, programa que é do Campo Cachoeirano. Ótimo dia para você, um domingo especial, domingo maravilhoso, um domingo, Dia dos Pais. Feliz Dia dos Pais para todos vocês, começando o Cristo Verdade que Liberta, eu, Antônio Ferreira, dando início a esta programação. Daqui a pouquinho a equipe Cristo Verdade que Liberta estará aqui conduzindo, dando prosseguimento a esse conceituado programa. E a gente começa falando do nosso Pai, do nosso Deus, falando da sua bondade. E a gente começa trazendo essa canção com Isaías Zaad, Bondade de Deus. Bondade.

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0: Agora 7h15, você está ouvindo o programa Cristo, Verdade que Liberta, na manhã deste domingo, domingo especial, domingo Dia dos Pais. Parabéns para você, papai, muito bom dia, um feliz Dia dos Pais. Essa é a Vox FM 105.9, a Rádio do Bem. Lembrando para você, daqui a pouquinho toda a equipe do programa Cristo, Verdade que Liberta estará aqui conduzindo esse abençoado programa. E a gente continua tocando mais músicas. E a gente vem com essa canção, Orando, na voz de Valquíria Nunes.
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1: Tá aí essa belíssima canção com Elian Oliveira, Salmos 91. Ótimo dia pra você. Deus abençoe o seu dia. Esse é o programa Cristo, Verdade que Liberta. E essa é a Vox FM 105.9, a Rádio do Bem. Agora 7:30, a gente continua tocando mais uma belíssima canção.

ele, aprendi com ele e hoje ainda continuo fazendo aquilo que eu aprendi de melhor, fazer a obra de Deus, ser temente a Deus.

0: faleceu devido à Covid que eles tiveram. E o menino ficou sem oxigenação. Recebeu o nome de Leonardo. Mas Deus é tão compassivo, benigno, né, misericordioso. Eu pensei de Adriana não ter mais filho. De repente, nos vem uma surpresa. A Adriana está grávida e veio Bernardo. Glória a Deus. Bernardo vai fazer, acho que é 1 ano e 4 meses, né? Março, abril, maio, junho, julho, agosto. 1 ano e 5 meses, dia 11. Rapidinho. E eu sei o que é ser pai, né? Alegria é que está no coração. Outra pessoa que eu percebo que quando ele descobriu que a esposa estava grávida, ele ficou, o olho dele chega, dançava de alegria. É o irmão Presbítero Antônio Ferreira. José, recebeu o nome de José. A gente percebia, né, Jussiara? A felicidade que ele ficou. Ô, glória. E meio, pode ser o que for, mas vale a pena. É ou não é, irmão Antônio? Fale aí, o primeiro pai de hoje vai falar no mar. Fale aí. A satisfação de ser
1: a
0: pai.
1: Paz do Senhor, irmã Eloíde, paz do Senhor, irmã Jussiara. É, a paz do Senhor a todos os ouvintes. É, hoje é um dia especial. Eu acho que hoje. Acho não, tenho certeza. O pai mais feliz hoje sou eu.
0: Com certeza.
1: Eu sou o pai mais feliz hoje. Né? Que maravilha. Estava relatando ontem, não lembro que eu estava conversei com algumas pessoas ontem, e eu falava que ouvi, né, soar aquela palavra papá. As primeiras palavras, a primeira palavra papá, isso enche o nosso coração de alegria. Muito feliz, muito grato a Deus, né, por ter o nosso José, né, que é uma bênção. Né? Eu estava ouvindo a irmã Eloídia relatando aí sobre
0: Bernardo,
1: mas sobre Léo e Adriana. Nós também passamos por uma situação parecida. É, minha esposa engravidou nosso primeiro filho, estava ainda um embriãozinho, mas, né, aprove a Deus, ela perdeu, né, o primeiro. Né? É, ela não sabia, na verdade, estava grávida, e quando a gente percebeu que foi fazer o exame, a criança, né, já estava sem vida, o embrião, né, já estava sem vida. E Deus, depois de mais ou menos 1 ano e meio, Deus nos presenteou, e Deus sempre usava alguém para dizer, Deus vai lhe dar um filho, Deus já mostrou, Deus vai lhe dar um filho, e esse é para vocês cuidarem mesmo, né? Aprove a Deus o primeiro, não vi, mas o segundo é, Deus vai dar para vocês cuidar, né? É um presente para vocês, está vindo, Deus usou vários vasos para falar com a gente, e o nosso José está aí, já próximo de fazer 1 ano, vai fazer 11 meses agora, e mês de setembro está completando 1 ano, e é só 1 ano, e só alegria para a gente, só alegria, a casa, é, a alegria é outra,
0: completa.
1: Então a nossa alegria é tremenda, minha e da minha esposa, mas hoje por ser dia dos pais, aí eu digo, eu sou o pai mais feliz do planeta.
0: É. Com certeza, a gente percebe isso.
1: Deus abençoe.
0: Quando ele, quando ele veio anunciar para a gente percebia o olho dele dançar.
1: Brilha, de
0: alegria,
1: brilha,
0: aquele brilho, oh, glória.
1: Então, parabéns a todos os papais, aproveitar aqui, parabenizar Léo, o Bernardo. É, quero aqui também parabenizar, eu estou falando aqui de alguns que são pais recentes.
0: Fique à vontade. É,
1: nosso querido Erivaldo, que é funcionário da Vox também, trabalha no parque. Nosso irmão El, com Noemi. Me parece que Noemi fez um mês e pouco. O El também está babando. Um abraço, El, está ouvindo a gente. É, El e Eric, esse casal abençoado.
0: Que maravilha.
1: Parabéns. Então agora a gente fica feliz.
0: É assim.
1: É criança.
0: A gente se alegra com a felicidade do nosso
1: filho
0: próximo,
1: é bênção. Né? E completa. Eu, como não tenho mais meu pai, aí hoje o filho preenche também esse vazio, essa lacuna. Então, sem palavras.
0: Com certeza. Até em falar a gente percebe o prazer, né? E eu fico assim imaginando como é que tem pai que os filhos nascem e não assumem, né? Ignoram.
1: Eu não sei como tem alguns pais que rejeitam, que não cuidam, que não.
0: Isso.
1: É, que às vezes dá preferência. Eu conheço, infelizmente a gente conhece, assim, a gente ouve falar e a gente conhece pessoas que às vezes preferem qualquer outra coisa do que estar junto do filho. Um excesso de trabalho, um excesso de tanta coisa, e o filho vai ficando para depois. Às vezes o filho quer um carinho e o pai

0: não dá. É, isso é... A gente não consegue, assim, entender alguns pais que não... É, eu mesmo viro criança com José. Aí eu brinco, eu pulo, aí eu coloco pra andar. E aí ele tá começando agora a dar os primeiros passos. Sim. Né? Então a gente tem que virar criança também. É, claro, nós temos nosso momento de trabalho e tanta coisa, mas chegou em casa.
1: Tem que ter um
0: e
1: momento,
0: às vezes eu prefiro, né? Às vezes tem qualquer uma outra programação, sair, isso, aquilo, outro, não, vou ficar com meu filho.
1: Isso, muito
0: é muito
1: bem.
0: Importante, porque o pai é referência. A gente vê hoje muitos homens com a deficiência, como é que eu posso dizer, no caráter, alguma coisa, porque faltou a figura do pai. Tem crianças que procuram a figura do pai e não acham, aí vira um adulto infeliz, problemático.
1: Verdade.
0: Porque parte disso, aí só um psicólogo para explicar, mas dentro da convivência que a gente tem desse assunto, a gente sabe que tem pessoas hoje que têm uma deficiência porque faltou a figura do pai. Né? Louva a Deus por alguns que passaram por isso e conseguiram vencer e não ter essa deficiência. Mas tem muitas pessoas que têm uma deficiência porque teve a ausência do pai. Né? Tem alguns que não têm o pai, mas às vezes tem um tio, tem alguém que substitui e tal. Mas tem alguns que não conseguem por causa da ausência do pai. Porque quando, infelizmente, a gente sabe, quando um pai falta, no sentido morreu, é uma coisa. Mas quando o pai é vivo e rejeita o filho, isso causa um prejuízo terrível. Né? E tem filhos que crescem, infelizmente. Hoje é um dia feliz, mas a gente tem que tocar nesse assunto. Né? Então você, pai, eu falo porque é um despertamento.
1: Com certeza.
0: Você, pai, que tem seu filho, deixe tudo, deixe o excesso de trabalho para cuidar do seu filho. Um dia, irmã Elodie, me permita, porque me veio aqui, acho interessante a gente falar isso.
1: Mas é bom
0: isso.
1: Hoje é dia de falar sobre isso.
0: Um dia, um irmão veio de Salvador, eu não lembro agora o nome dele, veio acompanhando o pastor Pedro, quando o pastor Pedro estava em Salvador, falando em pastor Pedro, um abraço, pastor Pedro, feliz dia dos pais para o senhor, deve estar ouvindo a gente também.
1: É, com certeza.
0: E ele veio conversando comigo, não lembro agora o nome do irmão, pastor Pedro veio para a rádio, ainda era diretor da rádio, e veio para a rádio e eu saí com esse irmão, não lembro o nome, não recordo o nome dele. E a gente foi conversando, e ele veio para a feira de Muritiba comigo, a gente foi ver algumas coisas, e ele passeando na cidade, e toda loja que ele passava, ele queria comprar uma coisa para o filho, não, quando eu chego no interior, e ele me contou uma situação, ele falou, eu estou falando aqui porque, né, eu não lembro nem o nome do irmão, mas eu acho que serve de experiência, ele disse, o filho dele já estava adolescente, ele disse que estava tentando recuperar uma falha dele, porque antes ele era trabalho e tanta coisa, ele não ligava muito pro filho nesse sentido. Era uma falha que ele cometia. E de repente ele despertou que ele estava perdendo o filho. Né? E aí ele disse, não, vou fazer de tudo agora para recuperar. E aí ele começou, disse, não, eu saio com meu filho, eu jogo futebol com meu filho, eu saio com meu filho, eu faço muitas coisas com meu filho. Então, tem muitos pais que estão perdendo o filho. Então, isso que eu estou falando aqui, na verdade, é para despertar alguém que hoje, que ainda dá tempo, né? Porque a personalidade da criança vai sendo formada, né? Eu não lembro agora a idade, mas vai sendo formada. Então, quando a criança é muito pequenininha mesmo, é muito pequena, ela sente. Mas quando ela vai ficando adolescente, ela vai sentir mais ainda. E isso vai causar, né, um dano no futuro. Então, vire uma criança com seu filho. Você não está perdendo nada. Vire uma criança com seu filho. Brinque como se você fosse uma criança. Você não está perdendo nada. Porque pai e mãe são referências. Né? É que vai definir, né, quem você vai ser no futuro. Claro, tem algumas pessoas que passam por traumas, por situações de rejeição, mas conseguem superar. Mas a grande maioria não. Causam feridas, né, que futuramente... Eu conheço pessoas mesmo que têm o pai ausente e depois de adulto o pai tenta retomar e os filhos não querem. Não tenham você como pai. E não vai ter mesmo, infelizmente. Então, enquanto há tempo, que eu estou falando aqui, se tem algum pai que está nos ouvindo, que seu filho está chegando na pré-adolescência ou na adolescência, recupere esse tempo. Recupere esse tempo. Porque às vezes a pessoa só pensa em ganhar dinheiro, em trabalhar e tal, e qualquer outra coisa. Está com os amigos, está no futebol, está aqui, acolá, e o filho vai ficando de lado. Não é só colocar a comida dentro de casa, o pão. Não é só colocar o pão. Não, eu comprei o pão, comprei a roupa e está aqui. Filho não quer isso. Eu me recordo de uma reflexão. Eu vou ver se eu consigo lembrar aqui a reflexão, mas se eu não conseguir, mas acho que dá para passar a mensagem. De um filho que o pai saía todos os dias para trabalhar, saía de manhã, o menino estava dormindo, chegava de noite, o menino já estava dormindo, não tinha muito acesso. E era muito, aquele pai era muito dado ao trabalho, parece que ele era empresário, alguma coisa assim. E um dia, o menino foi juntando umas moedinhas, um dia chamou ele, meu pai, acho que ele chegou, o filho estava acordado ainda. Meu pai, quanto o senhor ganha? Quanto é o seu dia de trabalho? E o pai falou, é X, por que você está perguntando? Papai, ele foi lá, pegou o cofrezinho, disse, eu quero pagar um dia para o senhor ficar comigo. Então o pai se derramou em lágrimas. Eu não sei se eu contei exatamente como é, mas é mais ou menos isso. Por quê? Porque o pai estava abrindo mão da paternidade, verdadeiramente dita, por conta de trabalho, excesso de trabalho. Pai, quantos pais fazem isso? Sai pela manhã e o filho está dormindo. Chega à noite e o filho já está dormindo. Não vê o filho crescer. Então, não está sendo pai. Aí tem um ditado que falam e faz um sentido. Pai não é quem faz, é quem cria. Às vezes alguém não dá esse carinho, às vezes uma outra pessoa substitui. Aí o filho vai ter uma outra referência. Não. Né? Cuide do seu filho. Essa é uma reflexão. Né? Então viva verdadeiramente a paternidade, que é uma dádiva de Deus. Né? Eu vi uma reflexão também que dizia mais ou menos assim. Um pai chega para o filho e diz, filho, cuidado aonde você pisa, cuidado aonde você anda. Ele disse, não, pai, quem tem que ter cuidado é o Senhor, porque eu sigo os seus passos. Então, eu peço a Deus saúde, eu peço a Deus equilíbrio, eu peço a Deus que eu possa criar o meu filho nos caminhos do Senhor, que é o mais importante. Amém. Mas o que a gente, nós somos falhos como ser humano, mas o que menos eu puder falhar na criação do meu filho, assim eu quero fazer. Porque é um presente de Deus. Os filhos não são nossos, é de Deus, mas Deus dá para a gente cuidar. Né? E Deus pede conta de nós. Então você, pai que está nos ouvindo, reflita nisso que a gente está falando aqui nesta manhã. Seja pai de verdade. Né? Existem várias fases. Né? Eu ainda estou na primeira fase. Né? Meu filho tem apenas 10 meses. Perto de fase 11. Estou na primeira fase. Mas virão outras fases. Se Deus assim me der vida e saúde, vou viver todas essas fases. E pedindo a Deus sabedoria. Porque tem as fases, né, da adolescência. Você seu pai é um herói para você. Mas aí depois vem já a adolescência. E aí a criança começa a ter um pouco... Né? Já começa a absorver um pouco as coisas de fora. E aí tem todo... O pai tem que ter todo um jogo de cintura, uma sabedoria em Deus para poder administrar. E assim sucessivamente. Né? Mas que Deus em Cristo abençoe a todos os papais. Acho que eu falei demais, velho. Fiquei empolgado, irmã Jussiara. Fiquei empolgado mesmo. Né? Mas eu acho que faz necessário a gente fazer essa reflexão. Porque, filho... Aí tem um ditado que alguns filhos dizem, eu não pedi para nascer. Eu não pedi para vir ao mundo. E eles não estão errados, não. Aí a gente pensa, não, essa é uma frase muito rebelde. Mas não pediu mesmo. Se ele não pediu, é responsabilidade. A gente sabe que é uma dádiva de Deus, mas humanamente falando, a responsabilidade é sua. Então cuide bem, seu filho não pediu para vir ao mundo. Seu filho não pediu para nascer. Então cuide de verdade. Tem que cuidar. O máximo de esforço que você puder fazer para dar o que for de melhor para o seu filho. E quando eu falo de melhor, não estou falando coisas materiais, que sim, também fazem parte. Mas eu estou falando de melhor na criação, no cuidado, né? E principalmente no ensinamento da palavra de Deus, porque fora disso, né, corre muito risco. Que Deus encrente da mensagem, acho que já falei demais.
1: Não, você não sabe a dimensão onde Deus lhe levou nesta manhã, né? Não sabe, tem tanta gente que... Tem gente que tinha assim para mim, Eloide, parece que vocês estavam dentro da minha casa ouvindo o meu comentário, ou parece que vocês sabiam o que eu passei durante essa semana, e Deus usou vocês. Então eu creio que hoje Deus falou com muitos pais nessa manhã. Tem pais que estão ouvindo aí, talvez, estava até de saída, baixou a atenção, parou um pouco para ouvir, mas eles entendem o que nós estamos falando. O nosso lema aqui é falar a verdade, é instruir as pessoas, levar, né, levar Jesus aos lares. Vamos ouvir a nossa irmã Jussiara complementar aí, né, da sua saudação, e já falar alguma coisa sobre os pais, ou aonde é a sua inspiração de levar, pode ser, pode falar.
2: Bom dia, paz do Senhor para todos. Já ouvi bastante, né, e o que eu já ouvi já deu para eu saber de fato, de verdade, e o maior pai do mundo, né, é o nosso Deus. Ele nos ensina, de fato, o que é o verdadeiro amor por um filho. De fato, o que é o verdadeiro amor por um filho. Já quero parabenizar o nosso presbítero Antônio. José, eu tenho certeza, é que é a criança mais feliz da terra. Por ter um pai tão maravilhoso, tão presente, né? A gente sente o amor, gente, nas palavras, sabe disso? As palavras, o olhar diz muita coisa. E como eu estava falando, Deus é o exemplo de maior pai, né? Porque imagine um pai dar o seu filho para morrer em uma dura cruz por nós, pecadores, para nos tornar filhos. Imagine, Eloide. Deu o seu filho para morrer na cruz, para nos tornar também filhos, que antes éramos só criaturas. E hoje nós também somos filhos. E o tamanho do cuidado desse pai por nós, gente, é inigualável, né? Queria eu que todos os pais nesta manhã, louvado seja Deus, tivesse esse olhar que Deus teve para a humanidade e esse amor que ele teve pela humanidade, Eloide. Então, eu já quero parabenizar todos os pais nesta manhã que estão nos ouvindo na Rádio Vox, né? Programa Cristo, Verdade que Liberta, cada pai. Quero parabenizar também, assim como a missionária Eloide falou, que ela também foi pai e mãe, né? Então, eu quero parabenizar também várias mamães que foram pai e mãe de seus filhos. Meu filho já mandou uma mensagem para mim aqui de manhã. Mandou aqui, ó, cedinho. Né, mãe, quero te parabenizar por ter sido pai e mãe para mim, né? Embora eu não criei ele sozinho, mas ele disse que eu fui pai e mãe, Eloide.
0: Me permita, irmã Jussiara, eu estava pensando isso também, cheguei não, acabei não comentando, mas tem mães que fazem o papel de pai e mãe. Irmã Eloide é um exemplo, a gente sabe. E tantas outras mães,
2: sim, sim.
0: Que fazem esse papel, né, por não ter... Né, os pais, seus filhos presentes, né? E fazem esse papel, né?
2: Verdade.
0: Como a gente também, eu conheço também, são poucos, mas a gente conhece também, pais que fizeram papel os de dois mãe. Papéis.
2: Isso, né? Saíram muito bem, eu também conheço vários.
0: Conheço vários pais. Aquela fala que eu acabei de dizer agora há pouco. A criança não pediu, o filho não pediu para vir ao mundo. Não,
2: de maneira
0: nenhuma. Então, a responsabilidade são dos pais. E se um falha, um não está presente... O outro tem que tirar força, às vezes, de onde não tem.
2: E suprir, né, essa necessidade da criança.
0: Exatamente. Hoje, né, é assim. A gente sabe o que é, né? E agora, falando como pai aqui, a gente sabe o que é, às vezes, você deixar. E acontece comigo. Às vezes, quando eu não posso, eu não faço uma coisa para mim, para fazer para o meu filho. Se eu tiver de decidir tal, alguma coisa. Ah, não, eu deixo isso aqui para mim depois, mas eu vou fazer para o meu filho.
2: É exatamente
0: é,
2: isso.
0: É assim.
2: É dessa forma.
0: Eu não podia deixar de fazer esse comentário também em relação a mães que suprem essa lacuna, essa falta.
2: É verdade.
0: Então, tem filhos também que hoje é dia dos pais, mas tem que homenagear a mãe.
2: Meu filho todo mundo faz isso. Ele teve um Eu criei ele como meu esposo, com o Flávio, era um padrasto, né, Lloydinho? Mas também era muito presente, foi como um pai. Muito. É, mas ele sempre fala que ele fala o que o senhor acabou de falar, presbítero Antônio. Que eu muitas vezes deixo de fazer, até hoje, ele já tem 31 anos. Eu deixo de fazer pra mim, pra fazer por eles, pelos meus dois filhos. Então, eu quero parabenizar também meu filho Erickson, né? Ele é um pai igual ao irmão Antônio. Erickson, ele trabalha, hoje mesmo ele está trabalhando, no dia dos pais ele está trabalhando, né? Ele é segurança ali no Hospital Mário Gatti, São Paulo. Ele está trabalhando, mas ontem ele passou o dia com o Pedro Henrique, e ele pede a Pedro Henrique na creche, e ele dá banho, e ele troca a fralda, já tem 3 anos, e ele dá mamadeira, ele leva para o shopping, e ele leva para o Parque da Tucuarau, e ele leva para jogar basquete com ele, que lá não tem futebol, ele gosta de basquete. Então, eu sinto muito orgulho do pai que meu filho se tornou, sabe, Aloide? Porque nós somos exemplo, né, irmão Antônio? Então, se ele tem muito amor, ele passa isso pro filho dele, porque ele aprendeu, né? Isso é muito importante. Quero já parabenizar a irmã Margarida. A irmã Margarida também foi pai e mãe. De 8 foi 9 filhos, eu não lembro mais. A irmã Margarida criou aqueles meninos com muito amor, debaixo de muito sacrifício. Minha mãe também. Meu pai morreu, eu tinha 39 anos, irmão. Eu fiz 15 anos de idade, né? Meu pai morreu no outro dia, na madrugada que eu fiz 15 anos. Então ele morreu de chagas e eu, até hoje, eu tenho muito amor pelo meu pai, muita saudade ainda, mais de 20 anos que ele morreu, foi embora. E até hoje eu sinto, porque era um pai muito bom pra mim, muito bom. Então, assim, hoje pra mim é um dia muito especial. Né, porque embora Deus levou meu pai muito cedo, né, ele morreu de chagas, morreu dormindo, mas eu encontrei paz pelo caminho, como o presbítero Carlos Santana, é um pai para mim, eu chamo ele de pai. Parabéns pelo seu dia, meu pai, ele tá ali ouvindo, no comércio dele, vendendo migalzinho, parabéns pelo seu dia. Parabéns a Rosivaldo também, que sempre teve o sonho de ter um filho, hoje ele é pai. Parabéns para todos os pais, né? Eu quero parabenizar todos os pais, irmão Pedro Paulo. Oh, meu Deus, se eu falar o nome, eu vou fazer acepção, Eloide. Então, né, o presbítero Pedro Paulo também, que ali é pai. E todos os irmãos que são pais nesta manhã. E que são pais presentes. E que precisam ser pais presentes. Presbítero José, meu genro, é um pai maravilhoso. Todo dia eu agradeço a Deus e a ele, assim, ó, Josias, eu quero te agradecer porque você é um pai maravilhoso para os meus netos, né? E é muito importante você ser um pai presente. Então, que o Senhor Jesus continue nos abençoando, nos dando vitória. Que o Senhor Jesus continue resplandecendo o seu rosto sobre cada pai, né? E o que o irmão Antônio falou nesta manhã, você que está ouvindo, leve a sério. Seja um pai presente, deixe as coisas por um momento, por um tempo. Brinque com seus filhos. Sai com seus filhos, ó, oh, José é um bebê, mas daqui um dia, daqui a uns 6 meses, 8 meses, José já vai saber comer pizza. Pega José, bota na mesinha de junto com a esposa, comeu pizza com José, ele vai lembrar disso o resto da vida dele. Gente, eu tenho memórias da minha infância, irmão Antônio. E criança, eles criam memórias. E eles guardam memórias. Você leva ele pra jogar um futebol ali, uma menina pra brincar de carrinho ali no parque, ó. Ela guarda isso na sua memória para sempre. Não se apaga, não. Eu tenho memória de minha infância. Infância mesmo. Né? E eu já tenho 55 anos. Eu tenho memória da minha infância. De meu pai, de minha mãe. Eu tenho memórias. Então, crie memórias com seus filhos. É muito importante. Isso vai fazer uma grande diferença quando ele se tornar um adulto. Uma diferença enorme que muitas pessoas não levam não tão a sério. Nem entendem a dimensão. Do que você consegue criar com seus filhos e guardar na memória deles. Né? Que nesse Dia dos Pais, Deus continue abençoando cada pai e cada mamãe também que é pai. Eu queria deixar só uma frase aqui. Ser pai é amar, além do que se pode entender. É ser pilar de uma vida. Pilar, gente. Pilar, pilar. Ser pai é ser pilar de uma vida. É ser herói sem saber voar. Então, seja o herói do seu filho. Eu hoje, irmão Antônio, sou uma mãe, assim, completamente feliz, porque eu, os meus dois filhos que eu tenho, eu sei que eu sou o herói dos meus filhos, e isso é muito importante. Quando o José chegar para o senhor um dia e dizer assim, ó, meu pai, hoje eu sou o que sou, porque o senhor é meu herói, né? Meu pai, hoje eu sou o que sou, porque o senhor me deu esse privilégio de me tornar quem eu sou. Né? É o que o Senhor também falou, irmão Antônio. Meu filho hoje, às vezes, ele está fraquinho na fé, capengando. Mas aí, quando ele está assim, que ele fala comigo, que ele diz que eu sou a psicóloga dele, imagine. Ele liga para mim e fala, mãe, seja minha psicóloga, por favor, por 10 minutos, largue tudo. Pô, o senhor vê a importância disso aí. Né? A importância de você ser um pai, uma mãe presente. Eu falo porque também fui pai e mãe. Sempre fiz dois papéis, sempre fiz questão. Aí ele fala assim, ó, pare tudo aí, mãe. A senhora tá fazendo o quê? Às vezes eu digo, Erickson, tô varrendo a casa. Pare tudo aí e seja minha psicóloga 10 minutos. A gente tem que parar para ouvir nossos filhos. Não é, Loide? Nós temos que parar para ouvir nossos filhos, porque às vezes são anseios, irmão Antônio. Apesar de ser pai e mãe, eles são adultos já, mas são anseios que ele tem dentro deles, que nós, em Cristo Jesus, podemos orientar eles a não fazer algo errado, a acertar, a ser assertivo em alguma coisa. Né? Então, isso é importante para nós. Isso nos torna seres melhores também, sabe disso? Isso nos faz felizes. O Senhor vai ter essa experiência, que Deus vai te abençoar. Você vai ter longevidade de vida. E você vai ver José crescer e falar assim, ah, meu pai, eu quero resolver isso. O que é que o senhor acha? Isso é maravilhoso. O senhor vê, tem filhos que não tem comunhão nenhum com os pais. Faz as coisas, não pergunta, não consulta, não tem comunhão, não tem.
0: Imagine um filho deixar de consultar o seu pai ou a sua mãe, né? E procurar conselho com outros, com terceiros, porque imagina, não consegue confiar ou não consegue, ou não tem esse vínculo, essa liberdade. Isso. Né? Porque sabe que se for comentar algo, conversar algo, o pai vai logo repreender ou não vai compreender, não vai parar para ouvir, para entender, verdade, e poder dar um conselho.
2: Sim.
0: Imagine.
2: Sim.
0: Então, ser pai é isso. É também aprender a ouvir, né? E dentro do que ouvir, buscar sabedoria em Deus para ajudar o seu filho.
2: Sim, isso é maravilhoso. Vamos ouvir uma música, irmão Tony.
1: Licença para o Milagre, né? Como hoje é Dia dos Pais, vamos ouvir um pai cantando com a filha, né? Samuel Mariano e Rebeca Mariano. Licença para o Milagre.
3: Com vocês, Rebeca Mariano.

0: Licença para eu passar. Oh, glória! 8 horas e 11 minutos. Você está ouvindo o programa Cristo, Verdade que Liberta. Hoje teve assim muita fala, né, sobre os pais, e eu acho que muito necessário e bom, né? Eu creio que você deve estar gostando também. Agora, existe aquela pessoa que não tem paciência para ouvir tanta fala, né? Mas hoje é um dia especial, é o dia dos pais, é o dia que a gente aproveita para felicitar os pais. Porque tem pessoas que falam, ah, dia das mães é uma festa, todo mundo, mas dia dos pais, não. Aqui no programa a gente faz jus, né? A gente faz jus. Principalmente eu, que eu tive um pai, um exemplo, né? É um exemplo. Eu tenho prazer em falar do meu pai. Glória a Deus. Quero também parabenizar o nosso querido pastor Luiz Otávio Rendeiro, né? Nosso pastor Luiz Otávio Rendeiro, não sei se está viajando ou em casa, mas queremos, em nome do programa, que o senhor é o diretor, queremos parabenizá-lo, né? Pela passaria dos pais, que Deus em Cristo continue abençoando, que o senhor continue sendo este homem de Deus, um exemplo a ser seguido por muitos. Que Deus em Cristo continue abençoando, te guardando, pastor Luiz Otávio Rendeiro, nosso pastor presidente. Ontem também eu fiquei muito feliz, né? Estava vendo alguma coisa no celular e de repente eu vi uma irmã cantando e tal, missionário vai. Quando eu olhei, foi em Cruz das Almas, a posse do pastor Cláudio Bastos. Ô, glória, Deus em Cristo abençoe, pastor Cláudio Bastos, também a sua esposa, a cantora Vitória Bastos, né? Glória a Deus, Cláudio Bastos, quem ganhou a irmã Celina para Jesus foi meu pai, quando ele foi pastor do Cedro, próximo ali à Feira de Santana. E ganhou para toda a família da nossa irmã, querida irmã Celina Bastos. E agora seus filhos, né? Vem aí seguindo. Ô, glória. As pisadas do mestre também é do pai, o pastor Evilásio Bastos. Glória a Deus. Então, parabéns à Assembleia de Deus aí de Cruz das Almas, né? Por ter recebido ontem como pastor, foi a posse do pastor Cláudio Bastos. Conheço desde novinho, glória a Deus, são uns meninos que sempre foram um exemplo na casa do Senhor. Parabéns aí ao pastor Cláudio Bastos. Eu não sei se ele lembra mais de mim, não lembro, deve não lembrar que sou bem mais velho que ele, mas estamos muito felizes, né? E também mandando aqui a saudação de paz ao pastor Edemilson, e fez um brilhante trabalho também aí, Cruz das Almas, né? A gente que está de fora assim, a gente sabe de muita coisa, né? E as impressões que nós temos do pastor Ademilson são as melhores possíveis, né? Que fez um brilhante trabalho para a glória do Senhor Jesus. Que Deus em Cristo continue abençoando. O nosso irmão locutor lá de Juazeiro da Bahia, ele mandou um áudio aqui. E nós vamos ouvir nosso querido irmão Rivaldo Silva, locutor, né, de uma rádio lá em Juazeiro da Bahia. Vamos ouvir.
1: Oi, de Rosário. A paz do Senhor Jesus, que honra poder ouvir sua voz. E também feliz, alegre, porque eu estou vendo aí, ouvindo aí o pai, presbítero Antônio Ferreira, né? Ele disse que o filhinho está bem novinho ainda, né? Experiência. Legal. Eu já sou pai há mais de 37 anos. Já tenho dois netinhos, né? E Deus tem nos ajudado, tem nos abençoado. Tem o netinho Daniel Ias, com 11 anos. E tem a Ana Lur, com 2 anos. Não era para ter outra netinha, mas Deus se engraçou dela e levou para si. Quero parabenizar todos os pais aqui na região do Vale São Francisco, em Juazeiro da Bahia. E também aí, né, em Muritiba, Bahia, Brasil também. Que os irmãos continuem abençoando cada vez mais os pais, né, orando pelos pais para Deus abençoar cada vez mais. Estamos aqui ligadinho no programa, né, um programa esse que faz bem, né, um programa diferente, né, mas faz bem a toda a gente. Que Deus abençoe nós que fazemos o programa Resgatando Vidas, Quero abraçar a todos aqui, nós, pela nossa rádio, na Coimã, Rádio Vitória FM, a Rádio da Família, 104,9. Desejamos a todos, né, a todos os pais, que Deus abençoe a todos, né, de força para criar os filhos, porque são tantos filhos rebeldes, né? Tantos filhos rebeldes. Filho que bate no pai, né? Filho que mata o pai. Filho que de repente desonra o pai, a mãe e tal. Mas a Bíblia diz, se quiseres ter mais anos na terra, tem que honrar o pai e a mãe. Né? Temos que honrar. Honrar o teu pai e a mãe, para que os dias se prolonguem. Tem pessoas que estão se encurtando os dias, porque está desonrando o pai, né? Pai e mãe. Mas que Deus abençoe, estamos por aqui, tá? Espero esse áudio ser visto por muitos aí, tá bom? Quero ouvir a música da sequência e ofereço para todo mundo, nossa irmã Regina, minha esposa Regina, né? A Regina do Acarajé, é, na Avenida do Viana, aqui ao lado do Shopping Água Center, em Juazeiro, Bahia. Valeu então, Rivaldo Silva, para o programa, a missionária Luiz, né? A Rádio Vox, FM 105,9. Bom dia a todos.
0: Glória a Deus. É, Deus em Cristo continue abençoando ao nosso querido irmão Rivaldo Silva. Ô, glória. Mãe Luciara, fica à vontade aí.
2: Eloide, é, eu estava ouvindo o que o irmão estava falando, né, no seu áudio, e nós percebemos a importância de ser exemplo, né? A importância de ser exemplo. É, precisamos de fato ser como um espelho, né, para os nossos filhos. E é, Paulo, em uma das suas cartas, uma de suas falas, ele diz assim: sede imitadores de mim, como eu sou de Cristo, né? E na verdade, o que os filhos acabam fazendo é isso aí. Eu não falo na grande maioria, né? Eu não falo na totalidade, porque também é, nós íamos e convenhamos, nem todos os filhos seguem exemplo de pais, né? Os pais criam, Eloide, com amor, com carinho, dando exemplo, mostrando o caminho certo. Mas eles, quando chegam a uma certa idade, né, Eloide, eles se desvinculam, né? Desvinculam daquilo tudo que o pai ensinou, que a mãe ensinou, e procuram seus próprios caminhos, né? Não é... Então, a gente não pode generalizar. Mas a maioria das vezes nós percebemos que os filhos são exemplos de pais. E nós, enquanto servos de Deus, precisamos, né, Lorde, ensinar nossos caminhos que eles devem andar. Também quero desejar um feliz dia dos pais para meu pai, pastor Luiz Otávio de Almeida Rendeiro, né, chamo de pai. Há 15 anos também entrou na minha vida e tem sido um ajudador, me ajudou muito com meu filho Erickson também. Né, me ajudou muito no meu ministério, tem me ajudado na minha caminhada com Jesus, com Cristo. E eu quero parabenizar, né, meu pastor e pai por este dia. Né, eu disse a Eloide, eita, não parabenizei ainda meu pai, Luiz Otávio, ela, não, ainda está em tempo. Né, então eu quero parabenizar o Senhor, porque tem sido um pai para mim durante esses 15 anos. Uma pessoa que tem me ajudado, como eu já falei na minha caminhada, que o Deus continue te abençoando, te dando vitória, saúde, força, sabedoria, vigor, graça. Né, que o Senhor continue sendo essa pessoa maravilhosa em minha vida, em nossas vidas. É, nessa manhã eu quero ler uma palavra aqui, o Espírito Santo chamou minha atenção nessa palavra, Salmos de 28. Que diz assim: a ti clamarei, ó Senhor, rocha minha, não emudeças para comigo. Se te calares para comigo, fique eu semelhante que desce ao abismo. Ouve a voz das minhas súplicas quando a ti clamar, quando levantar as minhas mãos para o teu santo oráculo. Não me incluas como os ímpios e como os que praticam a iniquidade, que falam de paz ao seu próximo, mas têm mal nos seus corações. Né? Então, bendito seja o Senhor, porque ouviu a voz da minha súplica. O Senhor é a minha força e o meu escudo. Nele confiou o meu coração e fui socorrido, pelo que o meu coração salta de prazer e com o meu canto o louvarei. Então, é importante nós ouvirmos a cada dia, né? Eu peço ao Senhor que a cada dia o Senhor ouça o nosso clamor, a nossa súplica, as nossas petições. Ele atende para o desejo do nosso coração. Eu fiquei feliz quando a irmã Margarida me falou, né, na semana passada, Eloide, me ensinou Eloide, que a sua neta, Zazal, retornou para os caminhos do Senhor. Imagine a minha felicidade. Eu vi essas meninas tudo nascerem, crescerem. Então, para mim, foi uma notícia assim maravilhosa, excepcional aos meus ouvidos. E eu sei que isso, né, é porque Deus ele tem ouvido a nossa súplica, o nosso clamor, as nossas petições. Então, quando o salmista ele fala, a ti clamarei, Senhor, rocha minha, não emudeças para comigo, não te cales para comigo. Né? Então, porque quando nós clamamos, nós queremos que o Senhor fale algo no nosso coração, nos responda, né? Dirija nossos passos, seja nosso guia, seja nosso ajudador, para que a gente possa ver as maravilhas do Senhor, operar em nossas vidas. E é tão maravilhoso, irmão Antônio, presbítero Antônio, irmão Eloide, quando nós ouvimos alguém dizer assim, ó, meu filho, minha filha, meu neto, meu vizinho, minha vizinha, retornou para os caminhos do Senhor. Porque Jesus está voltando literalmente e nós não queremos que ninguém se perca, né? Porque Deus disse que ele não tem prazer na morte do ímpio. E ele quer que todos sejam salvos e que nenhum se perca. Então, para nós é maravilhoso. É gratificante, né? E eu agradeço a Deus, né, pela vida de cada um, irmão, que clama e que ora por aqueles que estão lá fora ainda e por aqueles que se afastaram dos caminhos do Senhor, para que retornem assim como estamos falando de quê? Pai e filho. Assim como o filho pródigo, irmão Antônio. Né? Ele pediu ao seu pai, sua herança, saiu do regaço do seu pai, da sua casa, foi para lá para fora, gastou tudo que tinha, desejou comer até as balotas dos porcos. Então, eu sempre, quando eu oro, irmão Antônio, eu digo, meu Deus, não sei se eu estou orando certo. Eu não sei se a oração é essa. Mas eu também fiquei 11 anos afastado. Quando meu pai morreu, o senhor vê como é as coisas, né? Eu achei que Deus não tinha o direito de tirar do meu pai de mim, porque eu era muito apaixonado pelo meu pai. Então, quando meu pai faleceu, eu me afastei dos caminhos do Senhor. Acredita nisso? Me afastei. Eu falei, não, Deus não tinha o direito de tirar do meu pai de mim. Você vê, é uma fala de um adolescente, né? Que eu não era nem jovem ainda, 15 anos, já estava entrando. Mas eu achei que Deus não tinha esse direito. E eu acabei me afastando dos caminhos do Senhor com 15 anos. Retornei com 26 anos de idade. Eu já tinha meus filhos. E até hoje, eu sou grato a Deus. Muitas vezes, quando eu oro, eu choro. Porque eu digo muito obrigado ao Senhor, porque o Senhor me deu a oportunidade de criar ainda meus filhos nos teus caminhos, ensinar os caminhos do Senhor, meus filhos, que é o mais importante da vida. Seus filhos podem ter riqueza, podem ser advogado, podem ser médico, podem ser o que for, mas se não for servo, se não for filho, se não tiver a vida eterna, isso tudo vai passar. Né? O importante é ser servo. Né? Então, que nós possamos, nesse dia, né, no dia dos pais, entendermos em nossos corações que nossos filhos precisam ser servos, né, ser filho de Deus, ter salvação, vida eterna, comunhão com Cristo, né, que o Senhor possa continuar ouvindo nosso clamor. Irmã Eloide vai anunciar mais um louvor nesta manhã. Irmã Eloide.
0: Glória a Deus. Mandar um alô especial para o nosso irmão Cici e a sua queridíssima esposa, todos os seus familiares que estão aí ouvindo o nosso programa aí no Tororó. E também um abraço fraternal para a irmã Tuca, né? Irmã Tuca, eu não lembro bem quem é, mas...
2: Irmã Tuca do Tororó também, a mãe de Cris. Ah. Da irmã da Cristina, que todo mundo chama de Cristiane, do Tororó. É Tuca, ela sempre me fala para eu mandar alô dela, Eloide.
0: Glória a Deus. Que Deus em Cristo continue abençoando a nossa irmã Tuca aí no Tororó, glória a Deus. Eu quero falar no Tororó, eu quero mandar meu abraço fraternal também para o irmão Luiz, o esposo da irmã Neide. Sim. É, irmão Luiz, ele não perde o programa, todo domingo ele está ligadinho, não é, irmão Luiz? Que Deus em Cristo continue te abençoando, meu irmão. Deus é contigo nessa tua jornada, glória a Deus. A paz do Senhor Jesus, quero mandar um alô para a Lucinha, que mora no Cucuí de São Cosme. Ela não perde o programa, está ligadinha. Ela não é evangélica. Que Deus abençoe a todos. Quero parabenizar a todos os pais. Quero também mandar um alô especial para a irmã Roquelina da Rua Estela, né? Cadeira cativa, todos os domingos ela está à escuta do programa, né? Já ficou boa. Ô, Glória, ela estava um pouquinho gripadinha, mas eu creio que essa gripe já passou. Que virose, né? Tem a gente se queixando. Ela queria me pegar, mas eu lutei. É, que Deus em Cristo te abençoe, viu, irmã Roquelina? Estou com saudades, nunca mais te vi. Que Deus em Cristo continue te abençoando. Um abraço fraternal também para sua amiga ali da barraca próxima ao meu trabalho. Que Deus em Cristo continue abençoando. Apareceu o missionário Eloide e equipe, quero parabenizar a todos os pais pelo seu dia. Eu ofereço louvor, confidência com Marcos Antônio, oferecendo para o elevo espiritual de todos os pais da equipe Cristo Verdade que Liberta e a todos os pais que estão na escuta desse maravilhoso programa. Madalena Carvalho de Amélia Rodrigues. Bom dia, missionária Eloíde, equipe, que Deus nos abençoe, que Deus abençoe todos os pais da face da terra e aqueles que não estão no caminho que deve, que Deus chame para perto e que os pais ensinem seus filhos no caminho que devem andar e que Deus dê saúde e todos os pais abra a porta de trabalho. Para todos os pais, que Deus abra a porta de trabalho para os desempregados e toma direcionamento da vida de cada um daqueles que não venham perecer. Que o Pai Maior cuide de todos os pais da face da terra. Bom dia, irmão Antônio Ferreira, para o senhor e toda a equipe da Vox. Um feliz dia dos pais para todos os pais de todo o Brasil, principalmente para você, irmão Antônio Ferreira. Um feliz dia dos pais para você e um abençoado domingo para todos nós. Se for possível, tocar o louvor de Marcos Antônio, pai, que ofereço para todos os pais. Eu também fui pai e mãe, criei os meus filhos sozinha. Olha, muita gente, viu? É. Tem mais mensagem aqui chegando. Bom dia para o senhor, irmã Eloíde. Peço que bote o nome de Tabata, de Davi, meu filho. Tabata é aquela que eu pedi oração, pois aceitou Jesus domingo. Ô, glória! Para essas irmãs que me ajudem em oração pela vida deles. Davi retornou. Oh, que notícia maravilhosa, irmã de Joselma. De Oliveira dos Campinhos. Um dia a gente vai lá, viu, Sera? Eu fui lá quando eu era criança. Quando meu pai foi pastor de Santo Amaro, eu tinha uns 9, 10 anos. E nunca mais retornei lá. Eu quero ir lá. A gente vai marcar um dia para a gente ir lá, viu?
2: Vamos sim.
0: Vai ser um domingo. Glória a Deus. Maravilha. Deus é maravilhoso. Quero também mandar meu abraço fraternal para a irmã Valdíssima, Roquelina, Murilo, Danilo. É, Go Ananias, a irmã Leu e também a nossa irmã Dinalva e as noras da nossa irmã Roquelina. Também meu abraço fraternal para a irmã Bita, conhecida como irmã Bita, né? E eu gosto desse apelido, Bita. Tem hora que eu chamo ela Bitinha. Deus em Cristo abençoe também Everton Cal, irmã Everilda, Natiele, Everaldo e Heraldo em Budas Artes. São os filhos da nossa irmã Nicinha. Com certeza estão ligadinhos ouvindo o nosso programa. Seus netos, os esposos, né, das suas filhas. Que Deus em Cristo abençoe a todos vocês. Um abraço. Ela diz aqui, a irmã de Joselma, viu, Jussiara? Estou esperando a visita de todos vocês. Serão bem-vindos. Olha. Não brinque não, que a gente tem palavra, viu? Quando a gente vai, a gente diz que vai, a gente vai, viu? De repente chega aí, eu e nossa equipe, né? Eu, Jussiara, irmão Sérgio, irmã Maísa. Ô, glória! Deus é maravilhoso. Glória a Deus. Glória a Deus. Glória a Deus. Quero mandar também um abraço fraternal para nosso irmão Zenildo, lá de Brejões, e desejar também um feliz dia dos pais ao nosso irmão Zenildo, né? Glória a Deus. Não sei se ele já é pai, mas Se não for, tem pessoas que... Tem tanta gente, né, que me considera como uma mãe, né, meu filho de sangue, mas considera como uma mãe, né? Isso é muito bom mesmo. Para a glória de Deus. Glória a Deus. É muita gente aqui mandando mensagem, mas nós temos também que ouvir uma música, não é? Hoje fica um pouco difícil de ouvir todos os áudios que estão aqui. Tem áudio que não dá para ouvir de todo mundo, né, irmão? Por causa do tempo aqui. Quando a gente está no ar, a gente não pode ficar ouvindo o áudio, porque senão não vai sair o áudio de outro. No ar. Bom dia para o Senhor Jesus, um feliz dia dos pais de todo o Brasil e os que escutam o programa, a nossa irmã Crispina de Conceição da Feira. Irmã Crispina, e parece que é a irmã Fátima, né? Se eu não esqueci o nome, irmã Fátima, sua irmã, que ouve também o programa todos os domingos. A irmã Dulce e o nosso irmão presbítero Aloísio em Conceição da Feira, ouvindo o nosso programa. Um abraço também para o irmão Noel e a nossa irmã Elia, aí de são dirigentes oficiais aí da congregação de Quixabeira 2, Júnior de Quixabeira 1, nosso irmão Ferreira e a sua queridíssima esposa. Ô, Glória, também ouvindo o nosso programa aí em Quixabeira 1. Que Deus em Cristo continue abençoando poderosamente. Só esqueci o nome da sua esposa. Se alguém estiver ouvindo aí, manda uma mensagem aqui para me lembrar o nome dela. Mas foi o nosso irmão Ferreira. Glória a Deus. Vamos ouvir uma música. Qual é a música que está aí agora? Meus pais, com Marcos Antônio, dedico para todos os pais, em especial. Hoje a música não vai para todo mundo aí da sua casa, viu, Monsici? Hoje essa música é para o senhor, tá bom? Para você, Monsici. Ouça e medite.

0: Glória a Deus, louvado seja o nome do Senhor Jesus, para sempre seja Deus louvado. Vamos ouvir o áudio, hoje é dia dos pais, e aí vamos ouvir os áudios, né?
1: Paz do Senhor, irmã Luísa, paz do Senhor, os ouvintes. Dessa grande rádio, Vox, eu quero desejar a vocês aí a paz de Deus para todos. Desejar os irmãos aí da Vox, né? Os pai do coração que faz essas vozes que Deus deu. Nosso irmão Eduardo, os nossos irmãos aí que me esqueci o nome deles, todos eles aí, né? Que Deus abençoe a vida de cada um. E a família aqui da vovó Rosa de Candeias, esse que fala o filho dela, o Joel. Eu quero desejar a todos os trabalhadores da rádio, nosso pastor, presidente Valdemir Pereira, e que Deus abençoe a vida de cada um de vocês que são pai, que Deus abençoe a vida de cada um de vocês profundamente. Aqui é a família da vovó Rosa, está desejando a vocês aí dia dos pais, para aqueles que são pai, que Deus abençoe a vida de cada um de vocês.

0: Bom dia para todos, a paz do Senhor. Deus abençoe toda a programação da Rádio Vox Cristo. É verdade que liberta. Gostaria de pedir um louvor que tem por título. Igreja está chegando a hora. Gostaria de oferecer a todos aqui da cidade de Santos TV. Se Deus abençoe, um bom dia na presença do Eterno.
1: A paz do Senhor Jesus, irmão Antônio, já ouvi sua voz. E a paz do seu Pai na Eloide, para todos que cooperam este lindo programa. Eu desejo um feliz domingo. Estou passando para também parabenizar todos os papais deste do Brasil inteiro, porque todo dia é do pai, mas hoje é especial, né? Então, todos os papais, aqueles que ouvem, que não aceitou Jesus, que aceite Jesus também, que o nosso Pai te espera. Que o Senhor continue abençoando de maneira grandiosa, gloriosa, todos os irmãos aqui desse programa, viu? Cristo, verdade que liberta. Se for possível, irmão Antônio, se for possível, eu quero que o Senhor toque a música de Marcos Antônio, que fala, Pai, Pai, eu estou aqui me falar contigo. Viu? Aquela música de Marcos Antônio, viu, meu irmão? Que fala, Pai, eu ofereço para todos. Enquanto tu fala comigo, o fogo se acende. Se não pudesse, irmão, pode ser outra música. E eu ia pedir uma música que fala, Pai, o meu herói, mas não sei se o senhor tem. Fica com Deus. Se abençoe, meu irmão, Tomé Antônio, eu sei que tem um filhinho já. Então eu desejo para o senhor também, viu, meu irmão? Feliz dia dos pais, viu? Em nome do Senhor, ficar com Deus.

Glória a Deus. Eu gostaria de avisar, tem muitas pessoas que estão ligando para o WhatsApp da Rádio Vox. Não pode ligar para o WhatsApp, porque é em um computador e não dá para atender, entendeu? E para ouvir. Não dá para atender e nem dá para ouvir o que você está falando, tá certo? Então, seria melhor você ligar para o telefone da rádio, 3424-2048, certo? Se for uma coisa assim rapidinho, aí dá, tá ok? Glória a Deus. Meu filho Léo mandou aqui um vídeo. Eu vou tentar colocar aqui para ver se sai, né? Se sai bem.

0: bem-aventurado aquele que teme ao Senhor e anda nos seus caminhos, pois comerás do trabalho das tuas mãos, feliz serás e te irá bem. A tua mulher será como a videira frutífera ao lado da tua mesa, e os teus filhos como planta de oliveira ao redor da tua mesa. Eis que assim será abençoado o homem que teme ao Senhor. Eu amanheci assim, gente, ó. Ó, que mistério. Eita, Deus abençoe minha esposa. Abençoe meu filho Bernardo. Ó, que coisa linda.
1: Uma mesa farta, hein? Aí,
0: Deus
1: aí.
0: Vai recompensar. É assim que Deus faz. Deus abençoe a todos. Muito obrigado, tia Wanda. Deus abençoe a todos. Que Deus dos pais. Para todos os papais e aqueles também que é mãe, né? E é pai ao mesmo tempo. Deus abençoe a todos em nome de Jesus.
1: Glória a Deus. É que ele mandou um vídeo pelo Instagram, mas não deu para passar e a gente passou só o áudio aqui, né? Glória a Deus. Irmã Ciara.
2: É, Léo. Que felicidade, Léo. Eita, Bernardo, presente de Deus. Que Deus continue abençoando a vida de vocês. Em nome de Jesus. Os sonhos de Deus são maiores que os meus. A Adriana cantou profetizando, né? Glória a Jesus por isso. Nós somos boca de Deus na terra, né? E temos que ter uma consciência plena disso, irmão Antônio. Somos boca de Deus na terra. Louvado seja Deus. Mari também manda um feliz dia dos pais para todos os papais, né? Para todos os papais que estão ouvindo este programa. Ela pediu para a gente passar um louvor, mas acho que não vai dar tempo, mano. Aquele louvor nas horas amargas, Jesus estar lá, né? Aquele louvor, ela ama esse louvor e ela pediu, se pudesse, para assar esse louvor. E eu quero falar, tem Péricles também, gente, que ele sempre me fala, Eloide, mãe, alô para mim, mãe, será Péricles? Um alô para você, Péricles. Do Alecrim, né? Meus alunos também, de Belém, Alecrim, Santiago do Iguape, São Francisco Paraguaçu, né? Nas demais localidades, que sempre fala, professora, manda um alô pra mim, Anne, que tá ouvindo, Nem, seu esposo também, né? E todas as pessoas, os irmãos do Alto Genipapeiro, né? Irmã Balbina, da cadeia, Jusses, as irmãs do lado dos Três Riachos. Já está finalizando o programa e eu quero mandar o meu alô para todos vocês que estão nos ouvindo nesta manhã. Eu não citei nomes para não... Alguns eu não lembro, porque é muita gente. Né? Para a Ana, sua filha Vivi, para todos vocês que ouvem esse programa e que nos dá o privilégio de nos escutar em todas as manhãs de domingo. Eu quero mandar um abraço especial para cada um de vocês. Viu? Eu louvo a Deus pela vida de cada papai, cada mamãe também que é papai, né? Por todas as pessoas que dedicam seu tempo aos seus filhos, que tiram tempo para os seus filhos e que lutam, muitas vezes, até mesmo aqueles que saem desses seus filhos pela manhã e só chegam pela noite para levar o pão de cada dia para os seus filhos, né? Que Deus os abençoe, que Deus os guarde, os proteja e que vocês continuem essa caminhada, essa jornada, né? Que vocês escolheram para estar andando com Cristo Jesus. Irmão Sérgio... Presbítero Sérgio não está aqui hoje porque ele está com os cílios, viu? Presbítero Sérgio, papai. Né? Presbítero Sérgio, papai. Nesta manhã também eu quero te parabenizar, Sérgio, que faz parte da nossa equipe Cristo Verdade que Liberta. Porque Gabriel e Tainara são também filhos felizes e são meninos maravilhosos porque segue o seu exemplo. Você é um grande espelho, Sérgio. Eu quero te parabenizar. Nesta manhã, Lio, um beijo no seu coração, viu, Lio? A esposa do nosso presbítero Sérgio.
3: A paz do Senhor, missionário Eloide. Peraí, tá baixo. A paz do Senhor, missionário Eloide. Eu também quero desejar a todos os pais, o dia dos pais. É um privilégio muito grande, né? Que Deus nos concede. E eu sou feliz, né? Principalmente que eu tenho um filho que nasceu no dia do meu aniversário. É uma alegria imensa. E hoje, sendo vovó, vovô, né? E aí, um privilégio muito grande. Assim como posso contemplar a sua vida, sendo como vovó, fala de Bernardo, né? Parabéns para Léo, pelo Dia dos Pais. Parabéns, Vitor Antônio, também pelo Dia dos Pais. E todos os pais, Deus abençoe, Cristo Jesus continue abençoando. Feliz Dia dos Pais para todos.
2: Que eu não li.
1: Glória a Deus. Parabéns também para nosso irmão Baiaco, que hoje, essa semana, ele fez aniversário, né? Parabéns, irmão Baiaco. Feliz aniversário. Glória a Deus. Vamos divulgar aqui só o cartaz, né? A gente não pode deixar de divulgar esse cartaz, né, Jussara? Dia 12 de setembro, às 18 horas, Cruzada Evangelística, quinta edição, olha aí. Direção Cleiton, Matheus, preletor evangelista Leonardo Moraes, direção presbítero Josias, cantora Adriana Monteiro, cantor Wallace Gomes, cantor pastor Evandro, cantora Tina Matos. Então, quinta edição. Dirigente da congregação oficial ali de Tororó, presbítero Jorge Rangel e a nossa irmã Edinalva. Banda Assembleia de Deus Tororó, Cachoeira. Endereço na Praça do Tororó. Pastor presidente, pastor Luiz Otávio de Almeida Rendeiro. Daqui até setembro, todo domingo, a gente vai estar falando sobre essa cruzada evangelística. É uma cruzada que eu vejo o Matheus, ele corre, viu? Ele corre para que aconteça todos os anos. E a gente sabe que um evento assim não é muito fácil, né? Mas Deus dá graça. Parabéns aí, nosso irmão Matheus, né? Por essa coragem. Hoje fazer uma cruzada é muita coragem, né? Mas Deus dá graça. E a gente vê que ele corre mesmo, luta para fazer acontecer. Que Deus em Cristo continue abençoando nosso irmão Matheus.
2: Fernando também manda um alô para todos os ouvintes, né? Baby, Fernando, todos os ouvintes do programa Cristo, Verdade que Liberta, a Rádio Vox.
1: Tem aqui também, meu abraço fraternal, nosso irmão Fernando, frentista do posto de gasolina, lá em Fernando, Cachoeira. Irmão Fernando, sua esposa Solange, nego também aí, né, da borracharia nos 13 Achos, isso. Nego. Meu borracheiro também há muitos anos, desde que eu tinha bicicleta, que eu não tinha carro ainda, eu andava de bicicleta. Era ele que fazia força no pneu da bicicleta. Eu ia para Ladeira da Cadeia, quando dirigia lá, quando começamos o trabalho, de bicicleta. Chegava ali na ladeira, eu descia e chegava lá, encharcado de suor, cansando. Aí quando chegava, o irmão passava logo, eu disse, peraí, deixa eu descansar. Agora não, e cansaram, que eu ia de bicicleta, minha casa para a Ladeira da Cadeia, longe. Né? Mas eu ia com maior alegria, maior prazer de fazer a obra de Deus. Estamos já faltando 3 minutinhos para finalizarmos o programa. E gostaria de dizer aos irmãos que você tem muitos áudios aqui que não deu para passar, né? Mas eu creio que os irmãos vão nos compreender. Meu abraço fraternal, nosso irmão Domingos, também nosso irmão Taninho, e desejar a ele feliz Dia dos Pais, irmão Taninho da Feira do Sítio. Mandar meu abraço fraternal também para a nossa irmã Maísa, né? Irmã Maísa, a irmã Zezé, né? E também Carla deseja um feliz Dia dos Pais para seu papai, né? Irmão José Luiz, que é um paizão, né? Que Deus em Cristo abençoe nosso irmão José Luiz, que é um pai exemplar também. Quero desejar feliz Dia dos Pais para nosso irmão Manuel Tosta, né? Quem sabe esteja nos ouvindo. Eu creio que está ouvindo, né, irmão Manuel Tosta? Deus em Cristo abençoe, irmã Marivalda. Estou perto de aparecer de novo, viu? Vou marcar o dia para não falhar. Mas um dia que você não esperar, eu vou chegar aí. Está pertinho, já estou me organizando. Ô, glória! Que Deus em Cristo continue abençoando. Um feliz Dia dos Pais também para todos os pais do grupo Cristo Verdade que Liberta. Rosemary do Saco, também ouvinte do nosso programa. Deus em Cristo abençoe Rosemary, que mora aí no Saco, em Cachoeira, ouvinte assim do nosso programa. Que Deus em Cristo continue abençoando. Ela também agora está fazendo parte do WhatsApp do Cristo Verdade que Liberta. Se você deseja fazer parte do grupo Cristo Verdade que Liberta, no WhatsApp, todo mundo que ouve o programa, você manda um alô especial, né? Quero mandar meu abraço fraternal ao presbítero Sérgio, também a nossa irmã Nilda Tororó, seu esposo, já falei o nome, nosso irmão Luiz, a irmã Maria lá do Lote, presbítero Antônio do Lote, também, é nosso irmão Valdo Santo Estevão, irmã Luísa Gonçalves, ela manda um alô especial para todos, ela parabeniza todos os pais, né, que estão nos ouvindo nesse dia de hoje, que o Senhor fortaleça e dê graça, glória a Deus. Mandar um alô especial para a irmã Annalise Cruz das Almas, de Suzano, ouvindo o nosso programa, irmã Marinha também, presbítero Edson, Soluções Sociais, também ouvindo o programa, irmã Elane, sua esposa, a irmã Eliana, esposa do diácono, do presbítero Sérgio. Deus em Cristo abençoe a todos vocês e um forte abraço.

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1: Para você, dia feliz, abençoado, produtivo, dia de bênçãos e vitórias, um dia na paz do Senhor. Vamos seguindo por aqui, agradecendo a Deus por tudo. Daqui a pouquinho a gente vai trazer aqui a sua participação, tá bom? Ótimo dia para o pessoal que já está trabalhando e está ouvindo a gente, você que está aí viajando, nos dando uma carona, você que está acordando agora também, está em casa, nas atividades do lar. Deus abençoe, um ótimo dia para você também. Para nossa meditação no dia de hoje, Provérbios 3, versículos do 5 ao 7, que dizem assim: confie no Senhor de todo o coração e não se apoie no seu próprio entendimento. Reconheça-o em todos os seus caminhos e ele endireitará as suas veredas. Então, essa é a palavra para você meditar nesta manhã, Provérbios 3, versículos do 5 ao 6, tá bom? É a meditação para hoje. Vamos juntos, porque aqui tem glória toda hora.
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1: Começando ao som de Mariana Valadão, Osana, muito bom dia para você.

Linda canção pra você, tá aí o som da Nívia Soares, Reina Sobre Mim. Começamos muito bem também ao som da Mariana Valadão com a canção Osana. Começando aqui o nosso CEADEB e você. Um ótimo dia pra você em onde quer que seja, sempre acompanhando a programação Vox FM, que é bênção pura. 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E muito obrigada a você que já colabora, você que já tem contribuído com este projeto que tem alcançado muitas vidas para Cristo. Vamos seguindo por aqui com mais uma super canção. Até às 11 nós estaremos juntinhos louvando, exaltando ao nome do Senhor Jesus, o único que é digno de todo louvor e toda adoração.

0: Tá aí, você ouviu Sarah Evelyn, a ordem é pra marchar, viu? Já ouvimos aí também o som da Esther, uma canção Quem Era Eu. 9 horas agora, 23 minutos, está na hora das participações. Aqui tem Glória toda hora. Bom dia pra você. Chega pra pertinho do rádio. Vamos lá com as participações. Você que mandou mensagem pra gente. Tá na hora, viu, de trazer aqui a sua participação.
1: Bom dia, Mônica.
0: Bom dia, minha querida. Deus
1: te abençoe.
0: Amém, minha irmã.
1: Ô, Mônica. Toca aí, minha filha, essa música. Bondade de Deus.
0: Toco, sim.
1: E ofereço pra você, pra seu esposo, Gesiel, ao meu pastor, Gesiel, e todos os irmãos da PIB. Obrigada, amada. Um bom dia. Essa rádio é minha companheira aqui, viu?
0: Olha aí.
1: Fazendo as coisas e ouvindo.
0: Que maravilha.
1: Deus te abençoe.
0: Amém. Deus abençoe, irmã Alderita, lá de Governador Mangabeira, da PIB. Deus abençoe, minha querida. Que privilégio, viu, sair com a senhora, dividindo nessa essa programação maravilhosa, compartilhando dos louvores, adorando a Deus. Obrigada pela sintonia, viu? Deus abençoe, irmã Alderita e toda a família aí em Governador Mangabeira. Daqui a pouquinho a gente vai tocar a canção Bondade de Deus.
2: Bom dia, Mônica. O que tá falando aqui?
0: Bom dia, Dadel.
2: Bom dia, Dadel. Quero aproveitar o programa aí para com quem mandou um bom dia para Ana Késia, Ana Helene Maria da Paz, na aldeia. Dona Kel no bairro Chapadinha, justo no tratamento de Solar Eventos, Simone e Dona Leonídia e Dona Etelvina no lado dos idosos e todos que estão sintonizados na 105.9, errado bem, para não esquecer de ninguém. Deus te abençoe, Mônica.
0: Amém. Deus abençoe, Dedéu, aí na Suzana, em Cruz das Almas.
3: Mônica, minha linda.
0: Olá, a querida. Pai.
3: Estou passando para te desejar, Mônica, um bom
0: dia. Sim, bom dia para a senhora pra também.
3: Para sua família, para todos que me cooperam com este lindo programa, para todos os ouvintes de azeite. Jesus te abençoe, te proteja, te guarde, minha linda.
0: Amém, minha irmã.
3: Toca aí uma música, se for... Se eu parar de orar, eu morro.
0: Vanilda Bordieri.
3: Com meu Deus. Fica com Deus.
0: Um abraço. A irmã Carmelita em São Gonçalo dos Campos.
4: Bom dia, Mônica. Paz do Senhor.
0: Bom dia,
4: Jesus.
0: Querida.
4: Deus
0: abençoe
4: seu dia. Toda
0: amém.
4: Da rádio.
0: Deus abençoe a senhora também.
4: Da Bela Vista. A irmã Hilda, a irmã Gagal, a irmã Beth, a irmã Vera, a irmã Patrícia, a irmã Sueli, a irmã Jana, a irmã Osvalda, a irmã Nildete, a irmã Isabel, a irmã Antônia, a irmã Antônia, a irmã Tavina Lá dos Idosos, a irmã Gal, a irmã... A irmã Sueli e todos que estão ligados na rádio. Manda um alô aqui, um parabéns para meu esposo que estava no aniversário hoje e o hino da AFA 317-70. Gratidão. Ana Alice Cruz das Almas.
5: Parabéns, parabéns, parabéns para você.
0: Olha aí, parabéns para o esposo da Ana Alice de Cruz das Almas. Faltou só ela dizer o nome, né? Mas Deus abençoe seu esposo, minha querida. Paz, saúde, alegria sempre. Que as bênçãos do Senhor repousem sobre a vida dele. O esposo da Ana Alice de Cruz das Almas hoje está completando idade nova. Acho que tem muito aniversariante hoje, né? Deve ter mais aniversariantes por aí.
6: Ô, Mônica, bom dia, paz.
0: Como é bom que dia, querida. Bem? Paz, tudo Mônica. Bem.
6: Hoje, Baiaco está fazendo mais um aninho de vida.
0: Olha aí, estou dizendo que tem, né? Mais aniversariante.
6: E o pastor Dino também.
0: Pronto.
6: Mareal.
0: Vamos cantar parabéns.
6: Deus continue abençoando eles dois, dando força, saúde,
0: amém.
6: Graça, né? E, ô Mônica, coloca um louvor para dedicar eles dois aí. Pode ser qualquer um de Marcos Antônio.
0: Toco daqui a pouquinho.
6: Tá bom, minha querida? Deus abençoe. Te dê um bom dia. Um abraço, Mônica.
0: Olha aí, parabéns para o Baiaco em Cruz das Almas e pastor Dino, que estão completando a idade nova hoje. Deus abençoe, muitas felicidades, muita paz, muita saúde. A Lucilene de Cruz das Almas parabenizando eles e todos nós aqui da Vox também. Um abraço para vocês, viu? Um abraço para o Baiaco, que está completando a idade nova, e pastor Dino, pessoal aí em Cruz das Almas. Que coisa boa, né? Deus abençoe os aniversariantes.
7: Bom dia, Mônica Costa. Bom dia com Jesus.
0: Bom dia, meu irmão.
7: Bom dia toda a equipe Vox, todos vocês, toda a sua família, que Deus abençoe com uma abençoada quarta-feira. Mandar um alô rapidinho pra minha galera, minha esposa Maria
0: Sim,
7: do Carmo,
0: manda aí.
7: Minha filha Carla, meu filho Lucivaldo, minha neta Amanda, minha genra Jéssica, meu filho Luciano no bairro Santana, meu neto Luiz Fernando, minha neta Linhara, minha genra Tati, meu irmão Menudo no bairro Santana, minha irmã Lenina Ilha das Cobras, meu irmão Pereira em Salvador e minha irmã Maria da Conceição em Salvador. Que Jesus Cristo ilumine a nossa vida, dê um abençoado dia a todos nós e toda a sua família. Mãe da Corte, toda a equipe volta. Fica com Deus, tenha um bom dia.
0: Bom dia de paz aí pro Zéinho, da Ilha das Cobras, sempre na sintonia. Ed Carlos tá acompanhando a programação, tá mandando aqui saudação de paz para o pai dele, Natal, né? Encarregado da limpeza aí de Cruz. E mandando alô também pra Gazo, da Embrapa, que é o tio dele, e pra tia Célia, na Tabela. Todo mundo ligadinho na Vox, né? Deus abençoe aí o Ed Carlos e família. Todo mundo ligadinho nessa programação maravilhosa.
8: Bom dia, Mônica, paz do Senhor. Estamos aqui trabalhando.
0: Bom dia, meu irmão, paz.
8: Estamos aqui com o rádio ligadinho na programação.
0: Que maravilha, viu?
8: Quero
0: Deus abençoe.
8: Paz do Senhor Jesus para todos. Um alô para minha esposa, Georgina, meus filhos, Miguel e Miriam. For possível, minha irmã. Passa um louvor para nós ouvirmos aí, Águas Purificadoras, Tu És, o presidente a todos de AZ, dizia tudo um ótimo dia, dia abençoado para nós.
0: Amém, Deus abençoe, irmão Val, no bairro do Portão, aí em Governador Mangabeira. Bom dia, querida, tudo bem, paz?
9: Toda sua família, sua esposa.
0: Amém, Regina, com você também.
9: Gostaria de mandar paz do Senhor para dona Carmela e dona Francisquinha. Análise na Bela Vista, Bairro Família, Dona Lita do Crepe, na Ilha Costa, para a Cruz do Inocop, para. Enfim, para todos os ouvintes. Já sei. Além de ouvir um louvor aí com. Matos Antônio. São 4 horas da manhã, viu? Ofereço para todos os ouvintes. Já sei. Um abraço, Mônica. Fica com Deus.
0: Amém, minha querida. Deus abençoe. Foi a Regina, de Cruz das Almas. Coisa boa, ligada com a gente.
10: Bom dia, mãe.
0: Bom dia, querida.
10: Deus abençoe, boa quarta-feira.
0: Amém, pra você também, minha irmã.
10: Acho que foi a menina que pegou aqui, minha netinha, que usou a ficha e ligou. Aí eu tomei rápido. Ô, minha irmã, a senhora sabe o que é criança. Ô, minha irmã, se der, aí, passa aquele louvor, Salmo 91.
0: Toca, minha querida.
10: Que Deus continue abençoando, guardando, protegendo todos os jovens.
0: Amém, minha irmã. Deus abençoe, Silvia de Conceição da Feira. Um abraço para sua netinha, viu, Silvia? Deus abençoe a criançada que tá aí ouvindo a gente. Toco já já para você a canção Salmo 91. Paz do Senhor para Gisele de Santo Amaro. Pediu aqui uma canção da Valesca Maíssa. Deus abençoe, viu, Gisele? Ótimo dia para você. Vamos para o Clássicos da Vox, tá na hora da canção antiga, aquela que marcou época. Vamos relembrar, fazer uma viagem direto ao túnel do tempo. Hoje nós vamos ouvir um clássico com a Shirley Carvalhais. É a canção O Amor de Deus. Essa canção é do ano de 1998. Vamos relembrar?
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Que você conte e cante da bondade de Deus todos os dias da tua vida. Que lindo esse hino, né? Isaías A, de bondade de Deus, sua indicação musical. Já ouvimos também o clássico da Vox de hoje, Shirley Carvalhais, O Amor de Deus, canção do ano de 1978. Ótimo dia para você que tá aí sempre ligado com a gente, você que tá sempre levando o nosso som aí. Obrigada, viu? Deus abençoe seu dia. 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Vox FM 105.9, a rádio do bem. 9 horas agora, 40 minutinhos, 9h40. Vamos seguindo com as indicações? Vanilda Bordieri, se eu parar de orar, eu morro. Não pare de orar. Orai em todo tempo, orai sem cessar.

0: aí pra você o som de Marcos Antônio e a canção Frente a Frente. Essa foi um pedido aí do Adriano, lá no Ceará. Tá conectado com a gente, né, Adriano?
1: A paz do Senhor, meus irmãos.
0: Paz, meu irmão.
1: Deus abençoe essa programação.
0: Amém.
1: Fala, irmão Adriano, aqui de Javari, Ceará. Irmã Mônica Costa, peça um louvor do roteiro aí. A irmã toca do cantor Marcos Antônio. Marcos Antônio, Frente a Frente. Parabéns para a irmã, todos os ouvintes da rádio. Bom, Adriano de Javaripe, Ceará. Estou na escuta da rádio Boc FM.
0: Deus abençoe, Adriano, em Jaguaripe, Ceará. É internauta, viu, gente? Conectadíssimo aqui na programação Vox. Pediu a canção do Marcos Antônio, já tocamos, atendendo aí essa super indicação musical. Bom dia de paz para a querida Josiane de Pilão Arcado, aqui na Bahia. Ela deixa a saudação de paz para todos os irmãos, desejando um dia abençoado para todos. Ela diz que o filho dela hoje, Maquian, faz aniversário, pediu a canção Novo Dia, dedicando especialmente para ele. Vamos cantar parabéns para o filho aí da querida Josiane de Pilão Arcado. Parabéns para o Maquian, muita paz, saúde, alegria, que as bênçãos do Senhor estejam sempre sobre a vida dele. Um abraço para você, Josiane, muito obrigada pela sua participação, minha querida. Daqui a pouquinho eu vou trazer aí essa canção que você pediu, tá bom?
2: Bom dia, Mônica, e para todos os ouvintes dessa
0: bom
2: rádio
0: dia,
2: abençoada,
0: querida.
2: Que Deus abençoe, nos guarde.
0: Amém a todos
2: e nos
0: conceda
2: um dia abençoado para a glória de
0: Olha
2: Jesus.
0: Olha aí,
2: deixarei
0: seja
2: aqui um versículo
0: Deus.
2: No Salmo 91 que diz: nenhum mal te sucederá, nem praga algum chegará à tua casa. Glória a Deus, aleluia. Mônica, coloca o louvor de Loriette, né? Loriette, né? Com gemidos e palavras, tá bom? Beijo.
0: Beijo grande, minha querida. Deus continue te abençoando. Obrigada, viu, pela participação. Aí foi a querida Dinha de Santo Amaro. Sempre ligada com a gente, né, Dinha? Um abraço pra você, minha querida. Agora, 9h52. Vamos trazer aqui mais uma indicação musical. É a canção Novo Dia. O pedido aqui da querida Josiane, a canção Novo Dia com Tom Carfeiro.

0: novo dia, um novo dia que o Senhor concede para você. Seja grato. Mais um dia para agradecer, para adorar, para louvar ao nome do Senhor Jesus. Aí o som do Tom Café foi indicação musical aqui na programação. Vamos dar uma pausa para o intervalo, daqui a pouquinho eu volto.
1: Hora certa.
0: Vox FM 9:57.
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Estamos de volta aqui pela Vox FM 105.9, a Rádio do Bem. Agora 10 horas mais 4 minutos, 10 e 4. 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Aê! 10 horas, 6 minutinhos, vamos seguindo com mais sucessos. Chegando o som da Kellen Bianca, banda Som e Louvor, Movimento. Aê!

0: aí pra você o som da Kelly & Bianca, a banda Som e Louvor, é a canção Movimento. 10 horas agora, 10 minutinhos, 10 e 10, aqui tem Glória toda hora. Bom dia pra você, obrigada, viu, pela sua companhia maravilhosa.
1: Patiô, Mônica.
0: Paz, querida.
1: Aqui é a irmã Marisa dos Estados Campos. Mônica, passa aquele hino da Harpa Cristã, 141 para mim. Dedico para você e toda a minha família, meus 5 filhos, meu esposo. E para você, Mônica. Deus abençoe cada ouvinte da Rádio Vox. Deus abençoe, um dia de paz.
0: Amém, minha querida. Bom dia de paz para você também. Aí a Maria de São Gonçalo dos Campos, já participando aqui da nossa programação. Coisa boa, né?
2: Bom dia, Moniquinha. Paz do Senhor Jesus.
0: Bom dia, querida. Paz.
2: Vida, que Deus é com você, Moniquinha.
0: Amém, minha irmã. Com todos nós.
2: Em todas as horas. Ô, Moniquinha, eu quero... Faça um louvor pra mim, por favor. Aquele louvor. Não me deixe esquecer, Senhor. Que eu já vivi.
0: Se não fosse a tua mão, eu não estaria aqui.
2: Lindo. Mim, minha irmã Ruth, minha mãe, Jovelina lá no São Roque de Pirá e minha sobrinha Juliana, Raquel, Raíssa, Rayane, Leno, todos que estão me escuta. Bom dia, Moniquinha.
0: Bom dia, minha querida. Obrigada pelo carinho, viu? Deus abençoe, Maria José, em Salvador.
3: Mônica, manda um alô aí pra Liette, da Rua da Estação. Pra Gracinha aí, da Rua da Estação. Manda um oi pra irmã Levane, que mora ali em Maria Peixoto. Bom dia. Deus guarde você e sua família.
0: Deus abençoe, querida. Da Izzy, da Rua Rio Branco, Cruz das Almas, mandando aí os alôs, né? Bom dia de paz para Maria Cris, em Castro Alves. Deus abençoe, Maria Cris. Ótimo dia para você.
4: Oi, Mônica. Paz do Senhor.
0: Olá, querida. Paz do Senhor. Oi, Zete.
4: Eu queria desejar um bom dia para toda a minha família e todos os ouvintes da Rádio Vox. E deixar para a meditação dos irmãos, Mônica, no Salmo 121. Um beijo, minha linda.
0: Beijo grande, querida. Zete, em Salvador, tá ligada também. Bom dia de paz para Luciana. Um ótimo dia para você, Luciana. Pedi aqui uma canção da Juliane Souza e pedi para colocar o nome dela na oração. Pronto, minha querida. Deus te abençoe, viu? Ótimo dia para você. Obrigada aí pela audiência.
5: Oi, Mônica. Bom dia. Aqui é Ana Lúcia.
0: Bom dia, aqui, querida.
5: Eu gostaria de parabenizar o pastor Dino, que está fazendo aniversário.
0: Sim.
5: Hoje. Que Deus abençoe ele, viu? E o próximo louvor você pode dedicar para ele, amém?
0: Deus abençoe, Ana Lúcia de Cruz das Almas, parabenizando o pastor Dino em Cruz das Almas, que está completando a idade nova hoje, né? Já parabenizamos ele mais cedo, mas reforçamos, desejando aí paz, saúde, alegria e muitas bênçãos de Deus.
6: Olá, Mônica Costa, bom dia.
0: Olá, querida.
6: A paz do Senhor.
0: Bom dia, paz.
6: Aqui quem tá falando é Maria Eduarda, de Bom Fim de Feira, Feira de Santana.
0: Sim.
6: Ô, Mônica Costa, eu gostaria de pedir uma música de Gerson Rufino, Reconstrução, ou então Acalma e Descansa. E gostaria de oferecer para minha mãe, Sandra.
0: Pronto, minha querida, daqui a pouquinho a gente toca, viu? Deus abençoe Maria Eduarda de Feira de Santana. Quem tá completando idade nova hoje também, querida Néa. Parabéns, viu, Néa? Deus te abençoe, querida.
7: Parabéns, parabéns, parabéns pra você.
0: Néa tá completando idade nova, ela mandou mensagem aqui, né? Eu também tô completando idade nova hoje. Deus te abençoe, Néa. Muitas felicidades.
8: Oi, Mônica, bom dia, paz do
0: Senhor. Oi, querida,
8: Jesus.
0: Bom dia, paz.
8: Quem tá falando aqui é a Norina.
0: Oi, dona Norina.
8: Né, daqui do Itapicuru.
0: Sim.
8: Ele está fazendo mais um ano de vida. Que Deus venha dar muitos anos de vida e saúde para ele.
0: Amém, Deus abençoe.
8: Né? E a família dele.
0: Olha aí, quantos aniversariantes hoje. Deus abençoe, muitas felicidades.
9: Filha, tô passando por aí para dar um bom dia, tia Nilva.
0: Bom dia, querida.
9: Minha família, todas as famílias de AZ, para não esquecer de ninguém.
0: Com certeza.
9: Mônica, tô ligando, mas não esqueci, não.
0: Eu sei, minha querida, tá sempre ligada, né? Olha aí.
9: Direto, que Deus abençoe.
0: Que bênção.
9: A internet estava ruim, mas agora já está boa.
0: Que bom que voltou,
9: Deus,
0: viu?
9: Deus abençoe, Livi.
0: Para você poder ouvir a gente.
9: Paz, saúde, é todo.
0: Amém. Para você também, querida. Iracide, Água Branca.
10: Bom dia, Mônica. Aqui tá falando é Joselane. Que
0: oi, Joselane.
10: Irmã de Patrícia.
0: Olha aí, Deus abençoe.
10: Viu? Eu todo dia tô ouvindo essa rádio, todo dia, no meu radinho não desligo.
0: Eita, glória!
10: De maneira nenhuma, todo dia eu ouço essa rádio.
0: Bênção!
10: É, bênção nas nossas vidas, vem bênção pro nosso lar.
0: Amém, querida.
10: E você também é uma bênção nas nossas vidas.
0: Obrigada,
10: abençoe,
0: louvado seja Deus.
10: Te dê um ótimo dia.
0: Pra você
10: também,
0: minha
10: irmã. Gostaria de ouvir essa música, Vamos Adorar Esse Deus, música de Damares. E dedico essa música para a Patrícia e toda a minha família. Patrícia é minha irmã. Que
0: um abraço para Patrícia. Bênção também.
10: Caio Eduardo e Davi Lucas.
0: São bênção.
10: Eu sou mãe de três filhos.
0: Olha
10: três
0: aí.
10: Três bênçãos na minha vida.
0: Deus continue Thiago, te abençoando.
10: E Tailane.
0: Deus abençoe,
10: eu
0: viu?
10: Eu sou novata. Estou entrando agora. Nunca conversei com você.
0: Olha aí, não, seja mas... bem-vinda, minha querida. Deus abençoe.
10: Um ótimo dia aí para nós, viu?
0: Pra você também, Deus abençoe a Joselane, irmã da Patrícia, né? Do Miradouro, lá de Cruz das Almas. Deus abençoe vocês, obrigada pela audiência. Bom dia de paz pra Milena. A Milena colocou aqui uma quarta-feira de bênçãos para todos nós. Deus é nosso refúgio, fortaleza, socorro bem presente na angústia. Amém, louvado seja Deus. Aquele abraço pra queridíssima Milena, que tá sempre ligadinha na programação, vó.
11: Bom dia, Mônica, Deus abençoe.
0: Bom dia, minha irmã, Jesus. Paz do Senhor, querida.
11: Passando aqui nessa manhã para mandar um alô para minha irmã Manuela, Ketri, Anthony, Adilando, Ana Clara, seu Raimundo, minha filha Cecília. A todos os ouvintes da Vox, de AZ, que estão ouvindo a Vox essa manhã. E um abraço em você, Gesiel. Que Deus te abençoe, minha querida.
0: Amém, amém.
11: Carimba que é top.
0: Carimbando.
11: É glória toda hora.
0: Eita, glória. Deus abençoe. Um abraço a Claudiane e Governador Mangabeira. Bom dia de paz para Jó Salgados, de São Gonçalo dos Campos, da Igreja Pentecostal Fortaleza de Deus. Mandando alô para o pastor Gerson, a pastora Manuela. Deus abençoe vocês, viu? Um ótimo dia. Bom dia de paz para Lio do Churrasquinho, tá em Conceição da Feira, também tá ouvindo a gente. Quem mais aqui, produção, que tá ligado?
12: Bom dia, Mônica, paz do Senhor.
0: Bom dia, querida, paz.
12: Dá um alô para todos os ouvintes, para a irmã Francisquinha, para o irmão dela, sou baiata, não conheço mais.
0: Sim.
12: Passando aqui para... Passando para desejar um feliz aniversário para ele, tudo de bom, que Deus continue abençoando.
0: Amém, amém.
12: Muita saúde e paz. E para todos os ouvintes, para vocês, Jesus continue também te abençoando, minha filha, muitos anos de vida, muita saúde e paz também.
0: Amém, minha irmã.
12: E gostaria de ouvir, eu não sei muito bem quem é que canta aquele louvor, é a minha mão. Isso, isso, sustenta. Mas eu
0: procuro aqui para a senhora.
12: Como é que está cantando louvor. Aí eu gostei desse louvor. Muita Deus te abençoe, te guarde, te dê um ótimo dia.
0: Amém, minha irmã. Deus abençoe, dona Maria Helena. E em Muritiba. Bom dia de paz para Larissa, de Governador Mangabeira, minha conterrânea. Deus abençoe, Larissa. Tá mandando um abraço aqui para a irmã Liliane, que é ouvinte também no programa, né? Deus abençoe, Larissa e Liliane, aí em Governador Mangabeira. Obrigada pelo carinho, viu? Deus abençoe vocês.
13: Bom dia, irmã Mônica Costa, que é
0: bom
13: Maria
0: dia, querida.
13: Santã, tô ligadinha na programação.
0: Eita, glória.
13: 5 horas da
0: que
13: manhã.
0: Que maravilha, olha aí, cedinho,
13: Deus
0: hein?
13: Deus abençoe esse
0: amém.
13: Programa, Deus abençoe
0: senhora
13: vocês.
0: Também.
13: É, e que Deus dê um bom dia a nós todos.
0: Amém,
13: gostaria
0: irmã.
13: De ouvir aquele louvor. É tempo de cantar.
0: Vamos tocar pra senhora,
13: um abraço,
0: viu?
13: Bom dia.
0: Deus abençoe, ótimo dia pra você. É tempo de cantar. 10h19 agora.

0: convida o Espírito Santo para fazer morada no seu coração, para fazer uma reconstrução aí, mudar as coisas de lugar. Dá legalidade para o Espírito Santo trabalhar em tua vida. Ouvimos Gerson Rufino, Reconstrução. Já ouvimos Eliane Fernandes, É Tempo de Cantar. 10 horas e 27 minutinhos. Deixa eu mandar uma alusão especial pro irmão João Canuto, lá em Governador Mangabeira. Todos os queridos irmãos da PIB, a família do seu João, que tá sempre ligada com a gente, né? Ele tá mandando aqui um alô especial pra família dele em Aracaju. São os queridos que estão lá sempre ouvindo a gente. Irmã Edna, Pastor Gerval, Keila, Vinícius, Tia Nai, Tio Beto. Bênção pura essa família aí, viu, gente? Deus abençoe vocês, um abraço aí do querido irmão João Canuto, que não esquece de ninguém, manda alô pra todo mundo, né, seu João? Deixando aquele abraço aí especial, uma saudação de paz, desejando um dia maravilhoso, abençoado pra vocês aí em Aracaju, tá bom? 10h28, tá na hora do quadro Dicas de Saúde. Dicas de Saúde. Vamos lá conferir as dicas de hoje? Vamos falar sobre a tangerina. Você gosta de tangerina? A tangerina é uma fruta que é rica em carotenos, viu? Tem vitamina C, tem flavonoides, tem compostos com ação antioxidante que fortalecem o sistema imunológico, ajudando a prevenir a anemia, a gripe e o envelhecimento precoce. Olha que maravilha! Além disso, a tangerina ela também possui um baixo teor de gorduras e calorias. Tem boas quantidades de fibras e de potássio, ajuda no combate à prisão de ventre, na perda de peso e na prevenção de doenças como diabetes e pressão alta. Existem vários tipos de tangerina, né? Tem a mexerica, a bergamota, a pocã, enfim, elas se diferenciam principalmente pelo formato, pelo tamanho e pela textura da casca, né? A tangerina, ela pode ser consumida de diversas formas, é uma fruta super versátil, viu, gente? E tem muitos benefícios para a saúde, evita doenças cardíacas, porque é uma fruta que é rica em fibras como a pectina, celulose, lignana. Elas ajudam a diminuir a absorção de gordura dos alimentos, evitam doenças cardíacas como aterosclerose, derrame, pressão alta e infarto. Além disso, diminui o colesterol ruim, que é o LDL. As fibras que estão presentes em boas quantidades na tangerina diminuem os níveis de colesterol total, do colesterol ruim, o LDL no sangue, evitando as doenças como aterosclerose, derrame e infarto. Além disso, é rica em vitamina C e ácido cítrico, antioxidantes que impedem a oxidação das células de gordura, diminuindo o excesso de colesterol no sangue. Fortalece o sistema imunológico por conta da vitamina C, dos carotenos, né? Também controla a pressão arterial, porque tem boas quantidades de potássio. Previne a diabetes, porque é uma fruta com boas quantidades de fibras. Possui baixo índice glicêmico, o que ajuda a equilibrar os níveis de glicose no sangue, evitando a resistência insulínica e a diabetes. Ajuda na perda de peso, mantém também a saúde da pele por conta da vitamina C, do ácido cítrico e carotenos, né? Potentes antioxidantes que combatem a ação dos radicais livres e dos raios ultravioletas do sol na pele. Então evita também problemas como câncer de pele e dermatites. Ajuda também no tratamento da anemia, ajuda no tratamento do estresse e da ansiedade. Ela tem um efeito calmante no sistema nervoso central, né? A casca da tangerina também tem sido bastante utilizada em forma de chás, óleos essenciais, né? Diminui os níveis do hormônio cortisol no organismo, ajudando aí no tratamento de estresse e ansiedade. Como eu já falei, também combate a prisão de ventre, é boa também para a saúde dos olhos, ajuda na prevenção do câncer. Esses são os principais benefícios da tangerina para a nossa saúde. Tá aí as dicas de hoje, nosso quadro volta amanhã no mesmo horário, aqui na programação Vox. Dicas de saúde.
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0: 10h31. Chegando o som da Damares, o que Deus faz?

Com certeza, vamos louvar, adorar, exaltar o nome do Senhor Jesus, único que é digno de todo louvor e toda adoração. Tá aí mais uma indicação musical atendida, o som da Damares e a canção O Deus que Faz. Mas agora estamos recebendo nos estúdios da nossa box a turma do Colégio São Luís de Muritiba. Eduardo Guedes vai bater um papo com esse pessoal, né? Vai falar desse projeto maravilhoso, onde essa turma está aprendendo mais sobre o rádio. É com você, Eduardo.

0: Maravilha, tá aí Eduardo Guedes, direto dos estúdios aí de Muritiba, batendo um papo com essa turma aí do Colégio São Luís. Um abraço pro professor Cláudio e para todo o pessoal do Colégio São Luís, todos que estão aí no estúdio, né, conhecendo mais sobre o rádio, bate-papo muito importante, projeto aí maravilhoso. Deus continue abençoando vocês. Um abraço pra turma do nono ano, galera super animada, né? Que privilégio receber vocês na nossa Vox FM. Eu tô aqui direto do estúdio de Salvador, mas acompanhei tudo, viu? Deus abençoe, ótimo dia para vocês. Abraço pro Eduardo Guedes, que vai estar no ar logo mais ao meio-dia com a segunda edição aí do Jornal da Vox. Um abraço especial para todos vocês. Agora 10 horas e 46 minutinhos, 10 e 46. Vamos trazer o nosso hino da Harpa Cristã de hoje. Vamos lá, né? Hoje é o hino de número 370, Mais Grato a Ti. Vamos trazer esse hino com indicação musical.
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0: Glória a Deus, tá aí pra você, o som de Michele do Pandeiro, Mulheres de Oração, já no finalzinho aqui do programa, né? Super sucesso pra você que tá ligado ouvindo a gente, deixar uma saudação de paz pra querida Manuela em Governador Mangabeira, tá ligado ouvindo a gente, Antônio Marcos em Conceição da Feira, Deus abençoe, viu? Muito obrigada pela participação de todos vocês. Muito obrigada pela audiência, Deus abençoe. Chegando aqui ao finalzinho do programa, amanhã, com a permissão de Deus, estaremos juntos em mais uma edição do nosso CADEB e você, tá bom? Mas não desligue o seu rádio, continue na sintonia da voz, da Vox, dessa programação que é bênção pura.
1: Hora certa.
0: Vox FM, 10h55.
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4: Maravilha, maravilha. Bom dia, Salvador. Bom dia, Bahia. Bom dia, Brasil. Bom dia, capital soteropolitana. Estamos de volta nesse mesmo top canal, nessa programação topíssima. Saiba que você é muito bem-vindo nessa programação e estamos gratos a Deus pela sua vida e pedimos a Deus que você venha estar conosco nessa manhã para juntos fazermos um programa muito top para Jesus. Queremos mandar um abraço para você que está aí nos acompanhando através das redes sociais, TikTok, Instagram. Você que pode nos acompanhar hoje, acompanhe-nos. Estamos juntos até depois do fim. Mandar um abraço para toda a nossa capital soteropolitana, na pessoa do nosso líder maior, pastor Valdomiro Pereira, ele que é pastor-presidente das Assembleias de Deus no estado da Bahia e que com toda a certeza tem o maior prazer de estar sempre mandando uma mensagem. Vocês sabem, vocês acompanham as programações da nossa rádio, e o nosso presidente sempre está mandando mensagens para todos nós. Mandar um abraço para você que está na linda cidade de Muritiba, você que está na linda cidade de Jacobina, inclusive Jacobina, que tem aí a transmissora, uma rádio abençoadíssima, que é a Rádio Jaraguá FM, a 94.5, e que tem aí como diretor o pastor Jairo Ribeiro. Já estamos de volta nessa programação após o grande e lindo trabalho da nossa irmã Mônica Costa, que estava aí com o CEADEB e você. Hoje ela está, você não está vendo, mas ela está hoje de verde, nos trazendo esperança para essas eleições de 2026. Bom dia, Mônica.
5: Amém, bom dia de paz ao pastor Márcio Braga, a todos os nossos queridos ouvintes. Estamos aqui em mais uma edição do programa O Pastor Responde. É claro que você já pode participar conosco no 71 99 16 1059. Manda sua pergunta, participa com a gente neste tempo maravilhoso, um tempo produtivo aqui com o pastor Márcio Braga, onde a gente aprende muito nesse programa, que é o programa O Pastor Responde.
4: Maravilha! Um abraço aqui, o Valmir Júnior está aqui na frente, também aqui fazendo a parte que lhe cabe no meio dos meus seus teclados e computadores. E você que está também no interior da Bahia, você que agora pode, tá certo? Dá uma ligaçãozinha, manda aí um alô para alguém, passa um zap e diga, olha, o programa está no ar. Como disse uma irmã essa semana para nós, irmã Maria de Sapeaçu, ela 10h30 da manhã, ela já pega papel e caneta e já fica preparada para acompanhar a nossa programação. E você sabe que toda vez na semana a gente tira um dia para tentar falar um pouco sobre empreendedorismo, tá certo? Empreendedorismo. E nunca se teve tanta necessidade de falar sobre empreender, de construir renda, de construir riqueza, de trabalhar, de trabalho, de dinheiro, de salário, do que nos dias atuais, né? Nós estamos vivendo dias em que, lamentavelmente, o brasileiro está ficando a cada dia que passa mais endividado. Sabia disso? Que o índice de endividamento do brasileiro aumentou gradativamente. É algo absurdo. Eu vou depois pedir aqui o apoio da Mônica, ela vai pesquisar para mim aqui hoje o nível de endividamento do brasileiro, principalmente com contas de cartão de crédito. Hoje nós temos aí algo que, infelizmente, chegou aprovado pelo governo, mas chegou, que são as bets, né? As bets estão aí, né? Que são os jogos online, né? E aí, lamentavelmente, muita gente querendo ficar rico, ganhar dinheiro rápido, né? E aí, lamentavelmente, estamos vivendo uma taxa de endividamento das famílias no Brasil, que já atingiu o recorde, olha só, de 81,6% da população. Segundo os dados da Confederação Nacional do Comércio de Bens, Serviços e Turismo, CNC, desse total, cerca de 29,9% das famílias possuem contas em atrasos, ou seja, inadimplência, impulsionados pelas altas taxas de juros e pelo uso excessivo do cartão de crédito. Meu Deus do céu, é algo muito, muito sério. Observando um pouco mais dessa informação, vemos aqui que a inadimplência familiar de 29,9% tem contas vencidas e não pagas. Olha aí. Sem condições de pagar, aproximadamente 12,3% afirmam que não conseguirão quitar os débitos em atrasos. As faixas mais afetadas, isso aqui é importante dizer, as faixas mais afetadas são famílias com renda de até 3 salários mínimos, registram índices críticos de inadimplência, 38,6%. E, como nós dizemos, tem as suas causas, não é? Uma das causas mais constantes, corriqueiras e repetitivas são o cartão de crédito, que é responsável por cerca de 84,6% dos endividamentos com juros elevados no crédito rotativo. E aí vem o custo de vida, a inflação e o peso das dívidas básicas no orçamento doméstico e a taxa de básica dos juros, a taxa Selic, em patamares elevados, encarando aí o crédito do consumidor final. Meu irmão, isso é muito sério. E a Bíblia, ela nos orienta como a gente lidar com o dinheiro. Você sabia disso? A Bíblia diz, um dos textos que eu gosto muito do Provérbios é o seguinte: se você não tem como pagar, para que pegar a cama? Está escrito, né? Ou você quer que leve a cama debaixo de ti? Está escrito. Isso é endividamento. A Bíblia diz assim, ó, não fique por fiador de dívidas. É quando você pega a dívida de alguém quer comprar no seu cartão, alguém quer comprar no crédito do seu nome, olha, nome da gente, a gente não dá ninguém não. Quando vem acontecer, é um familiar. E é o familiar do familiar do familiar do familiar, do sangue, do puro, do íntimo, do próximo, do colado, cunho. É, pelo amor de Jesus. Porque esse negócio de dar nome, é melhor você pegar o dinheiro e dar a pessoa logo. Ó, eu tenho uma estratégia comigo quando se trata dessas coisas. Ou eu dou, ou eu digo assim, ó, eu posso lhe dar X, ponto. E aí fica sendo a minha parcela de contribuição para aquele familiar ou aquela pessoa que me procurou, né? É interessante também dizer que há um texto na Bíblia que diz o seguinte: não fuja de quem lhe pede emprestado. Presta atenção. Não fuja de quem lhe pede emprestado. Você sabia que tem esse texto na Bíblia? Tem esse texto na Bíblia. Só que quando a Bíblia diz que eu não devo fugir de quem me pede emprestado, a Bíblia não está dizendo que eu tenho a obrigação de emprestar. A Bíblia está dizendo que é para eu fugir. Então, se o cara vem me pedir emprestado e eu não vou fugir, porque eu não posso ficar fugindo das pessoas, eu só devo falar a verdade. Ó, eu tenho esse dinheiro aqui, mas esse dinheiro está com compromisso. Pronto, simplesmente assim. Aí eu tenho esse dinheiro aqui, mas esse dinheiro não é meu. Eu tenho esse dinheiro aqui, mas esse dinheiro está aplicado. Certo? Ou o que você está me pedindo, eu não tenho. Agora eu tenho isso aqui. Você está pedindo 100, eu tenho 10. Ah, mas o que vai dar 10? Você vai correr agora atrás de 90. Você entendeu? Então é muito importante o cristão entender que dinheiro está relacionado com a convivência cristã, tá? Jesus disse assim, ó, dê a César o que é de César e dê a Deus o que é de Deus. Eu vejo as pessoas reclamando de dízimo, reclamando de oferta, dizendo que pastor fala muito de dízimo, dizendo que pastor fala muito de oferta e tal. Ok, ele paga, meu irmão, juro, rapaz, é um absurdo ser empreendedor hoje no Brasil. Por exemplo, você compra, um produto numa fábrica. A compra do produto que você fez já vem com imposto, ok? Ok. Aí você agora vai botar na sua loja. Quando você vender esse produto, no final do mês você tem que pagar o imposto do que você produziu. Sabia disso? É. Às vezes eu fico reclamando, não vou dizer reclamando, mas eu digo, puxa, meu Deus, eu lembro, hoje mesmo eu comprei uma placa, antes de vir pra cá, eu comprei uma placa de ovos, né? Uma placa de ovos. E a moça me perguntou assim, o senhor quer um saco? O senhor quer um saco? Eu disse, não, eu não posso, não quero saco não. Eu só fui comprar uma placa de ovos e aí não precisava pegar saco, né? E aí eu saí com aquela placa de ovos na mão. Aí eu lembrei da época que a gente não tinha que pagar saco. Né? A gente não tinha que pagar saco. Aí hoje a gente tem que pagar o saco. Até tem um pouquinho de ideia de talvez, né? Poxa, mas não podia dar o saco. Mas quando você vai ver também o que o empregador gasta para poder manter ali aquela logística da empresa, né? Então, é importante você que está me ouvindo agora, você precisa entender essas questões. Você precisa entender essas questões financeiras, você precisa entender essas questões de empreendedorismo. Por exemplo, o salário hoje é R$1.612 que você recebe. Aí desconto é FGTS, tem outras coisas lá, né, Mônica e tal, pá. Pronto, mas aí na sua mão deve chegar o quê? Sei lá, que eu não sou assalariado, R$1.300. Vê se Mônica consegue ver aí, Mônica, para mim. Impostos cobrados do salário mínimo. Quanto o trabalhador pega na mão? Tá. Mas eu acho que vai ficar uns 1.400, talvez 1.300. Tudo bem. Mas para o empregador, para a pessoa que ele contratou, você sai num valor aproximado de 3.200, o dobro para quem ele empregou, só por causa dos impostos. Aí aqui a Mônica colocou aqui para nós, ó, só de INSS é 7,5%, tá certo? Aí vem o imposto de renda retido na fonte, FIS e Confins. Rapaz, eu acho que fica aí nada aí na mão do cidadão aí. Ó, vamos arredondar que fica R$1.500. Vamos arredondar aqui, acho que fica menos, mas vamos lá. Mas pro empregador, isso fica muito mais caro. Aí o que eu quero que você entenda, você que é cristão e quer abrir um negócio, ou você que é cristão, quer ser empreendedor, quer ser empregador, quer ser dono de uma loja, você já é dono de uma loja, e aí tem agora a questão da contratação, né? A questão da contratação. E aí eu queria usar a base do texto de Mateus 20, que Mateus 20 fala sobre a parábola dos trabalhadores da vinha. Aí, ó, tá vendo aí? Foi bati quase certo, ó, R$1.499,43, sem contar benefícios opcionais, como vale transportes e tal, e tal, e tal, e tal, e tal, e tal, e tal. Então, é isso mesmo, R$1.500, tá certo? É o que vai para a mão do cidadão. Mas para o empregador, essa conta sai por o dobro, né? Porque ele vai pagar para você trabalhar para ele. Então, você tem que produzir para esse empregador o triplo, para valer a pena a contratação, entendeu? Aí eu parei de reclamar do saco. Eu parei de reclamar do pacotinho lá, viu? Eu parei de reclamar, tá certo? E aí eu quero que você que está me ouvindo aqui agora entenda a importância de você ser um empregador cristão consciente. E aí já começa onde, Pastor Márcio? Na contratação, tá? Vamos lá, contratação. Como é que você deve contratar um profissional, né? Como é que você deve contratar uma pessoa? Primeiro, você tem que prezar pela qualidade do contratado. Qualidade, tá bom? Não é a aparência do contratado, é a qualidade da contratação. Ah, pastor, mas a aparência do contratado não vale? Vale, faz parte do contexto. Por exemplo, tem uma vaga de escritório, em um determinado prédio de Salvador. Vamos, Praza, né? As Torres Gêmeas aqui de Salvador. Aí, digamos, chega três jovens para encarar essa vaga. Um chega de tênis, bermudão bacana, camisa gola polo, pá, relojão, aqueles relógios que se botasse na funda de Davi derrubava Golias. Sabe aqueles grandão, né? Aí já chega outro, vestido social fino, sapatênis, calça social bacana, camisa boa assim, né? Social também, mas por fora. E chega um outro, calça social, sapato social, cinto, camisa social, gravata, tal, pá. Vamos dizer que os dois primeiros que eu falei têm muito mais técnica do que o que está totalmente social. Mas aí a aparência dele demonstra mais ser uma pessoa de escritório do que os outros dois. Acabou. Ele já entra na vantagem. E pare com essa história de dizer que Deus não olha a aparência. Eu não sou Deus. Mônica não é Deus. O empregador que está lhe chamando para você fazer o currículo não é Deus. Então deixe seu tênis para ir para o shopping, vá fazer sua entrevista com o sapato e limpe o sapato, pelo amor de Jesus Cristo de Nazaré. É? Às vezes lá na igreja, às vezes chegou uns obreiros com a gravata torta, com a camisa dobrada por cima, o botão aberto, e eu faço na frente de todo mundo. Ô meu amado, venha cá. Chega assim, gargalo ele assim e tal. E aí no meio do culto, às vezes eu dou as ideias. Ô meus irmãos, não deixe seu marido sair de casa assim não. É! Porque, meu Deus, a aparência. Minha mãe, Dona Preta, que Deus levou para estar lá com ele mais perto, minha mãe dizia assim: Antônio Márcio, olha só, minha mãe. Preto é muito mal visto e discriminado. Então você trate de andar arrumado, ó, minha mãe, viu? Arrumado e cheiroso. Porque se você sentir uma dor e cair no meio da rua, alguém pode não querer lhe ajudar, lhe atender por causa da cor. Mas quando lhe vier arrumado, vai perceber que você é uma pessoa de bem. Ó, olha a sacada de ideia de minha mãe. Ó a coroa, velho, das antigas. Ela falava isso comigo, eu era adolescente. Eu tô com 53 anos de idade. Minha mãe estava à frente do tempo dela, tá certo? Então, já começa na contratação. Você vai contratar ou ser contratado, mas como estamos falando aqui hoje do empregador e não do empregado, o empregado vai chegar dentro do bolo, né? Mas o empregador, ele tem que fazer por qualidade, tá? E a qualidade aqui, me permita dizer, vou falar aqui uma frase da Érica Linhares. Ela diz o seguinte: demore na contratação e seja rápido na demissão. Vou repetir. Demore na contratação e seja rápido na demissão. Por que demorar na contratação? Porque você vai fazer uma pesquisa. Você vai pegar ali, abrir, aí você chama lá, abre e deixa aberto, mas aí você separa 10. Dos 10, vai ficar 5. Dos 5, vai ficar 3. Dos 3, você vai separar 1. É desse jeito. Eu fui fazer uma compra essa semana, e aí tava umas laranjas bonitas no local, muito bonitas as laranjas, mais bonitas. E aí eu vi o pessoal falando do outro lado, né? Uma mulher, um rapaz, tinha mais uma pessoa assim: rapaz, essas laranjas tão bonitas, mas tão brilhando. Aí alguém disse assim: até parece que passaram um óleo pra gente comprar. Aí eu disse: rapaz, pior que é mesmo. Tava brilhando as peles das minhas laranjas. E a gente compra pelo brilho. Aí eu comprei, né? Pam, pam, tal, tal. Quando foi? Isso eu comprei, deixa eu ver, meu Deus do céu. Hoje é. Faz 2 dias. Aí quando foi hoje, eu tô lá, eu acordo cedo e tal. Dei uma geral lá pra ajudar a patroa. Varri casa, varri sala, cozinha e tal. Passei o pano e tal. Aí eu fui arrumar a bancadazinha lá que tem frutas e tal. Não é que tinha uma laranja lá já ficando ruim? Um lado da laranja? Aí eu lembrei, tava brilhando, mas estava ferida. Mas por que eu peguei? Porque eu fui pegando no brilho e não fiz uma inspeção. É? Porque aquela mão, aquela forma grandona que tava lá, eu já joguei fora já, né? Não era daquele tamanho quando eu comprei. Era mínima, Mônica. Era pequena. E aí é que tá a sacada. Quando você contrata uma pessoa, você tem que ver os mínimos detalhes, perguntas. O que é que você espera de estar trabalhando aqui? Você fazia o que antes? É? Como é a sua família? Como é a sua casa? Como é você? Você tem que fazer as perguntas certas, porque se você contratar errado, vai lhe dar dor de cabeça. E essa fruta, que eu identifiquei e joguei fora podia ter contaminado as outras. Entendeu? Então demore na contratação. Não contrate. Não, rapaz, chegou lá todo arrumadinho. Tá arrumadinho, mas pode estar peco. Tá arrumadinho, mas pode estar ferido. Pode estar arrumadinho. Eu conheço, não vou dizer o nome da pessoa aqui não, mas eu já ouvi duas pessoas falarem isso e uma eu conheço. Uma eu ouvi falar assim, rapaz, eu entro nas empresas, olha só, eu entro nas empresas, passo só o período que me dá garantia de seguro-desemprego e começo a abusar para ser mandado embora. Você acredita nisso? Eu ouvi isso de uma pessoa. Quer dizer, ela não disse a mim, ela estava falando e eu ouvi. Né? Porque se ela diz a mim, eu já dou logo uma pancada. Ontem, por exemplo, eu recebi uma ligação. E aí, uma ovelha me ligou e disse o seguinte. Pastor, eu saí da empresa. A empresa descobri agora que eu tenho direito a 4 meses de seguro-desemprego. Eu disse, ok. Qual é a dúvida? É que apareceu um emprego para mim aqui agora. E aí eu tô aqui na dúvida e tal e tal. Eu digo, não, mas não tem dúvida. Ou você pega os 4 meses do seguro-desemprego e deixa esse emprego passar para outro. Ok? Ou você pega esse e esquece os 4. Ele é, mas eu queria... Queria o quê? Exatamente. Queria sair ganhando dos dois. Não, meu irmão, pelo amor de Jesus Cristo, Nazaré, rei dos judeus. Isso é expertise que não leva a nada. Que Jesus não está nesse negócio, não. É? Ah, pastor, ó, tudo bem. Se o empregador lá, que eu acho que isso não pode, mas se o empregador lá lhe aceita trabalhando, sabendo que não lhe fichou oficialmente, então é melhor você ir trabalhar no trabalho informal. Trabalho informal, entendeu? Então cuidado, porque tem gente que pode estar querendo se empregar com você, ou você querendo empregar, e ele é desse tipo de gente, que depois que consegue ali o período, até que agora, se eu não me engano, já tem um dispositivo de lei que define que a pessoa tem que ter X meses de contratação para poder ter direito ao seguro-desemprego, uma extensão maior, né? Por causa de pessoas como essa. A outra pessoa, essa pessoa eu conheço, tá certo? E, não, e infelizmente, é uma verdade. Sabe o que ela me disse? Que ela entra às vezes nas lojas, vai no supermercado, no lugar, descobre o produto que está fora de validade, compra o produto que está fora de validade, leva para casa, abre e depois entra com um processo contra a empresa para poder dizer que foi prejudicado com aquela alimentação. Rapaz, brincadeira. E já ganhou várias, já ganhou algumas causas, né? Já ganhou algumas causas em cima disso. Errado a empresa que botou lá o produto, né? Porque podia ter matado uma pessoa. Então ele está usando... Irmão, é coisa. Então vamos ter cuidado nas nossas contratações, tá? Você que é crente, vai contratar uma pessoa para sua lojinha, vai contratar alguém para sua empresa, vai contratar alguém para sua, para o seu mercado, faça. E hoje tem um detalhe, as empresas estão usando as redes sociais, né? A pessoa, ah, não tem rede social não. Como é que você tem rede social? Dificilmente alguém não tem rede social hoje. E às vezes essa pessoa... infelizmente, faz parte de facção. E pode você estar botando dentro da sua empresa um facilitador de um assalto. Você não soube não daquele caso da delegada que era contratada das facções e foi demitida? Tinha um caso desse, da Polícia Federal. Salvo engano aqui a informação, mas foi notícia no Brasil e no mundo. Então, temos que ter muito cuidado com a nossa contratação. A outra verdade aqui é, demorou de contratar, contratou certo, pronto. Aí vem um detalhe. Estabeleça já no início os direitos e deveres. Principalmente no que diz respeito ao dinheiro e ao trabalho que vai ser prestado. Ó, você contrata uma pessoa, e aqui eu vou falar sobre o texto de Mateus capítulo 20. O texto de Mateus capítulo 20 diz que o empregador, ele saiu a contratar trabalhadores e disse para eles, vem trabalhar na minha vinha e vos darei por um dia de trabalho um denário. Pronto. qual era a proposta do contrato, um dia de trabalho, qual era a proposta de horário, o dia todo trabalhando, qual era a proposta financeira, um denário. Fechou? Fechou. Pronto. Ok. Aqui você não vê falando sobre alimentação. Nesse texto você não vê. Aqui você não vê falando sobre lanche. Aqui você não vê. E aqui você não vê falando sobre transporte. O que é que eu entendo? Aqui eu estou fazendo uma interpretação para o contexto que eu estou pregando aqui, ensinando. É que essa contratação, ela foi feita dando a entender que o valor acordado financeiro já estava embutido alimentação, já estava embutido transporte. É que nem aluguel de casa. Você sabe que tem casa que você aluga já com água e luz embutido no aluguel. Já viu casas assim? É? Ah, tem paga luz? Não. Paga água? Não. Já está embutido. Ou então, às vezes, paga água e não paga luz. E, às vezes, paga luz e não paga água. Tá certo? Mas, na contratação, você tem que dizer, pessoal, olha, você vai ganhar um salário, você vai ter uma hora de almoço, você vai ter vale transporte, que hoje nem usa mais vale transporte, né? Bota o valor do crédito no cartão e tal. Do cartão de ônibus. Então, a contratação tem que ser muito bem explicada, gente. Muito bem explicada. Porque senão, o cidadão depois, não, eu estou fazendo uma coisa aqui que não foi o que me acordou. Aí eu vou abrir um parêntese aqui. Todo colaborador que trabalha para fazer somente aquilo que foi acordado, ele também só receberá o que foi acordado e não tem, tá certo? De problema nenhum nisso, não. Agora, todo trabalhador que quer se destacar, que quer crescer, que entende que a empresa pode fazê-lo prosperar e ter ali um financeiro melhor, ela faz além do que pediu. É. Por exemplo, você está trabalhando no escritório, ok, você é da mesa do escritório ali e tal, tá, ok. Mas, de repente, tem uma correspondência para entregar na sala do diretor X. Essa correspondência está acessível a você. O pessoal do malote não passou, não pegou. Custa você levar? Ah, não, isso não é minha obrigação. Não, não é a sua obrigação, mas eu estou lhe perguntando se custa. Pô, quando chegar na mão do diretor, cadê fulana? Não pôde trazer. Não, não é que aconteceu alguma coisa e tal. E eu vi lá, estava ali, tinha acabado de terminar o serviço. Também não vai dizer pro patrão lá, o diretor, eu estava sem fazer nada, não. Aí ele trouxe aqui. Não, vocês são. Eu estava fazendo ali um serviço, mas eu vi essa correspondência, vi que podia ser importante. Dei um tempo lá no meu trabalho, passei aqui rapidinho. Pô, tá, você entendeu? Pense o impacto lá. Para o diretor ou para o responsável daquele setor, pô, velho, ele parou o trabalho dele lá para vir me trazer essa correspondência, né? Então pense comigo, porque é muito importante empreender com sabedoria. Muito bem, são 11 horas e 30 minutos, nós vamos dar aqui um break, que é o chamado intervalo comercial, e retornamos já. Um abraço.
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4: Muito bem, muito bem. Estamos de volta, juntos e misturados, até depois do fim. No programa O Pastor Responde, programa patrocinado pelo CEADEB Comunicações e que tem como âncora o nosso líder maior, pastor Valdomiro Pereira. Queremos mandar um abraço para o pastor e deputado Samuel Júnior, ele que é também um dos nossos radialistas com os programas nas quartas-feiras, falando sobre aqui o podcast Café, bênção de Deus. Deus seja louvado pela sua vida. Deus abençoe também aí nosso pastor Abraão Reis, bênção de Deus. Ele que está hoje congregando aqui conosco na capital com o nosso pastor presidente, pastor Valdomiro Pereira. E você que está aqui, seja muito bem-vindo. Agradeço aí a sua participação e te peço que você comente, participe. E quem não está aí na rede social do TikTok, pode entrar aí no TikTok e me ver pessoalmente. Olha, nós temos participação hoje aqui, já no nosso 71 99 16 1059, e você vai ouvir agora aí a participação pelo nosso WhatsApp. Vamos lá, Mônica.
5: Com certeza, pastor Márcio Braga, o pessoal participando, a querida Cida de Castro Alves, que está sempre ligada na Vox FM, Deus abençoe a Cida. Amém. E também tem aqui uma pergunta, né, pastor, de um ouvinte anônima. Pastor Márcio Braga, minha pergunta é a seguinte: quando a gente quer prosperar e querendo aumentar a nossa renda e ajudar nas despesas, mas o marido não, ao invés de ajudar, não permite que a esposa trabalhe também, nem para fazer um curso. Não sei, sinceramente, a cabeça desses tipos, né, que pensam assim: eu quero fazer, mas é tão difícil lidar com essa atitude. Mais ou menos isso aqui que ela expressou, né?
4: Olha só, irmã, um marido nos dias de hoje não querer ou não aceitar que a mulher, que a esposa, se apriore, né, se torne uma pessoa melhor, porque um curso faz a pessoa se sentir uma pessoa melhor, né? Eu paguei agora um curso, eu paguei uma imersão para minha esposa no aniversário dela, e ela foi para Santa Catarina participar de uma imersão, não. Santa Catarina não, foi para Belo Horizonte participar de uma imersão do Paulo Vieira, o CIS, né? Método CIS. Eu paguei para minha esposa, né? Paguei passagem de avião, paguei hospedagem, alimentação e o Método CIS. 3 dias lá. Eu não pude ir, mas ela foi com meu genro e minha. Com meu genro e minha filha, né? E mais um casal lá. Então, eu acho importante o investimento na esposa, né? E aí, minha irmã, essa resposta minha não é muito fácil de dar, porque você tem que entender o que é que está acontecendo por detrás de tudo isso. Por exemplo, um marido que não quer que a mulher trabalhe na rua, qual é o problema? É porque ele tem medo de ela ficar trabalhando na rua? É porque ele não tem segurança? É porque ele acha que as pessoas vão achar que ele está explorando ela, porque tem marido que ele é tão machista no contexto que ele não aceita que a mulher bote nada dentro de casa financeiramente. Ele acha que era ele, que é ele, que é ele, que é ele, que é ele, que é ele, que é ele. Por outro lado, também pode ser a falta de entendimento dele. Né? E aí é importante que a mulher, se ele for cristão, eu acho que você deve pegar aí o texto bíblico de Provérbios 31 e mostrar para ele, biblicamente, a mulher virtuosa que ela trabalha. Mas ela deixa a casa arrumada, mas ela trabalha. Né? Por exemplo, eu estou aqui ao lado de uma mulher casada que trabalha na rua, que é nossa irmã Mônica. Ela está aqui trabalhando do meu lado, é uma esposa, né? É a flor do jardim de Jeziel, tá certo? E trabalha. Né? Fica aqui uma semana aqui conosco aqui em Salvador, uma semana lá em Muritiba. Não é fácil, é puxado. Mas esta renda a mais ajuda no casamento. Né? Por exemplo, Não é que é obrigatório, né? Mas ela pode combinar, às vezes, você paga a luz, eu pago a água. É assim que geralmente a gente ouve os casais fazerem, né? Quando fica só para o marido, é mais pesado. Então, eu acho que a irmã tem que tentar fazer o seguinte. Primeiro, entender o porquê. Né? Entender o porquê. Ele tem que lhe dar um motivo razoável, plausível, ponto. Ele é um cara que lhe dá o salário em casa, ele, por exemplo, eu dou um salário mínimo à minha esposa. É, esse mês eu não dei um salário fechado não, porque eu já tinha outros compromissos, mas dei, né, 80% do salário mínimo eu dei a ela. E graças a Deus que ela nem me cobrou, porque ela sabe dos outros compromissos que eu assumi com ela. Né? Então assim, se ele é um marido que lhe dá esse valor, que lhe, pronto, porque toda mulher quer ter o dinheirinho dela, irmão. É unha, cabelo, é sapato, é sandália, é tanta coisa, né? Então, primeiro tem que saber qual é a razão pela qual ele não lhe quer na rua. Não lhe quer trabalhando, não quer lhe fazer o curso. Segundo, vai que é falta mesmo de entendimento. Às vezes o cara é um xureque da vida, né? O xureque da vida é um ogro. E aí tem que fazer ele virar um príncipe, tá certo? No demais, é seu direito estudar, é seu direito fazer o curso, é seu direito trabalhar, né? Entendendo que você casou-se com ele, aí vem a pergunta, sabia que ele era assim? Aí vem a pergunta, ele se manifestou ser assim depois? Então, tu vê que não é uma resposta muito fácil de se dar. Mas, vou lhe dar dois conselhos aqui. Primeiro, descubra qual é o porquê. Descubra qual é a dúvida dele.

0: A Mônica vai lhe responder aí qual o número certinho. Vamos lá, Mônica.
1: Pronto, você pode interagir conosco no 71 99 16 1059, 71 99 16 1059. Você manda a sua pergunta, dá a sua opinião aqui no programa O Pastor Responde.
0: Maravilha. E você aqui no WhatsApp, no TikTok, na rede social, fala diretamente comigo, tá certo? Um abraço aqui para nossa irmã Paloma, ela manda paz do Senhor. Obrigado, minha irmã. A outra questão aqui do empregador. Primeiro, o empregador selecionar bem a mão de obra que ele vai contratar. Segundo, ele precisa, né, deixar tudo ali organizado no que diz respeito aos deveres do contratado. Os deveres do contratado. A terceira coisa, né? Vou dizer, só vou falar quatro hoje, cada horário. A terceira coisa é que o empregador, ele deve contratar a quantidade de mão de obra equivalente ao que ele quer de resultado. Como assim? Por exemplo, eu tenho uma tarefa mensal de uma produção das minhas máquinas, das minhas entregas, que só carece de quatro mão de obras. Eu não vou botar oito. Eu vou sobrecarregar o faturamento da empresa, eu vou sobrecarregar o valor empregatício que eu estou investindo, meu capital, tal, pá. Então, se eu posso fazer o trabalho com quatro, eu não vou contratar oito. Tá? Agora, se eu tenho urgência na demanda para entrega, aí eu vou botar mais quatro. E aqui é o caso dessa mensagem. O empregador aqui diz o seguinte, que no início do dia ele foi e contratou um grupo. No meio do dia ele foi e contratou outro. De tardinha ele foi e contratou outro. E no final da tarde, quando faltava uma hora só de serviço, ele foi e contratou outro. Primeira coisa que eu quero deixar bem claro aqui, o empregador pagava bem. O empregador pagava bem. Como é que o senhor disse que ele pagava bem? Ele perguntou aos caras se os caras queriam trabalhar e ganhar um denário. Se alguém dissesse que não, ele tinha duas opções. Ou ele procurava outros funcionários, ou ele dizia não. Então vou dar um denário e meio. Mas veja, pela proposta financeira que ele fez, o valor foi bom, porque ninguém questiona. Funcionário que ganha bem, irmão, só questiona se ele for ruim. Ruim. Tá bom? Eu acho interessante uma coisa que eu aprendi outro dia, muito interessante. O que eu vou dizer aqui é muito forte. E eu uso isso na igreja. A pessoa é contratada ou recebe um cargo na igreja. Tá? Eu estou fazendo aqui o paralelo. Aí, depois de um tempo, começa a achar ruim o trabalho. Ah, não, porque eu trabalho assim, porque eu acho que eu deveria ganhar mais. Ah, porque eu acho que o pastor tinha que me dar mais oportunidade. Eu não estou sendo bem reconhecido, eu não estou sendo valorizado, eu não estou sendo. E por que isso? Pronto. Aí ele começa a falar mal do trabalho, começa a falar mal da execução do trabalho, começa a falar mal do dono da empresa e começa a falar mal da empresa. Aí vem a pergunta, se você acha que você deveria ganhar mais, se você tem convicção que você é uma mão de obra digna de aumento, se você acha que a empresa onde você está, ou a igreja que você está, ou o departamento que você está, não lhe valoriza, não lhe dá o que você merece, você se sente desprestigiado, a pergunta é a seguinte, por que você ainda está aí? Se você não está bem numa empresa e você acha que ela devia lhe pagar mais e ela não vai lhe pagar, você tem que sair, vá procurar outra empresa. Ah, pastor, mas eu não tenho para onde ir, nenhuma outra empresa vai me receber. Então, meu amigo, faça o seu melhor nessa que você está e pare de reclamar. E eu vou lhe dizer mais, hein? Tem gente aí só esperando você sair para tomar sua vaga. Olha, eu peguei uma empreitada na igreja que eu pastoreei. Nós tínhamos que fazer uma reforma na laje da igreja. Quando eu cheguei, já havia três profissionais contratados na empresa. Dois profissionais de solda tal, e um ajudante. A igreja já estava dentro da contratação com a responsabilidade semanal de dar um valor, né, para cada um deles. A igreja ainda dava um almoço. Esse almoço era feito na casa de uma irmã

0: mandava um dos funcionários, um dos trabalhadores, ir buscar esse almoço. Eu peguei, já peguei tudo pronto. Eu só tinha que continuar lá gerenciando e pastoreando a igreja. Um dia, eu cheguei e eu lembro que a gente pagava, irmã Mônica, R$80 a diária do ajudante e R$100 a diária do profissional. Isso já tem, deixa eu ver, 9 anos. Então, que hoje a diária não é mais esse valor. Mas já era uma diária boa, dentro do equivalente, para 9 anos atrás, e com almoço e suco, que o suco a gente fazia lá na igreja. Um dia eu cheguei e eu acompanhava a obra todo dia eu tava lá. Eu sou bom de empreiteira. Aí eu tô lá. Aí eu cheguei. Quando eu cheguei, tá, pá. Aí tá o ajudante de lado assim, os outros dois parados. Eu disse, pois não, tudo bem? Bom dia, como é que vai? Pastor, a gente queria conversar com o senhor. Eu disse, pois não, pode falar. Não, veja bem, porque nós estávamos vendo aqui que é muito serviço, é muito trabalho, é muito isso, é muito aquilo. E esse valor, assim, tá pouco e tal. E eu só ouvindo. E tem mais, a gente ainda tem que sair daqui para ir buscar o almoço lá na casa da irmã fulana e tal. É tipo como daqui, Mônica, onde a gente está aqui agora, no posto de gasolina. Só ir lá e voltar. Quando ele acabou de falar, eu olhei assim para ele e olhei para os outros dois e perguntei assim. Aí eles já entenderam, né? Eu disse, vem cá, tá todo mundo aqui seguindo o mesmo pensamento aqui do companheiro. Aí os outros dois já olhou assim e disse, valei-me Jesus Cristo, quer que venha de lá para cá? Aí os dois ficou calados, né? Eu disse, não, tô perguntando se a opinião dele aqui, ele é porta-voz de vocês três? Aí os outros dois disse, não, pastor, ele tá falando sozinho. Eu disse, não, porque ele falou no plural, porque é o seguinte, eu já tô aqui, já na mente de duas pessoas que vai trabalhar a 70, que eu já tenho duas pessoas que quer trabalhar aqui e vai trabalhar 70, já vou ganhar 10. Vou dar da mão de obra, vou pagar 90 do profissional e não vou dar mais almoço para os outros que vêm. E vocês, eu vou cancelar aqui o contrato agora. Não, aí os outros dois, tá vendo, velho, que eu disse a você que não é pra falar isso com o pastor? Você tá vendo, velho, que eu falei com vocês que não era pra puxar esse assunto com o pastor, que não precisava, que a gente tá muito bem. Quer dizer, na linguagem popular, o cara jogou o barro pra ver se cola. Gente, tem gente que tá ganhando bem e tá tentando criar problema pra poder ver se ganha mais. É por isso que tem gente que diz que o empregador é ruim. Não existe ruindade naquilo que é contratado, gente. Se você diz que vai me dar um denário pelo dia de trabalho, você não pode achar ruim. Você contratou. Se você não queria ganhar um denário, você me dizia, não, eu não trabalho por um denário, não. Muito bem, continue sentado aí, esperando aí a próxima pessoa que lhe procurar. Acabou. E vida que segue, entendeu? É a mesma coisa de crente enrolado, trambiqueiro, vou falar logo assim, que ele compra um carro na concessionária, ele sabe que os juros, é juros sobre juros, tem juros abusivo em muitas concessionárias, mas ele compra sabendo. Aí depois de um tempo comprando, que ele pagou algumas prestações, ele vai e bota na revisional, que tem uma revisional que o pessoal bota na justiça, que é para baixar os juros. E aí, enquanto esse processo está tramitando, o carro continua na mão dele. Isso é safadeza, irmão. Isso é trambicagem. Se você sabia que já tinha o juro XYZ, porque o contrato vai lhe dizer, por que que você entrou? Você não tinha que ter entrado, porque se você entra e faz depois uma trambicagem dessa, é injusto. Isso é injusto. Então, o empregador aqui, ele disse, ó, você vai trabalhar lá na vinha e eu vou lhe dar um denário. Meio-dia chamou outro grupo, você vai ganhar um denário. 3 da tarde chamou outro grupo, você vai ganhar um denário. No final do dia, você vai ganhar um denário. Acabou. Não importa se você trabalhou outro, se o outro trabalhou 6, se o outro trabalhou 2, e se o outro trabalhou 1, foi contratado. Ok? Nós temos mais uma participação aqui, vamos lá.
1: Deixa aqui saudação de paz pro pessoal que tá ouvindo a gente em Jacobina, povoado de Barrocão de Cima, né? A irmã que tá na escuta, Benedita de Jesus. E tem um áudio aqui também.
0: Vamos lá.
1: Com participação da irmã Gal de Muritiba.
2: Bom dia, Marquinha. Tudo bem? Tô aqui ligado no programa de Pastor Márcio. Essa pergunta aí que ele fez da moça aí, aconteceu comigo também, que meu marido me queria que eu trabalhasse, ficasse todo em casa, uma coisa de menino, essas coisas, mas eu não desisti. Se eu não desistisse, hoje não tinha meu dinheiro todo mês, né? Foi uma correria, foi difícil, mas consegui. Hoje eu agradeço a Deus, muito graças a Deus por ter coragem de conseguir meu trabalho até quando me aposentei. Que é a irmã Galca de Muritiba. Muito obrigado. Estou ligada no programa Pastor Márcio. Não perco por nada. Um abraço para todos vocês aí.
0: Que bom, irmã Gal. Oh, testemunho bonito. Olha o que a irmã Gal falou. Que para ela também foi difícil, que o marido também não queria, mas ela foi encarando, conseguiu e hoje está aposentada. Que tirou do peso das costas do próprio marido. Meu irmão. Não impeça sua esposa de trabalhar, não. Deus vai dar graça, vai dar sabedoria. E vocês vão fazer um patrimônio melhor e estarão juntos para curtir aí essa idade, né, Mara? A melhor idade, como o pessoal diz, né? Então, é importante. E aqui eu concluo com o último conselho, que é não reclame do que você recebeu. Não reclame. Pega o que é seu e vá gastar no shopping, vá empreender, vá investir. Porque a Bíblia diz que quando começou a hora do pagamento, o empregador, vem cá, meu filho. E começou dos últimos para os primeiros, ó. Você que trabalhou uma hora, toma aqui, um denário, o outro, um denário. Aí quem começou de manhã, que trabalhou 8 horas, disse, vem cá, isso aqui tá errado. Não. Eu comecei a trabalhar de manhã. Ganhei um denário, esse cidadão aí que trabalhou uma hora só ganhou um denário. Aí o empregador disse assim, ô meu amigo, eu acertei com você o quê? Quando te chamei de manhã, não foi que você ganharia um denário pelo dia? Aí ele diz assim, ó, não me tenha como ruim por causa dos seus olhos. Tome o que é seu e se vá. Se fosse eu, dizia, se saia, viu? Porque foi contra... Foi acordado. E o acordado não sai caro. Muito bem, muito bem. Hoje foi mais uma programação sobre empreendedorismo. E estamos concluindo aqui, graças a Deus, com mais um fechamento abençoado no programa O Pastor Responde. Você que nos acompanhou até aqui no TikTok, mandou até presentes aqui para mim. Valeu demais, viu? Muito obrigado. E não deixe de nos seguir. Você que estava aí nos acompanhando pelo 105.9, obrigado também pela sua participação, divulgue, comente e siga em frente, porque com certeza aqui o pastor responde. Um forte abraço, fica na paz, fica na fé, você é capaz, hashtag partiu!
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1: Meus amados e queridos irmãos, está no ar Missão Cast, o podcast missionário da CEADEB. Louvar a Deus pela sua vida, pela sua família. Pedir a você para compartilhar esse link com a maior quantidade de pessoas possível. Aquilo que será tratado aqui será de suma importância para a sua vida, para a sua família. Quero convidar você para orarmos ao Senhor. Querido Deus, poderoso Pai, te adoramos, te louvamos, bendizemos e exaltamos o teu nome. Reconhecemos que tu és o único Deus e nós nos prostramos perante a tua presença e te clamamos que este dia seja um dia de bênção, porque só tu sabes as nossas reais necessidades e aonde estão os perigos que nós não conseguimos visualizar. Entra com providência, trabalha a nosso favor, visita aquele que está desesperado, angustiado, perdido, em crise, e talvez crises tão profundas internas que ninguém consiga perceber, mas o Senhor sabe onde estão estas crises. Eu quero te pedir agora, Deus, pelo abandonado, pelo desvalido, pelo que surtou, o que perdeu o equilíbrio emocional. Eu oro ao Senhor por aqueles que estão desempregados, eu oro ao Senhor pela nossa nação brasileira. Livra-nos, destrona o principado da corrupção, da mentira na nossa nação. Te apresento a nação de Israel, te apresento os venezuelanos, o povo iraniano. Abençoe, Senhor, os missionários espalhados pelo mundo. Seja conosco, no nome de Jesus. Amém e amém. Meus amados, nós estamos hoje, no nosso podcast, recebendo com alegria, mais uma vez, eu acho que ele teve aqui em 2023, né? E hoje nós estamos recebendo, mais uma vez, o querido evangelista, pastor Ney Deus, que é líder do DEPAD, que é o Departamento de Adolescentes aqui de Salvador, e que tem sido uma referência no trabalho com os adolescentes, que é um grupo tão especial e tão, às vezes, mal compreendido, porque da fase. Uhum. A fase da adolescência não é uma fase fácil, e às vezes essa incompreensão está ligada à própria família, né, de não entender os hormônios, as mudanças, que o próprio adolescente, às vezes, nem ele consegue se entender. Então, quando tem alguém que consegue entender essa fase, trabalhar com essa fase, é algo extraordinário. E o DEPAD é uma referência no nosso estado, no nosso país, de trabalho que não só tem eventos, mas que olha o adolescente como todo, consegue visualizar além da aparência, além do momento, consegue ver ali alguém que tem uma vocação, alguém que tem seus conflitos, que precisa ser entendido. Ney, seja bem-vindo.
2: Muito obrigado, pastor Edivaldo. A paz do Senhor a todos, ao presbítero Adonias, a todos que estão assistindo. É um prazer imenso estar aqui, porque aqui eu me sinto em casa, é um bate-papo com amigos, então eu me sinto muito à vontade, feliz e honrado pelo convite. Agradeço o convite de estar aqui conversando com o senhor.
1: Glória a Deus. Ney, nós temos uma situação que eu considero muito grave, e eu falo isso a respeito da igreja de forma geral. Nós queremos novos talentos, uhum, e não entendemos esses novos talentos. E às vezes não investimos nesses novos talentos por causa de questões tão pequenas. Então, às vezes, a gente está orando para Deus levantar novos obreiros, novos missionários, e às vezes nós nos encarregamos de jogar esses vocacionados fora por causa de algumas questões que podem ser trabalhadas, que podem ser orientadas. Então, hoje, a maior carência da igreja não é questões financeiras, é mão de obra.
2: Verdade.
1: Que foi esse o grande problema da Europa.
2: Uhum.
1: A Europa tinha igrejas ricas e descuidou da geração que veio depois. Então, enquanto tinha grandes homens que conseguiram promover um avivamento usados pelo Espírito Santo a nível mundial, a igreja estava bombando, na linguagem hoje moderna. Só que com o passar do tempo, esses homens foram morrendo.
2: Uhum.
1: E a geração que veio depois, ela não foi preparada, ela não foi treinada. Ela começou a ver a igreja como um lugar chato, porque a linguagem não chegava nelas. A mensagem era poderosa, mas numa linguagem que não chegava naquela geração, para aquela classe. Você consegue também fazer essa leitura que nós precisamos não mudar a mensagem, mas mudar a linguagem, a abordagem, para que a gente não perca para outros lugares que não têm, às vezes, o compromisso com a palavra, pessoas que querem ser pertencentes e que, às vezes, não conseguem se sentir pertencente porque a linguagem não está chegando neles. Como é que você visualiza isso hoje no nosso cenário, na nossa realidade, no século que vivemos?
2: Eu acho que o povo tem um problema de memória. Não é possível, porque quando eu fico pensando, quando eu comecei a trabalhar na igreja, eu lembro de tanta gafe que eu cometi, tanta ideia equivocada. E eu fico também pedindo ao Senhor que não me deixe esquecer de como eu era imaturo, como eu era muitas vezes irresponsável. Não que agora eu tenha chegado, alcançado a estatura de varão perfeito, mas eu era muito pior. E fico às vezes pensando, será que esse irmão, essa irmã já nasceu bom? Já nasceu sem errar? Não é possível, quando ele era um adolescente, ele não tinha vontades, ele não tinha erros, porque eles cobram a perfeição de um adolescente, como se lá atrás ele fosse aquela coisa toda. Como a gente não está aqui para investigar lá o passado, porque se investigasse, ele ia descobrir realmente erros, porque ninguém é perfeito, na juventude a gente erra mais mesmo. A própria palavra de Deus diz, né, quando a gente é novo, a gente faz coisas de menino. Então, acho que tem um problema de memória. Então, a cobrança para o adolescente hoje, de uma medida como se ele não pudesse errar. Claro que não é para errar, mas se errar, ensine. Chegue, sente, oriente. O adolescente, eu vou garantir ao senhor, ele é muito mais flexível para modificar e melhorar do que um adulto. Ele é mais rígido, o adulto. Então, se você sentar com o adolescente e ensinar, a probabilidade de ele consertar o seu erro é muito maior. Então, falta na gente essa paciência, essa compreensão de que a gente também foi assim e que passa essa fase. E essa reflexão que o senhor fez eu acho muito interessante, porque o retrato lá da Europa, até dos Estados Unidos também, mostra o problema de hoje. E aí, quando a gente fala da forma, da linguagem para atender, algumas pessoas não fazem essa reflexão, e eu gosto de dar o exemplo da Bíblia que a própria CPAD vende. Quando eu era criança, eu tinha uma Bíblia capa preta, minha mãe tinha Bíblia e a Bíblia dos meus irmãos eram todas iguais. Era uma Bíblia capa preta, eu lembro que minha mãe tinha um eclé, um zíper, a minha já não tinha, mas era quase igual. A gente guardava junto, era quase todas iguais. Ao passar do tempo, a própria casa publicadora percebeu a necessidade de você variar a capa, bota uma capa colorida, é Bíblia para criança, para adolescente, né? Feminina, do pregador, da mulher virtuosa. E quando você abre, até a linguagem, né, as traduções. Eu mesmo, em casa, meu devocional diário, eu faço na Bíblia do adolescente, que tem uma linguagem boa, que é a NTLH. Muito boa. É a mesma mensagem, só que ela está escrita de uma forma mais fácil de ler. Essa Bíblia, ela tem menos poder do que a Almeida tradicional? Não. É a mesma mensagem, só que traduzida de uma forma diferente. A capa colorida da Bíblia, feita para criança, ela é menos poderosa do que a capa preta lá da minha mãe, do ano 2000, 1990, não, é a mesma coisa. Então, a forma como a gente faz o trabalho para o adolescente, ela não é uma forma menos poderosa, a mensagem é a mesma. É o formato que é modificado, muito inteligente, da CPAD, fez, ó, meu objetivo não é vender, meu objetivo é alcançar. Então, para eu alcançar o adolescente, o jovem, a mulher, o pregador, eu vou aqui fazer um trabalho, uma tradução, uma capa, um comentário, e eles tiveram êxito, e isso é maravilhoso, o evangelho expandiu. Eu acho que o trabalho do DEPAD, o trabalho dos departamentos da Assembleia de Deus é justamente isso. Você muda a forma, mas não muda o conteúdo. Para avançar, e esse é o objetivo nosso do reino de Deus, é conquistar, avançar, ir nos lugares que a gente não ia antes. Aquelas idas que não foram impactadas, uma linguagem diferente. Você tem ideia, no universo do adolescente, eles variam da linguagem. Eu falo muito tranquilamente para filho de crente. Eu sou filho de crente. Agora, tem adolescente que vem do mundo que a linguagem já tem dificuldade. Eu pego algum amigo meu que veio do mundo também, que entende a linguagem, e já falou, conversa com aquele adolescente. Meninas, minha esposa, converse com a menina, porque eu não atinjo tão bem menina como converso com meninos. Então a gente vê qual a necessidade, como eu posso fazer para resolver. Pronto, a gente faz. Então, a mensagem é a mesma, agora a linguagem é diferente. Porque meus amigos que vieram do mundo mesmo, quando vão conversar com os meninos aqui de Salvador, que ou vieram do mundo, estão com um pezinho lá, que acham o máximo facção, acham o máximo essas coisas, eles usam uma linguagem muito dura. Deixa eu contar um exemplo para o senhor. Uma vez eu vi um amigo aconselhando um adolescente que estava ali com as amizades erradas. E ele foi muito duro. Botou o dedo assim. Rapaz, tal. Claro que você pode morrer. E eu olhando, eu não gostei. Eu falei, não, ele está sendo muito duro. Não, não é possível. Ele pode falar assim comigo, não. Aí eu chamei na hora. Eu falei, ó, peraí, rapaz, baixa a bola, calma. Não falei assim com ele, não. O menino olhou e falou, não, ele pode falar assim comigo mesmo. Eu fiquei sem graça, eu falei, não, tá bom, continue. Porque ele estava entendendo a linguagem.
1: Tava chegando.
2: Tava chegando. E ele percebeu que era cuidado. Ele escaldou a mim. Tipo, não, se envolva não na nossa conversa aqui.
1: Ele precisava falar assim comigo.
2: Ele,
1: né?
2: Precisava, ele tá cuidando de mim. Aí eu vi compreender, opa, até para falar com um adolescente, existem linguagens diferentes. Então, compreender isso é muito necessário, porque eu posso perder esse menino se eu vier para a conversa daquele filho de crente e muito tranquilona. E o outro não, o outro ganha. Sabe como o pessoal prega no presídio? As irmãs que fazem trabalho lá, bate no peito.
1: Se você chega, meu querido. Ela tá dando mole, né?
2: Tá dando mole. É linguagem dura, tem lei, tem cova aberta se você for nessa aí. E eles vão entendendo. Então, para o adolescente é a mesma coisa. Eles vão compreendendo essa linguagem que a gente adapta, mas a gente não muda o evangelho.
1: E aí você chega a um ponto interessante, que na linguagem do adolescente é o seguinte, é o papo reto.
2: É.
1: Ou seja, o adolescente, na sua maioria, ele não gosta de uma conversa muito longa, que ele tenha que interpretar o que você quis dizer.
2: Isso quer dizer o quê, meu irmão? O que você quer dizer?
1: Fale logo, entendeu? Desembucha, papo reto. O adolescente gosta dessa expressão, papo reto. O cara chegou e passou, entendeu? Tem uma expressão que eu não estou conseguindo lembrar agora. O cara chegou, mandou a real.
2: Mandou a real.
1: O cara chegou e mandou a real, irmão. E eu entendi. Então, essa linguagem, que às vezes ela parece ser mais agressiva, é a mesma coisa de você chegar num hospital e você ver a forma que o enfermeiro chega, bora, tal, pá. E você diz, meu Deus, que ignora. Não, é que se ela não fizer daquele jeito, ela não vai poder cumprir a missão.
2: Sim.
1: Ela vai ficar tão sentimental, que aquela agulha vai doer, que não sei o quê, que ela vai deixar de fazer o papel dela.
2: E salvar aquela vida.
1: E salvar a vida, que esse é o mais importante. Então ela já tem que chegar, diz, bora, senhor, bora, tal, como é que tá? Tal, tal. E você diz, meu Deus. Como assim? Então, às vezes, essa linguagem, ela não é uma linguagem no aspecto melosa.
2: É necessário.
1: Às vezes é um papo incisivo. Bora, meu filho, sente aqui, tal, vou te abrir teu olho aqui, pá, pá, pá. O menino sai dali, puxa, ele abriu minha mente. Então, essa linguagem, essa experiência que você conta, que aconteceu contigo, isso aconteceu comigo de uma outra forma. Por exemplo, uma mãe chegou para mim falando da filha. Na igreja. Um absurdo que a menina estava gostando de um meninozinho e ela tinha dito que não podia. E a menina não estava, e eu perguntei para ela, tá certo, meu irmão, eu vou atender sua filha. Agora vamos fazer o seguinte, vamos voltar no tempo e lembrar sua adolescência. Então aqui a gente vai fazer uma regressão consciente e que eu quero te ouvir. Vamos lá. Quantos anos tem sua filha? Ah, tem 14 anos. Com 14 anos, como foi que você lidou com essa área da paixão. Ah, pastor, não pode nem tocar nesse assunto, porque com 14 anos eu fugi.
2: Meu Deus.
1: Quer dizer, eu fugi. Ok, ok, beleza, a senhora fugiu. Agora vamos lá, vamos mais profundo. A senhora era da igreja? Era. E a senhora fez o que com sua mãe e seu pai? Eu fiz isso e aquilo. Eu digo, então, na hora da senhora tratar a sua filha, a senhora vai precisar fazer dois descontos. Primeiro desconto, lembre que a senhora passou por aquela fase e que a senhora também não falou que foi desse jeito. Segundo desconto, a senhora precisa entender o seguinte, eu tenho que tratar minha filha como eu gostaria que meu pai e minha mãe me tratassem para eu não me perder como eu me perdi. Pastor, então não precisa nem o senhor conversar com ela, eu mesmo resolvo. Fazer. E aí a pergunta que eu te faço é, na minha percepção, a maior dificuldade de trabalhar com adolescente é os pais. Porque às vezes você está tratando ele e o menino chega em casa e vê um pai que não demonstra o amor cristão, não demonstra o evangelho genuíno. E o menino vai se frustrando com o evangelho.
3: Sim.
1: Pela figura do pai e da mãe. Uhum. Às vezes o líder está dizendo, vamos fazer uma camisa. Aí chega em casa o menino todo alegre, minha mãe, não vou comprar nada. Ele que lhe dê. O menino vai se frustrando com aquilo. Como é que você lida hoje com essa demanda? Porque cuidar de 10 mil adolescentes é 20 mil pais, no mínimo, 20 mil responsáveis, pai, mãe, avô e tal. Como é que lidar com isso? Porque às vezes são pessoas que esqueceu que foram adolescentes, não tem o cuidado com o que vai falar e às vezes desabafa da liderança, da igreja, dos adolescentes, na frente dos filhos, e o menino começa a se retrair com aquilo ali. Como é que você lida com isso?
2: Eu uso uma estratégia porque é muito complexo. E se a gente for no caso específico, pode gerar um grande problema. E às vezes o adolescente ele procura a gente de fato e acaba desabafando e contando, né? Meu pai isso, minha mãe aquilo, e eu até evito, porque pode gerar um problema grande lá na frente de processos e tudo. Então, como eu já sei que existe, eu trabalho isso muito de forma genérica, geral. Eu abordo os problemas que a gente tem com os nossos pais, vou dando exemplos e eles vão captando lá. Eu solto. A gente faz muito isso no retiro, acampamento. Acampamento eu pego alguns exemplos, pais crentes, pais não crentes, pai que é crente e mãe ímpia, eu pego, mesco e coloco para contar os testemunhos. E ali, sentado no lugar ouvindo, eles vão se identificando, porque no nosso testemunho já conta como agir. Pastor, 90% dos adolescentes eles têm esses problemas familiares. Pai, mãe crente, pai, mãe ímpio, eles têm problemas familiares, porque às vezes o pai é crente e ele, tentando acertar, ele erra muito. Não é nem por maldade, mas é tentando acertar. Eles bagunçam, às vezes é no ativismo grande na igreja que ele esquece de olhar para os seus filhos. E aí o filho acaba criando uma certa rejeição à igreja, porque lá no inconsciente é a igreja que rouba o pai e a mãe dele. Ou um peso muito grande que os pais colocam sobre ele. Como
1: principalmente
2: se a igreja,
1: filhos de obreiros.
2: Filhos de obreiros, como se a igreja fosse culpada por ele não ser feliz. E aí você vai trazendo os exemplos e mostrando como é que você lidar com isso. Aí joga para Jesus, né? E fala assim, eu sei que seu pai e sua mãe podem ter te magoado, mas Jesus, ele vem, Sara, e perdoe. E amor, aí, no meu caso, meus exemplos são de que meu pai era ímpio, minha mãe era crente, e o que eu fiz diante disso? Eu orava e perdoava meu pai e amava mesmo assim. Então não adianta você falar para ele, não, ele ama, não, ele quer o seu bem, e deixa isso pra lá, porque não dói, não. Dói.
1: É porque ele vai dizer o seguinte, não adianta, ele também não me entende.
2: É.
1: Ele tá... então são tudo igual.
2: É.
1: É tudo farinha do mesmo saco.
2: Aí eu compreendo a sua dor. Eu sei que tá doendo aí, mas olha só, tem aqui em Jesus um bálsamo e vai passar. E aí você vai conseguindo manter esse adolescente ao longo prazo. E eu trabalho depois de um tempo que ele está melhorzinho, é um processo inverso. Então, faça o amor para os seus pais como você queria que ele fizesse para vocês. Faça uma carta. Aí começa, né? O processo, às vezes, dá certo. Carta para o pai e para a mãe, porque eles não se sentem à vontade de falar pessoalmente. Então, escreve e manda. Ou texto no WhatsApp. Quer dizer, agora todo mundo que acha que tem que mandar um pedido de perdão para o pai, ou dizer que te amo, manda aí agora uma mensagem. Aí o pai recebe lá uma mensagem do nada, meu pai, eu te amo. Ele se assusta. Olha como é coisa. Nossa igreja, os crentes, tem dificuldade de dizer para o pai, e o pai para o filho, eu te amo. Aí o pai toma aquele choque, um eu te amo do nada, e às vezes responde, eu também te amo, meu filho.
1: Ou então você fez o quê? Que tá com esse tipo de conversa?
2: Eu já vi a mesma testemunha do menino que a gente estava numa palestra, aí a gente falou, manda uma mensagem pro seu pai. O pai ficou disparando, achando que o menino estava sequestrado para morrer. Mandando nada assim, uma carta de declaração de amor. É uma coisa que assusta. Meu Deus, por que isso? Porque amo. Porque eu quero te dizer eu te amo. Porque você de fato é importante para mim. E vindo desconstruindo isso. E às vezes até consegue depois ter uma relação muito boa. Porque muitos pais, eles erram. É porque eles achavam que era o correto. Porque os seus pais fizeram assim. Então eles entenderam. Pô, então isso quer ser pai, isso quer ser mãe. E o filho, às vezes, passa a ser o educador dos seus pais. Dizer, poxa, meu pai, você sabia que eu fico muito feliz quando eu faço uma apresentação na igreja e o senhor vai assistir? ou na escola, que tem pai crente, mãe crente, que o filho vai fazer uma apresentação de trabalho na escola e ele não vai, porque ele não acha importante. O menino sofre porque os pais de todos foram, mas o pai dele não foi, porque ele tinha um compromisso, às vezes, na igreja. Um sentimento de abandono. Então, ele vai percebendo, poxa, para o meu filho é importante. Esse momento que a gente senta para conversar, esse momento na escola que eu vou lá para uma reunião. Então, às vezes, o filho é educador dos pais, verbalizando aquilo que ele acha importante. De maneira geral, a gente é vitorioso nesse desafio aí. Às vezes, não. Às vezes, tem pai e mãe realmente que é... Quando não é crente mesmo, é atribulado, é bêbado, é drogado. E a gente ensina o filho a vencer essa etapa.
1: Não tem outro caminho,
2: não,
1: né?
2: Não tem outro caminho, é.
1: Mas uma pergunta que eu queria... um assunto que eu queria discutir contigo é o seguinte. Eu penso que, voltando àquela ideia da visão, existe uma visão equivocada a respeito do adolescente no que diz respeito à sua ação na igreja local. É como se a gente olhasse assim, você é o futuro. Uhum. O adolescente é o futuro. Então a gente fica colocando ele numa prateleira de futuro em vez de treiná-los para aproveitar essa força. E aí, muitos lugares começou a se despertando depois que o mal foi lá, pegou esse adolescente da prateleira do futuro e colocou no presente. Você é útil, você pode ser protagonista, você é inteligente, você é o cara, eu acredito em você, toma aqui um fuzil, tome conta da boca, você é o olheiro, eu acredito em você. E não tem uma coisa mais interessante para um adolescente do que essa palavra, eu acredito em você. Porque ele está em crise existencial, emocional. Então, às vezes, a igreja pega um grupo de adolescentes, um departamento que poderia estar na obra missionária, poderia estar envolvido em um trabalho social, e tudo na prateleira do futuro. Fica quieto, porque você vai ser utilizado no futuro. Então, essa visão precisa ser modificada, precisa de um colírio para a visão de quem está na posição de liderança, os pais, líderes de adolescente, até de igreja, para entender o seguinte, opa, como assim? Como assim? Quer dizer, os discípulos de Jesus, quantos anos eles tinham? Você sabia que tem gente que não tem noção de que alguns apóstolos daqueles ali era jovenzinho, era pré-adolescente, às vezes, quando começou a seguir? É só você fazer a conta. Uhum. Então, Pedro já era... Não, Pedro era impossível, Pedro era um jovenzinho.
2: E para Maria era...
1: Aqueles meninos eram tudo novos. Quer dizer, então, Deus sempre acreditou na juventude, mas a religião tem dificuldade. Uhum. É igual o mercado de trabalho. Você chega, um menino sem experiência no mercado de trabalho, qual é a sua experiência? Não tenho, não serve. Sim, mas quem vai dar ele a oportunidade para ter essa experiência? Quem vai dar ele a oportunidade para fazer, errar, ser mentoreado, ser corrigido, ser orientado? E aí, o projeto que foi criado dos vocacionados, como é que você vê essa perspectiva, antes da gente falar do projeto em dessa prateleira do futuro que não se utiliza, esse exército? As igrejas, principalmente a Assembleia de Deus, tem um exército. Eu estive essa semana ministrando em um local, 3 mil adolescentes, irmão, numa cidade.
2: Eu vi.
1: Quer dizer, ali, um sedento, buscando Deus. E uma coisa, faz o apelo.
2: Eles vão.
1: E aí a própria igreja às vezes censura. Mas já é adolescente, já está com a farda do Congresso. Irmão, deixa ele foi tocado. Tem uma mensagem que tocou no profundo. Apoia, vai lá, bota a mão na cabeça, abraça. Anota o nome, diga, olha, que bom que você fez sua decisão, você renovou sua aliança. Quer dizer, não, é absurdo, é tudo crente, fazer festa para... Se eu fizer uma festa de adolescente e conseguir, numa mensagem, mostrar para ele que eles ainda não estão salvos e eles saírem dali com a certeza de salvação, eu já ganhei. Não, mas eles já estão daqui. Mas às vezes ele não tinha consciência, certeza.
2: Isso não acontece, isso, no exemplo, numa festa de senhores, algum senhor ir lá com a farda e refazer aliança com Deus, porque o senhor, vou falar como eu sou senhor, sou casado, sou senhor, porque a gente fica com vergonha.
1: O adolescente não tem isso.
2: E o adolescente não tem isso.
1: Tocou, meu irmão, fale o que quiser.
2: Porque acontece mesmo, alguém está na igreja e está desanimado. não estava indo para a igreja direito, ele no coração dele fala assim, eu não estou sendo aquilo que eu deveria ser.
1: Ou de fato nunca se converteu.
2: Ou de, ainda tem essa aí. Rapaz, o adolescente, ele é tão forte que se o senhor nessa pregação aí desse dia falasse assim, ó, agora vai todo mundo para a rua e a gente vai evangelizar todo mundo passando pela rua, ele vai. Ou então você fala assim, ao terminar o culto, a gente vai aqui, todo mundo varrer esse chão, lavar o banheiro para ficar tudo pronto para amanhã. Eles fazem.
1: Ele só não vai obrigado. Mas se você convencer e motivar...
2: Se você fazer ele entender o propósito daquilo, eles vão. E isso é excelente para a gente introduzir e falar dos vocacionados, porque a gente tem todo ano o Congresso de Adolescentes e a gente tem os voluntários. Teve um ano que a gente foi para a Fonte Nova... E foi de muita tribulação mesmo. Foi a primeira vez que foi para Fonte Nova, teve muita dificuldade lá. E de um dia para o outro, a gente mudou toda a estrutura. Eles tiraram a gente dentro da Fonte Nova para o lado de fora, a parte externa. A gente alugou muitas cadeiras, telão de LED. Eu falei, meu Deus, o que eu vou fazer? Chegaram as cadeiras que a gente alugou, 10 mil cadeiras, todas sujas. E aí eu mandei uma mensagem que a gente criou sobre os voluntários, para eles irem mais cedo para limpar a cadeira. E eu fiquei muito admirado, porque... Depois do almoço, começou a chegar adolescente. E eles limparam e arrumaram aquilo tudo. O diretor da Fonte Nova me chamou e falou assim, ei, você tá pagando quanto na diária desse pessoal aí? Eu falei, rapaz, não tô pagando nada não, são os meninos da igreja. Ele ficou admirado, ele não acreditou, ele, não é possível. Eu falei, não, sou menino da igreja, é voluntário, nem o transporte eu tô pagando. Aí ele disse, eu nunca vi ninguém trabalhar com tanto empenho e amor, pagando a maior diária aqui na Fonte Nova, do que isso daí. Aquilo despertou algo em mim, falei, pô, tem algo especial aí no coração do adolescente. O adolescente, quando ele acredita no propósito, ele se entrega. A dificuldade é nossa, de não saber mostrar para eles o como é especial o reino de Deus. Às vezes eu falho também, eu fico no meu dia a dia... tão cheio de coisas que não dou atenção devida, eu vejo que às vezes ele vai desanimando o negócio. Porque o líder tem que estar na frente, tem que estar o primeiro. Se você manda limpar a cadeira, você também tem que pegar um panozinho e limpar. Porque o adolescente, ele observa. Se você só manda e fica lá de boa, se você também está se entregando. Ele é muito visual e tem uma percepção muito grande. E aí a gente fez os voluntários todos os anos. Agora a gente abre inscrição para voluntários do Congresso. E eles já sabem, porque a gente marca o horário, eles têm que fazer a inscrição logo, porque menos de uma hora a gente trava. O limite são normalmente 500, 600 voluntários. Então, se não se inscrever logo, você não é voluntário no Congresso. Então, é rápido, porque eles querem trabalhar no Congresso. Olha que coisa. E eles pagam o seu crachá, eles pagam o seu kit voluntário. Isso é o reino de Deus, isso é o evangelho. Eu me doar, eu tenho prazer em servir. Eu tenho esse sentimento que começou desde a minha infância, que eu aprendi com a minha mãe, e tem que estar permeando para todos os crentes. O prazer de se gastar no reino de Deus, de limpar um banheiro, e eles se sentem o máximo. Cantina, limpeza, tem equipe de limpeza de banheiro, equipe de limpeza do templo. E eles se sentem o máximo, e realmente são o máximo, porque eles fazem aquilo acontecer. Agora repare, eu não consigo transferir isso para qualquer convite. As pessoas acham que se eu mandar uma mensagem agora aqui no WhatsApp, ó, todo mundo aqui na porta do século amanhã de noite. Não parece, não é do nada. É construído, eu preciso convencer eles da importância de estar aqui. Não é uma alienação, como às vezes acontece no mundo, de estalar o dedo, coisa sem sentido, as pessoas irem lá com efeito manada. É. Não é isso.
1: É o farmar aura agora, né?
2: Não é isso. É você, de fato, explicar seu exemplo e fazer eles compreenderem. Pronto. Depois que o adolescente, ele compreende, ele abraça e ele se sente pertencente, não tem quem pare esse povo. Como os discípulos, como muitas revoluções que aconteceram no Brasil e no mundo. Estava assistindo ontem... os presidenciáveis, né, no debate, tal, os empresários entrevistando, e tem um candidato específico que ele é muito voltado para a juventude. Na hora dele, meu Deus, quantos comentários, quantas visualizações, ou seja, ele conseguiu convencer um grupo, e esse grupo jovem, eles fazem um movimento muito forte. Meu Deus, nós como igreja precisamos compreender isso. a força do evangelismo. Porque a dona de casa, o trabalhador, o empresário, ele está ocupado, ele não tem tempo. Hoje as irmãs não vão tanto assim para o círculo de oração de manhã, porque muitas estão trabalhando. Não é que as irmãs não gostam de orar, mas são limitações. Mas o adolescente, ele tem turnos livres. Ele tem a noite livre. Eu compreendo, às vezes, por exemplo, um jovem, quando sai da adolescência, às vezes ele diminui a sua atividade porque ele está se preparando para casar, ele está fazendo faculdade. O próprio adolescente, quando ele vai ficando mais velho, pastor, eu percebo que muitos deles já também rendem um pouco menos porque eles estão entrando na faculdade, fazendo estágio. Então, eles têm tempo, eles têm força, né, disposição. Eu não tenho a mesma disposição hoje do que eu tinha como adolescente. Como adolescente, eu chegava do acampamento de tardezinha, de noite estava no culto. Terminava o culto, ficava batendo papo na porta da igreja. Hoje, termino o culto, quero ir para casa dormir, que eu estou cansado. O adolescente, ele tem força física, ele tem criatividade, ele tem disposição. E ele tem essa entrega que nós, quando estamos mais velhos, nós não temos tanto assim. Porque a nossa mente está preocupada com muitas outras coisas. Então, quando você pega o adolescente para fazer a recepção da igreja, ó, a recepção hoje é com vocês, ele passa dias cortando folheto, fazendo coração, escrevendo, e tem aquela recepção linda, que às vezes eu queria fazer, mas eu não tenho tempo para isso. Então, nós, como igreja, precisamos entender e usar essa força. É, graças a Deus, aqui em Salvador, a gente tem trabalhado isso. O pastor Valdomiro é um visionário, ele abraçou e impulsiona os adolescentes vocacionados. E todas as atividades da igreja hoje nós estamos ali cooperando, não só do DEPAI. Sábado agora teve um estudo para professores de crianças na Liberdade, só para líderes de crianças. A líder falou, Ney, preciso de vocacionados aqui ajudando. Formou uma equipe de 30 vocacionados lá na Liberdade, com marketing, recepção, cuidando do púlpito. Fizeram tudo, foi lindo. Depois ela agradeceu, mandou uma mensagem. Então é isso, é envolver eles em todas as atividades da igreja, porque eles têm disposição, eles têm tempo e criatividade e talento para isso.
1: E aí a gente entra nessa questão desse projeto Os Vocacionados, que é você ver, conseguir enxergar no adolescente uma vocação. Você conseguir perceber nele em que área ele pode ser útil e usar essa força para envolver Onéris, foi aquele que viu Deus na minha vida, com 12 anos de idade.
2: Lá em Valença?
1: Lá em Valença, porque até aquele momento era um menino, era alguém, um menino batizado com o Espírito Santo, esquisito, que não brinca como os outros, que dá uma palavra.
2: 12 anos?
1: 12 anos, mas foi o pastor Neres que viu. Pastor Neres, quando eu chego, eu morava em Feira, e meus pais mudaram para Valença, quando eu chego em Valença, eu tinha 11 anos, com 12 anos, ele me batizou nas águas e aí ele me viu ministrar. O que ele fez? O pastor presidente do campo, que na época Valença era, o pastor Nery era a grande liderança do Baixo Sul.
2: Entendi.
1: Era a referência. Os congressos de Valença era pau a pau com o Salvador. Quem não lembra da época dos congressos de jovens em Valença que saía a Bahia toda para Salvador, para Valença, para poder ficar hospedado em um colégio, para participar do congresso no estádio.
2: Tem um diretor da CPAD que me fez, ele fez um estudo das revistas Mensageiro da Paz. Ele estava conversando comigo, um diretor-chefe da CPAD, e ele disse que, historicamente, o congresso de jovens de Valença é dos primeiros do Brasil.
1: Do primeiro do Brasil. E aquele homem tinha tempo para dizer assim, Edivaldinho, tô passando aí para você viajar comigo. Estou passando aí para você ir comigo para tal lugar. E ele me dava o quê? 10 minutos, 5 minutos. Estou passando aí. E a alegria que eu tinha de dizer para minha mãe, arruma minha mola, vou viajar com o pastor. Mas para onde? Não importa. E ele me chamou. E ele me colocava no carro. E ele andava comigo. E me levava aos lugares aonde ele foi convidado, aonde ele ia visitar um trabalho, para poder me dá aquela oportunidade, e quando eu chegava em alguns lugares, ele dizia, você que vai pregar. Rapaz. E ele tinha um negócio assim, joga uma pazinha de fogo na igreja. Você tem 5 minutos para jogar uma pazinha de fogo, que eu não sei que pá é essa até hoje. Mas eu dizia, deve ser a palavra. Eu chegava, pregava, e eu tinha consciência. Se ele me deu 4, 5 minutos, eu tenho que usar 4.
2: Sim.
1: Eu não posso passar. E ali ele foi me dando a oportunidade. Quando eu fiz 15 anos, ele me deu a oportunidade de dirigir uma igreja. Olha, faltou um dirigente na Gamboa, do Morro de São Paulo, um lugar complicado no aspecto de turismo. E ele disse, você vai? Eu vou. Pegava o barco ali em Valença, ia para Gamboa, dirigia o culto, me hospedava num quartinho que tinha no fundo da igreja, ia andando para o Morro de São Paulo, que ainda não tinha igreja, para fazer evangelismo. Quer dizer, aquele homem estava dizendo para mim, você não é o futuro. Eu quero usar a tua juventude, eu quero usar a tua força agora. Eu quero te treinar, eu não vou deixar o mundo te iludir, eu não vou deixar o mundo mostrar para você que você é mais importante para eles do que para nós aqui. Uhum. E ali eu comecei. A chamada veio de Deus, as oportunidades veio daquele homem que viu Deus na minha vida. Estamos precisando desses homens. É. Né? Porque, por incrível que pareça, tem líder de adolescente que ele não acredita nos adolescentes. Ele não acredita naquela turma. Ele trata mal, desabafa, fere, zanga. Tem dirigente de igreja que não acredita nos adolescentes. Então, como é que se descobre a vocação de um adolescente? Às vezes emburrecido, às vezes cheio de mania, às vezes revoltado por uma família disfuncional. Como é que descobre essa vocação e como é que investe nele?
2: Rapaz, eu ouvi o senhor assim, eu fico muito... A gente foi embora, não era de uma mãe. E não tem como você ter uma igreja saudável, um departamento saudável, se o pastor ele não está presente nessa atividade. É a figura do pastor. E o líder não vai substituir.
1: Não tem como.
2: O pregador do dia não vai substituir. O pastor, como você disse, não precisa falar nada. Ele pode ficar sentado no lugar dele ali, ó. Mas o nosso pastor está ali. Ele está ali, está
1: prestigiando. O pai está na casa.
2: O pai está na casa. E eu não tinha essa percepção. Um dia, conversando com o pastor Valdomiro sobre isso, e ele me ensinou, e é exatamente o que a gente estava conversando. Eu falei, pastor, é tão bom quando o senhor está presente. E tinha esse raciocínio. Eu falava, pô, é tão bom quando o senhor está presente. Aí ele falou, Ney, o pastor é como um pai. Ele pode estar lá no quarto, mas quando ele está em casa, os filhos dizem, não, o pai não está aí. Meu pai está aí. É diferente. Ele se sente seguro.
1: O clima da casa é outro.
2: O clima da casa é outro. Então, o pastor presente no culto, o clima é outro. Irmão, pastor que está nos ouvindo, superintendente, você é diferente, você no culto é diferente. É importante, é indispensável. Não fale nada, mas esteja lá sentado, olhando para o grupo. Você está aqui no grupo, você olha para o pastor. Você canta, você olha para o pastor. Você está ali, está tendo uma apresentação, você olha para o pastor para ver se ele gostou. Isso é saudável. Porque é a apresentação ali do amor de Deus por nossas vidas. Ele nos deu um pastor. E aí você está lá, você faz uma atividade. Eu estou falando, estou pregando, que seja. Eu olho ali para o pastor Valdomiro, olho para o cara dele para ver se está sorrindo, está enfesado. E eu vejo que ele está feliz. Aí que eu fico mais animado ainda de, pô, o pastor está aprovando. Isso é saudável. E se eu errar, depois ele me corrige. Eu digo assim, não, depois eu tenho um feedback aqui. Por que ele vai dizer se eu errei? E se o pastor não tiver? Quem é que me corrige? Quem é que depois me vai fazer o polimento na minha vida? Então, pelo amor de Deus, eu acho que 2026 nós estamos. Não há mais tempo para superintendente, pastor, não estar presente nas atividades de adolescentes e de crianças, né? Vamos aqui também trazer...
1: Que é outro grupo também que às vezes não vai, né?
2: Às vezes não vai.
1: Mandar um abraço aqui para Jorge Lemos, que está lá em Luxemburgo. Um abraço. Israel Paiva, que está no campo missionário em Araci. Também mandar um abraço aí para Gessival, que está participando. Everton, Creonice, um abraço. É o Washington, né, que está também participando. Rose Sintra, também participando. Erivan de Recife, que está participando. Hamilton de Valença diz, conheci o pastor Edivaldo Filho ainda com 9 anos de idade. Tudo que ele está falando é verdade sobre a Assembleia de Deus de Valença. Israel, pastor Agnelson, em Portugal. Um abraço aí para vocês, a família missionária em Portugal.
2: Eu posso dar uma dica rapidinho aqui para o líder, que às vezes a gente não vai enquadrar pastor, né, para estar presente. As estratégias. Isso é massa, os líderes usam muito. Compra uma gravata da cor da farda, aí entrega o pastor e diz, ó, pastor, aqui é uma gravata da cor da nossa festividade para o senhor estar presente. A gente não abre mão. Ou antes de marcar, né, vai lá na agenda dele e diz, não, pastor, essa data então não. O senhor não pode, não. A gente só vai fazer quando o senhor estiver. O senhor é mais perto da gravata. Ou dá uma camisa. Tudo certo, né, pastor? Porque os meninos estão me cobrando que é a presença do Senhor. Aí constrange, aí no dia homem lá.
1: Porque tem que ter estratégia. Às vezes também tem líder que ele ele sem perceber, demonstra, como se diz assim, o senhor estando, não tem problema, vamos fazer a festa. Então, às vezes, falta habilidade na liderança, né?
2: O líder que faz isso, ele colhe depois o resultado.
1: Colhe, e, inclusive, ele está quebrando um princípio que ele vai colher isso dos próprios adolescentes. Como se diz assim, o que, é que você está fazendo aqui? Você tanto faz.
2: É certo isso, né? Aí.
1: E aí a pergunta, a gente está chegando já, caminhando para o final, me fala sobre a escola de vocacionados. Como é essa escola? Como funciona? O que é trabalhado nessa escola? Qual é o propósito? Essas questões de estágio, né? Porque tem essa questão, no aspecto missionário. Fale um pouco sobre a escola dos vocacionados.

0: E aí, na pandemia, olha como aconteceu, pastor. O pastor estava num culto na Liberdade. Eu estava na Paralela, que eu ajudo ele na Paralela, um sábado à tarde, na pandemia. Eu estava assistindo o culto lá, eu vi que o pastor estava presente no trabalho na Liberdade. Aí eu falei, pô, velho, eu queria muito colocar em prática esse projeto dessa escola, mas não era uma escola de teologia, era um curso intensivo. Aí eu mandei uma mensagem para ele assim, ó, gostaria de passar para o senhor uma ideia que eu tive. Primeiro, o pastor Valdomiro, ele não olha celular no culto, muitas vezes ele não leva celular para o culto. Nesse dia, teve um intervalo da tarde para a noite, quando estava chegando o intervalo, eu estava acompanhando online, e ele pegou o celular, ele viu, e ele mandou a mensagem assim, estou indo para aí agora. Rapaz, eu tenho para mim isso com uma resposta de Deus tão grande. Estou indo para aí agora. Ele falou, onde você está? Eu falei, na Paralela, estou indo para aí agora. 15 minutos, o pastor chegou na Paralela. Pandemia. Eu falei, pastor, eu tenho uma ideia de uma escola, trabalho para capacitar adolescentes. Eu fiz um traçado assim rápido para ele, de 5 minutos. Ele respondeu, escola de vocacionados. Ele deu o nome da escola naquele momento.
1: Ele que deu o nome.
0: Ele que deu o nome. E aí, a partir de então, a gente ligou a STEADEB, que é uma escola de teologia. Então, era um braço da STEADEB. As disciplinas eram as mesmas, com a diferença dos práticos, que eles estagiavam em áreas que eles tinham aptidão ou desejo, né? Evangelismo, missões, mídia, serviços eclesiásticos, música. A gente começou naquele mesmo ano, a gente derrubou uma parede na Paralela, juntou duas salas, fez uma sala, reformou, tudo correndo. Eu juntei alguns alunos ali mais próximos, formou uma turma de 44 alunos. Rapaz, foi tão bom, tão maravilhoso, que essa escola de um ano virou dois, agora é uma escola de 2 anos. No ano seguinte, o projeto deu tão certo, que no ano seguinte já foram 2 turmas, no outro ano, 3 turmas, e em menos de 1 hora as vagas esgotaram. A gente marca a inscrição para o Vocacionados dia de sexta-feira, às 5 horas, sempre em novembro. E há 2 anos atrás, a gente abriu a inscrição, né, era 5 horas, e me ligaram, Ney, tem uma fila aqui tão grande, às 4 horas da tarde, que a gente tem que mandar o pessoal parar de vir, que já não tem mais vaga. Então, quando deu 5 horas, a gente já falou, quem chegar agora não tem mais vaga. Então, hoje em dia, quando a gente diz o dia da matrícula, os irmãos começam a chegar pela manhã, às 5 horas. De manhã, já chega adolescente com os pais, porque tem que ter os pais para fazer a matrícula. Isso eu chamo de avivamento, eu chamo de o agir de Deus nessa geração. E eles têm aulas teológicas, é um curso de capacitação ministerial, toda quarta e quinta-feira. Quarta-feira é o básico e quinta-feira é o segundo ano. Essa escola agora em Salvador, atualmente a gente tem cerca de 200 alunos, e em Lauro de Freitas tem um polo. Em Lauro de Freitas a gente está com cerca de 130 alunos. Somando os vocacionados hoje, estudando, nós temos mais de 300 alunos. E depois não tem mais sala, porque se tivesse mais sala, teriam mais alunos. Formados já, alguns estão defendendo TCC esses dias, cada tema, pastor, já vê TCC desses meninos. É formato de artigo e nós vamos publicar uma revista. Vai ser uma revista online, todos já escreveram em formato de artigo. Temas que eles fizeram pesquisas durante anos e publicaram agora, né, defenderam. E formados nós temos mais de 400 alunos que já passaram por essa escola. E hoje eles têm os práticos. No primeiro ano eles fazem entre evangelismo, serviço eclesiástico, música e mídia. E no segundo ano, homilética, missões e liderança aplicada. E sempre 1 mês de prático, 2 práticos em 1 mês. E provas e aulas. Eu sou professor, sim, deu aula lá em Lauro de Freitas. Professores excelentes. E ele é um diferencial porque não só a aula teórica, mas tem ministrações. Professores aplicam capacitação ministerial. E no prático eles trabalham muito. Nós temos viagens missionárias. Em novembro nós vamos ter uma viagem missionária aqui para a Bahia, para o pessoal do primeiro ano. E para o pessoal do segundo ano nós temos uma viagem agora em agosto, o pessoal que está formando agora, defendendo o TCC, para o Chile. Nós, olha, vamos para uma base missionária lá. Vamos trabalhar, vai ser missões urbanas, vão ser moradores de rua e hospitais. A base lá já está organizando tudo, vai ter que pegar em espanhol. É. A gente já fez isso no Paraguai, na Argentina, vários interiores da Bahia. E assim, no meu coração tem desejo de várias nações, entre elas a África. Gostaria muito, eu sei que o senhor tem muitos conhecimentos, eu peço que nos ajude nisso. Nações.

0: as bases missionárias que nos recebam, porque esse choque transcultural é importante para a vida dos adolescentes. Eles voltam. Adolescentes e todos mais que participam, eles voltam diferentes. A viagem que a gente fez para o Paraguai e a Argentina, a gente foi pregar em regiões que eu nunca vi tanta pobreza. Era, o banheiro era um buraco no chão. Sim. Buracos no chão, literalmente. Eu não me esqueço, me marcou muito. Crianças que a gente chegou numa comunidade, né, a gente andou muito, um sol que aqui não tem igual. Andou muito, chegou na comunidade, pastor, tinha umas criancinhas, né? Aí a gente falou, ó, vão em casa, vestir a roupa e voltem para a festa que nós vamos fazer. E tinha umas crianças descalças e as meninas falaram, ó, calça, sandália e volte. Eles voltaram com suas melhores roupas e eram, sabe, vestido de guarda de honra de casamento, mas muito, muito velho. Eles vestiram suas melhores roupas, eram roupas rasgadas, velhas, as menininhas e descalças. E aí as meninas falaram, não, calça sandália porque aqui tá muito quente. Aí elas falaram, não, tia, a gente não tem sandália. E, meu Deus, que pobreza. E aquela tarde foi tão especial porque eles se apegaram a gente de um jeito que quando a gente voltou, a gente caminhava muito, eles caminharam e foram com a gente até o ônibus. E o ônibus foram embora, eles lá dando tchau. Abraçavam, não queriam soltar. Por que soltar um menino desse abraçado na sua perna para você não ir embora? E a gente sabe que nunca mais vai ver aquela criança. É. Mas a gente deu uma tarde ali de alegria e pregou e eles aceitaram a Jesus. E sempre tem um missionário depois para cuidar. A gente já foi em comunidade que o missionário falou, ó, aqui essas crianças, 80% já foram abusadas. Era cultura ali, daquela região. Abusar das crianças, meninas. E elas eram muito cortadas, marcadas no corpo. Então, quando a gente volta, o adolescente, ele não é mais o mesmo, não. Porque a gente é marcado. A gente sentava aqui no banquinho para assistir as coisas, as crianças elas deitam no ombro. Elas não têm carinho, elas não têm afeto. Aí chega aquele missionário mirim falando de Jesus e trazendo a mensagem de salvação.
1: O impacto é duplo, né?
0: É duplo.
1: É para quem fala, para quem ouve.
0: Eu acho que eu vou falar por mim, acho que é mais para mim do que para eles.
1: É.
0: Eu volto.
1: É igual da aula, você aprende mais do que ensina.
0: Mais do que ensina. Ah. E esse projeto tem dado muito certo também por causa disso, porque o adolescente, muitos chegam, adolescentes com vocação, aquele menino diferenciado mesmo para ser aperfeiçoado, mas muitos chegam porque o pai bota para ir, porque tá vendo que tá desandando, e lá tem o encontro com Deus. Então o vocacionado tem das duas formas.
1: Isso é extraordinário, né? Mandar um abraço aqui, a irmã Cleonice pede para mandar um abraço pro seu filho Erivan, que está na Europa, e seu sobrinho, e o sobrinho Ubiratã. Um abraço aí para Erivan, está aí na Europa, Portugal. É, Alex também participando. Ney Deus, nós chegamos ao final do programa e eu gostaria que você deixasse suas considerações finais no aspecto de que nós não podemos desprezar essa fase da adolescência, no envolvimento do reino de Deus, porque é uma fase que está sendo utilizada para o lado errado de uma forma muito mais intensa. Ou seja, tem pessoas do lado errado que vê um adolescente e consegue enxergar o potencial dele, que às vezes nós, dentro da igreja, não conseguimos. Porque o adolescente gosta desse voto de confiança. Eu acredito em você, você é corajoso, você pode, vá e tal. E muitos meninos estão sendo canalizados. Então, queremos te ouvir as suas considerações finais e já te agradecer pela tua participação.
0: Obrigado, pastor. Eu falo da adolescência com um amor muito grande no coração, porque eu acho que tem um chamado específico, viu, pancada? Chamado específico para trabalhar com a adolescência, e Jesus marcou muito minha vida na adolescência. Então eu sei que se eu convidar aqui alguém que trabalha com crianças, vai falar enfatizando as crianças e assim sucessivamente. Eu tenho um amor muito grande por essa fase e eu entendo que é a fase mais importante da vida de uma pessoa. Eu entendo assim. E aí fora tem grandes exemplos de como o inimigo tenha operado na vida do adolescente. Você vê que as facções hoje, por que elas são tão violentas e perversas? Porque ela é composta por adolescente. Adolescente, de fato, ele é inconsequente. Tudo que eu falei para você aqui de como ele se entrega para o reino de Deus, ele também se entrega com a mesma potência para o reino das trevas, se eles estiverem lá. Então, Ele com a Bíblia na mão, ele é um grande missionário, mas ele com a arma na mão, ele atira num pai de família sem pensar duas vezes. Então você vê aí as facções, elas são compostas basicamente por adolescentes. Você vê o TikTok, é adolescente. O Instagram é adolescente. Então você percebe que as grandes marcas estão voltadas para fazer um marketing voltado para o adolescente. Então o mundo já percebeu. E nós precisamos entender isso na igreja e não desperdiçar essa mão de obra valiosa. Nós precisamos ter paciência, amor, cuidado. Que o Espírito Santo nos capacite para trabalhar com eles. Quero deixar uma mensagem aqui para você, líder de adolescente, superintendente, para que Jesus te dê sabedoria para trabalhar com eles, que você não perca um adolescente sequer, mesmo que às vezes seja estressante, que eles são pirracentos, eles são desse jeito mesmo. Que Deus te dê paciência para você não abrir mão de cada um deles. E você, adolescente, está me ouvindo, eu quero te dizer que Jesus te ama e tem um plano na sua vida. Você não imagina o quanto Deus pode te usar. E Ele quer te usar. Agora, já, nessa fase, você pode transformar a sua escola, a sua casa, a sua rua. Quando você perceber isso, você vai mudar todos ao seu redor, e principalmente sua própria vida, que talvez você olhe para si mesmo e você acha que não tem jeito. Você vai perceber aos olhos da fé, do Espírito Santo, como você é maravilhoso, uma potência nas mãos do Senhor. Falando do jeito que você fala. Pensando como você pensa. Deus quer usar assim, do jeito que você é, com seus talentos. Você gosta, sei lá, talvez de esportes, através do esporte Deus vai te usar. Você gosta da moda, através da moda Deus vai te usar. Deus te fez de uma forma ímpar e Ele vai te usar desse jeito. Então, que possamos dedicar nosso tempo aos adolescentes, que a gente possa orar por esses adolescentes e que a gente possa viver uma revolução do amor de Jesus nessa geração, através desses meninos. Aquilo que eu não puder fazer, eles fazem. Aquilo que eles não puderem fazer, eu vou fazer. Talvez eles não possam sentar aqui nessa mesa e falar com um canal tão especial como a Ceia Deb, mas eu posso, então eu faço isso. Mas eu não posso ir lá na sua escola pregar para os seus amigos, então você faz isso. Eu faço a minha parte, o pastor Edivaldo viajando o mundo inteiro, eu não posso ir lá. Mas ele pode, ele faz a parte dele. Aqui pancada, que organiza tudo. Então eu não sei fazer, o senhor não sabe, o adolescente não sabe, mas ele está fazendo. Então aquilo que é do adolescente não é meu, não é do senhor. É seu, adolescente. Então, você que dirige a congregação, aquilo que é do adolescente, não adianta você botar para a senhora fazer. É do adolescente. Então, dê para ele aquilo que é dele e faça aquilo que é seu. E assim a igreja vai crescer, vai desenvolver. E a gente vai viver a maior colheita dos últimos anos.
1: Glória a Deus. E é interessante, Ney, para encerrar, que hoje eu chamo os midianitas. Os midianitas hoje da igreja, que são aqueles que cuidam da mídia, os adolescentes, eles conseguem fazer como ninguém. Então, envolva o adolescente na mídia, envolva o adolescente. Ah, pastor, tem um menino lá que não quer nada com a vida, mas eu estou querendo entrosar ele. Bota ele para tirar as fotos do culto, na congregação. Ocupa ele. Tinha um menino um tempo atrás que estava meio assim, eu queria apoiar ele. Eu preciso envolver esse menino, botei ele como assistente de culto. Você vai ficar aqui perto do púlpito, levando o bilhete para mim, botando água, repondo. Você vai ficar aqui, você é assistente de culto. Né? Uns meninozinhos começaram a pegar de gravata. Então, vamos treinar você para tirar oferta. Vamos treinar você na portaria. Né? Vamos treinar você para ficar aqui do meu lado. Geralmente, de domingo, eu ia para a igreja, também na pandemia. Aí tinha um meninozinho que chegava e eu digo, pronto, eu recebo os irmãos, você bota álcool na mão dos irmãos. E o meninozinho todo bonitinho, com álcool na mão, colocando, se sentindo importante. Quer dizer, envolva esses meninos. Inclusive... inclusive mandar um abraço aqui para os midianitas. Nós temos os midianitas que estão fazendo um trabalho extraordinário. Enquanto eu estou pregando no templo, os midianitas estão levando aquela mensagem para muito mais gente do que aqueles que ouviram. E o adolescente tem essa perspectiva. Ele é tecnológico. Ele já nasceu nessa geração com contato com a tecnologia. Vamos envolver esses adolescentes. Cria uma sala de mídia. Cria ali, bota alguém responsável para cuidar desses meninos, treinar esses meninos. Uhum. A minha sala de mídia, quase todos são adolescentes, jovenzinhos. Pega alguém que treina esses meninos, envolve eles, para que eles se sintam pertencentes na obra de Deus.
0: E reconheça sua limitação, né? Sim. Porque eu, por exemplo, eu já reconheço que eu não sou bom nisso. Então, às vezes, eles mostram para mim um card e eu digo assim, tá bom isso aqui? Eles falam, tá bom, vai dar certo. Eu digo, eu não gostei não, mas poxa. Porque eu já sei que meu gosto é ruim e dá certo. Porque antigamente dizia, não, mude isso, bota essa cor, no meu gosto ficou bom. Aí quando posta um vídeo, um formato...
1: Não alcança,
0: Não alcança, eu já sei que eu não sou bom nisso, e às vezes eu apoio, mesmo eu não tendo gostado, porque eu já reconheço minha limitação.
1: É. E tem que reconhecer essa humildade de entender que nós somos líderes, mas não temos tudo, não sabemos tudo, não somos bons em tudo, né? E a gente não pode se afastar pessoas que o próprio Deus colocou para perto para nos completar.
0: É verdade.
1: Deus abençoe, Ney, muito obrigado. Obrigado. Deus abençoe o DEPAD. Que Deus continue abençoando o nosso presidente, pastor Valdomiro, a mesa diretora, o nosso querido Adonias, que prepara tudo aqui na técnica para que o podcast venha ao ar. E eu quero pedir uma coisa a você. Pega esse podcast, abençoou, se achou interessante? É bênção. Coloque ele no grupo da igreja, mande ele para um adolescente, para um pastor. Publique. Ou seja, faça essa mensagem chegar a mais pessoas, que eu tenho certeza que vai abençoar muita gente, além daquelas que já estão sendo abençoadas. Um abraço e até semana que vem. Um abraço aí para os nossos amigos ouvintes da rádio Vox FM. Deus abençoe.
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0: Deus é grande, mano.
1: Oh, e como?
0: Ele é grande, fiel,
1: poderoso,
0: não falha,
1: forte na batalha.
0: É. E não divide glória com ninguém.

2:36.

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1: Três horas.

0: 3:08.
1: Esse é o Rafael Fagundes. Wagner Sanches. Vamos lá. 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
1: 4:50.

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0: Alô, família Vox, que bom, estamos juntos mais uma vez, graças a Deus, é bênção, que alegria, hein, compartilhar com você esse finalzinho de tarde, também com a companhia da doutora Alda Veloso. Ela já está aqui e vai interagir com você, não é isso, doutora?
1: Com certeza, estamos no programa mais científico da Bahia e nós temos um grande prazer de ter vocês conosco. Esse programa é feito para as pessoas que não têm grandes possibilidades na área de saúde, encontrar Gesiel e Alda pelo caminho, patrocinado pelo pastor Valdomiro Pereira Silva, através das igrejas evangélicas Assembleia de Deus. Assembleia de Deus é quem patrocina esse programa. Você sabia que, felizmente, mesmo as Assembleias de Deus patrocinando nosso programa, tem gente que fala mal do dízimo? Olha eu aqui, eu sou produto do dízimo. Não é? O dízimo que você implanta nas Assembleias de Deus volta para você em forma de cesta básica, em forma de um médico na sua casa, volta para você em forma de recuperação de toxicômanos, volta para você em forma da Casa Rosa, que é uma das únicas casas de recuperação para mulheres, para tirar a cachaça, o fumo, a droga, a prostituição, a dificuldade de socialização com a família. Então, isso aí é o produto dos dízimos e ofertas. E nós temos também mantido pelos dízimos e ofertas a melhor escola, meu Deus do céu, escola creche linda, que tem aqui dentro do SECBA. As crianças entram 8 horas da manhã, ficam até 4 horas da tarde, fazem 4, 5 refeições por dia, a roupinha, o banho, o cuidado, até que a mãe volte do trabalho. Enquanto vocês estão trabalhando, sua criança está no melhor lugar do mundo, assistida por cristãs, as tias, as diretorias. Então, coisa boa de Deus, uma supervisão maravilhosa. É o serviço de segurança dos bebês. Segurança. Eles ficam conosco quando começam a andar. Quando fica em pezinho, já estão conosco, porque de 3 anos, 3 meses de idade até 3 anos. Então, eles ficam bebezinho aqui conosco. Começa a andar, a ficar em pezinho, a balbuciar as primeiras palavras. Estão aqui conosco na Igreja Assembleia de Deus, patrocinado pelos dízimos e ofertas dos fiéis. Então, aplique na de Deus. Fique com Deus e aplique na de Deus. Você não vai se arrepender, porque o retorno é maravilhoso. Eu mesmo, Alda, sou produto dos dízimos da Assembleia de Deus. Eu fui criada pela Assembleia de Deus desde 7 anos de idade. Eu entrei com 7, até hoje ainda não consegui sair. Então, fui sustentada pelas Assembleias de Deus. Praticamente criada pela Assembleia de Deus. Eu quero que você conheça as igrejas evangélicas, a Assembleia de Deus. Faz uma força, vai lá fim de semana, vá só para conhecer, vá só por curiosidade. Nós temos a escola, a maior escola mundial, é a escola dominical, escola que acontece todos os domingos pela manhã. Você sabia? As crianças entram com as tias. Você pode, não precisa você ser crente, ser cristã, não. Mesmo que você não seja cristã, vá lá dia de domingo de manhã, deixe sua criança lá e vá buscar 11 horas. É uma bênção. Eles têm lápis, eles têm papel, eles vão escrever, eles vão lanchar, eles vão ficar ali com as tias e vão aprender um bocado de coisa maravilhosa de Deus. É, eles vão ouvir histórias da Bíblia, é coisa boa. Bota seu filho lá. Eu criei meus filhos na Igreja Evangélica Assembleia de Deus. Hoje ninguém fuma, ninguém bebe, ninguém usa droga. É, não tem nada de bebida alcoólica na minha casa, não tem nada de cigarro na minha casa. Porque meus filhos foram criados desde bebezinho dentro da igreja. E eu trabalho com um menino chamado Gesiel Rodrigues, que o pai dele também criou ele dentro da igreja. É uma bênção, é uma bênção, uma bênção. Não fuma, não bebe, trabalha, é bem, é ligado, é pessoa ligada, não bebe, não fuma, não usa droga, não tem vício nenhum e é cheio de Deus. Você quer que seus filhos sejam assim? Então, coloca seus filhos dentro da igreja e fale muita coisa boa para ele a respeito de Deus.
0: Vamos então, doutora Alda Veloso, interagindo aqui com os ouvintes, agradecendo a Deus por esse dia. Finalzinho de tarde, hein? Você já está em casa com a família, então agradeça a Deus. Você que está no trabalho ainda, também em nossa companhia, que bênção. Valeu mesmo. 71996-1059. Vamos aqui para a primeira pergunta da tarde. Ouvinte anônima, doutora. Ela diz aqui que fez o preventivo completo dia 30 de julho. Ela tem 33 anos. Quando deve fazer de novo o preventivo e a transvaginal também, doutora? Ela pergunta.
1: Ah, depende do... da idade dela.
0: 33.
1: E depende também do resultado do exame. Se o resultado do exame foi só processo inflamatório ou se foi colpite, então você pode fazer para o ano em junho ou em maio de para o ano. Agora, se deu alguma coisa importante, não é? Colpite, cervicite, pólipos vaginais, se deu bactérias, aí você precisa fazer agora em novembro. Esse ano ainda em novembro, de 6 em 6 meses, viu? Se deu no resultado do exame alguma coisa importante, é de 6 em 6 meses. Se deu tudo maravilha, beleza de Deus, colpite e processo inflamatório normal, aí ela vai lhe dar uma pomada, um creme vaginal, você vai usar esse creme vaginal e não precisa repetir mais esse ano. Mas se deu colpite, cervicite, se deu bactéria, se deu tricomoníase, se deu cândidas albicans, aí sim você vai precisar de fazer o tratamento e repetir o exame. Muito obrigada pela participação, que Deus te abençoe, te abençoe, te abençoe e te abençoe de maneira gloriosa e grandiosa.
0: Isso mesmo, doutora Alda Veloso. Alô, você em São Francisco do Paraguaçu, tem gente ligada também em Muritiba. Alô aqui para o meu irmão Betinho, mandou áudio? Vamos ouvir aqui.
2: Olá, irmão, Deus abençoe sua tarde. Para todos ouvindo da Rádio Volta aqui, quem fala é Betinho, do Bofé. Estou na escuta do programa. Eu e a minha esposa Aura, está na escuta do programa, aqui de Pau Ferro. Um abraço para todos. De 1 a 100 para não esquecer de ninguém. Tchau, tchau.
0: Tchau, meu irmão. Tá aí, doutora.
1: De 1 a 100 para não esquecer de ninguém.
0: De ninguém.
1: E um abraço vai para o pastor Gerson, Loren e Deise. Pastora Deise, povo de Deus, cheio do Espírito Santo. Que Deus abençoe, abençoe e abençoe. Meu pastor Valdomiro e a pastora Lurdinha é quem é presidente das Assembleias de Deus. Eles dirigem, regem a Assembleia de Deus e regem de maneira linda e maravilhosa. Ele, onde ele bota a mão, cresce, brilha e aparece. Ele é o grande construtor eclesiástico das Assembleias de Deus. Hoje, a Assembleia de Deus tem um magnífico, se é que nós podemos dizer assim, magnífico administrador, construtor, coisa boa de Deus. E nós estamos de vento em popa, orgulhosos por termos Valdomiro e Lourdes na nossa administração. Gente boa e coisa boa de Deus. Conheça as igrejas evangélicas, a Assembleia de Deus. Pastor Arilson e Valquíria e Arilson, gente boa de Deus, preguei lá. Onde eles estão agora, preguei lá na Vila de Abrantes.
0: Isso mesmo.
1: Trabalhei lá, coisa boa de Deus. Valmir e além de Valmir, Arilson.
0: Sim.
1: Pastor Arilson, que Deus abençoe, abençoe, abençoe e abençoe essa família cheia de Deus.
0: Muito bem, doutora Alda Veloso. Lembrando que todas as quintas acontece o círculo de oração na Assembleia de Deus e Liberdade.
1: Foi hoje.
0: Foi uma bênção, né?
1: Oh, coisa boa de Deus.
0: Que maravilha.
1: Lurdinha, faz uma festa na igreja. O povo fica feliz da vida.
0: Glória a Deus.
1: Glorificando, honrando, exaltando a Deus.
0: Vamos aqui para mais uma participação. Tem áudio chegando, é? Então vamos colocar no ar.
3: Pai do Senhor Jesus, povo abençoado, que Jesus Cristo continue abençoando e capacitando a cada um de vocês. Doutora Alda, ontem eu fui em uma consulta médica com queixa de um muco preso na minha garganta, que às vezes parece que vai tapar tudo. Se eu esforço a voz, eu fico rouca. Aí a médica me passou esse remédio para me tomar. Só que eu comecei a tomar ontem e não estou vendo resultado nenhum. Minha garganta continua a mesma coisa. Está aqui doendo, não estou conseguindo falar direito. Esse remédio serve, doutora Alda? Porque eu queria um remédio que dissolvesse o muco da minha garganta. Deus te abençoe.
0: Vamos aqui aumentar, doutora, o papel que ela mandou aqui, o documento com o nome do remédio, né?
1: Pronto. Ela está com corticoide e lorotadina. Está certinho aí.
0: Tá.
1: Agora só não é no tempo dela. Aí é no tempo de Deus. Antes dela usar pelo menos 6 dias, ela não vai ver resultado. E outra coisa de pior é que os corticoides não podem ser experimentais. Ela usar uma vez e não usar mais. Tem que ficar boa naquela dosagem inicial e ela não usar mais. Não pode acontecer isso com corticoide. Corticoide, ela tem que usar no tempo que a doutora passou. Quantos dias são aí? E desmamar.
0: 5 dias.
1: 5 dias. Depois isso. De 5 dias, ela vai desmamar. Vai usando a metade, depois ela vai usando 1/4, depois ela vai usando a metade da metade e suspende. Não pode fazer isso que ela está fazendo. Ela quer usar uma vez e ficar boa. Ah, eu usei e não melhorou nada. Não, porque não tem que melhorar. Vai melhorar a partir do 3ª, 4ª dose.
0: Ela diz também que tem inflamação no estômago e sinusite, doutora.
1: Bom, de inflamação do estômago já é outra coisa, não é? Já é gastrite, já é o serviço já é outro. Esse serviço que você foi ver a secreção da garganta é um. A parte do estômago já é gastroenterologista. Você precisa ir ver o estômago no gastroenterologista. E não faça essa bobagem de usar a medicação uma vez e achar que essa única vez que você usou tem que lhe curar, você tem que já ficar boa. Isso não existe. A partir do 3º dia em diante, a 4ª dose, aí é que você vai ver que essa secreção todinha da garganta vai desaparecer. Você chama de garganta, o médico chama de orofaringe. A secreção da orofaringe, ela vai desaparecer com a proporção que você continuar usando o corticoide e a loratadina. Um é antialérgico, o outro é um corticoide. Ela passou certinho o corticoide e o antialérgico. Muito obrigada pela participação. Que Deus te abençoe, te abençoe, te abençoe. E te abençoe, meu pastor Gideão. Aceite o abraço especial, porque nós te amamos muito. Meu pastor Gideão e meu pastor Romeu de Oliveira. Eu gosto muito de Cleudson, pastor Cleudson, cheio de Deus, cheio do Espírito Santo e excelente pregador. Muito bom de Bíblia. Cleudson e Romeu de Oliveira. É do meu tempo, esse povo aí é do meu tempo.
0: Dois ícones.
1: Os ícones, que Deus abençoe, abençoe.
0: E você continua aqui na companhia da doutora Alda Veloso, finalzinho de tarde é com a gente. Daqui a pouquinho tem Ulisses Menezes com as mais pedidas da programação. Ele que vai acompanhar você aqui em toda a noite da Vox até as 22 horas. Você fica na companhia do Ulisses e depois tem Antônio Ferreira com Noite de Paz. Então, Vox no ar 24 horas por dia, Mais um áudio chegando.
4: O resultado do exame.
5: Boa tarde, doutora Alda. Boa tarde, eu sou sua fã. Aqui é Rubens de Cruz das Almas. Um dia eu queria lhe conhecer. Aqui é Rubens de Cruz das Almas. Sou sua fã.
0: Valeu, Rubens. Ele gosta da programação aqui com a doutora Alda Veloso. Está em Cruz das Almas, viu, doutora?
1: É, um abraço para você,
0: olha
1: Rubens.
0: Só.
1: Que Deus te abençoe, te abençoe. Um abraço muito especial. Mas olha, Cruz das Almas está perto de Maragogipe.
0: Está,
1: e,
0: sim.
1: E eu vou estar no dia 15, o dia todo em Maragogipe.
0: Olha só.
1: Atendendo os pacientes da área de saúde da doutora Vera. A doutora Vera trabalha com saúde aí em Maragogipe. Quem estiver ouvindo esse programa, vá lá na doutora Vera e diga que eu mandei um abração para ela. Doutora Vera, na área de saúde, menino, ela superlota uma casa. Superlota. Você chega lá, cada médico atende 60 pessoas.
0: Olha.
1: Imagine, sim. 60 pessoas. Eu chego lá geralmente 8 horas da manhã, saio 5 da tarde. É 60 pessoas.
0: Então, dia 15, né? Desse sábado a 8, dia 15 de agosto.
1: Sábado agora a 8. É. Então, você pode nos ver, nos visitar lá. Nós estamos lá com a doutora Vera, no centro da cidade de
0: Maragogipe.
1: Maragogipe, atendendo o povo de Deus e atendendo, porque todos nós somos povo de Deus, porque quem fabrica é dono. Então, nós somos fabricados por Deus, nós somos propriedade exclusiva de Deus.
0: Depois, doutora, se for possível, a gente vai confirmar o endereço onde a senhora vai estar em Maragogipe, porque os ouvintes querem saber o endereço preciso, então vamos tentar confirmar essa informação depois, né?
1: É porque eu não conheço direito Maragogipe.
0: Então,
1: nós vamos lá só trabalhar. Eu não conhecia a cidade. Então, é só procurar lá com o pessoal nascido lá, os maragogipanos, né?
0: Pois é.
1: Então, será que é assim?
0: Maragogipanos? Vamos pesquisar aqui com os universitários, hein? Isso, sim.
1: Que nasce lá.
0: Isso.
1: São porque... chamados como?
0: Vamos pesquisar aqui. Maragogipano.
1: É, maragogipano.
0: É, sim.
1: Ah, tá vendo? Então, pergunte a uma pessoa de lá, que conhece bem a cidade. Eu sei que fica logo no centro e que está perto da feira. Mas é só perguntar a uma pessoa de lá, nascido
0: facinho,
1: lá.
0: É
1: porque
0: isso
1: eu
0: mesmo.
1: Só vou lá, chego lá de madrugada, entro numa sala, atendo até 5, venho embora. Então, eu não conheço ainda a cidade.
0: É verdade.
1: Eu nem andei lá, nada.
0: E a feira lá é boa, né, doutora?
1: O povo diz que é.
0: É, né?
1: O povo diz que é. Eu nunca fui, não, mas o povo diz que é. Então, eu quero lhe ver lá, viu, meu amigo? Meus amigos aí que estão ouvindo o programa, vá lá, dê um abraço em Vera, diga a Vera que ela está agradando a Deus, fazendo esse trabalho maravilhoso lá em Maragogipe, e que Deus abençoe, meu Deus, quem dá o pobre empresta a Deus.
0: É verdade.
1: E Vera tem esse crédito com Deus, porque ela... Mas é gente. Você, a rua enche de gente no dia que tem médico lá.
0: É, sim. Então, encontro marcado aí com a doutora Alda Veloso.
1: É, em Maragogipe.
0: Isso, muito bem. Jesus disse, né? Vocês sempre terão os pobres em seu meio. Então, sempre haverá alguém para você ajudar... estender a mão, compartilhar aquilo que Deus tem lhe dado.
1: E eu acho lindo também o que Antônio Amaral, pastor Amaral e pastora fazem, meu, Calmi Amaral, faz um trabalho maravilhoso no bairro da Paz. O bairro da Paz era a Malvina antiga.
0: Isso.
1: Então morreu muito jovem lá. Era um lugar assim, interrogativo, difícil. Mas eu fico admirado que meu pastor Antônio Amaral, gosto muito deles e da maneira que eles trabalham. Sabe o que é que acontece? Ele desce o bairro da Paz, que é a antiga Malvina, que teve tanta morte, muita morte, quase toda a casa perdeu um adolescente.
0: Pois é, doutora.
1: Pois ele desce a pé, andando, vindo dele pelo meio da rua, para aqueles becos todos, entra ali, entra mais ali, e o povo respeita ele, abraça ele, elogia ele, que só vindo que negócio sério. Que e benção, ele é pastor, né, das Assembleias de Deus, homem cheio de Deus. O povo tem uma consideração a ele. Ele chega a dizer assim: ó, se precisar de eu ir de madrugada no bairro da Paz, eu vou. Nas Malvinas, eu vou. De qualquer hora da noite. Porque até os traficantes têm uma consideração a ele que você se admira. Você
0: é uma missão que ele tem, né?
1: Pela então, missão. Ele bota... Sim. Dentista só tem 4. Médico tem 3. Tem 3... E quer dizer, médico mesmo, mas tem serviço de enfermagem, tem serviço de técnico de enfermagem. É uma coisa linda a casa. Parece com essa casa daqui, parece com Sequiba.
0: Sim.
1: 3 andares.
0: Primeira qualidade,
1: primeira,
0: né?
1: Primeira qualidade.
0: Tudo bem feito.
1: Tudo,
0: né,
1: bem feito. Ar-condicionado, uma limpeza de fazer gosto. E 3 andares. E outra coisa que ele fez, que me cativou muito, ele deixou um salão para as pessoas que estão em angústia, que estão deprimidas, que matou alguém na família dela, se reunirem para falar de Jesus.
0: Que maravilha, né?
1: Que negócio sério. Que negócio sério. E eu tenho ganho muita gente lá para Jesus, porque eu trabalho lá todas as terça-feiras. Terça-feira eu vou para lá e atendo preventivo, e atendo paciente de clínica médica, paciente de gineco, eu faço de coloprócto. Então eu faço um serviço lá de 7 horas, de 7:30 da manhã, até a hora que tem o último paciente.
0: Muito bem, doutora Alda Veloso, e você aí do outro lado, continue orando pelo serviço social da Assembleia de Deus na Bahia, esse trabalho maravilhoso, alcançando milhares de vidas a cada dia. Vamos aqui, doutora, para mais uma participação. Tem áudio chegando? Olha, são vários áudios, né? A ouvinte mandou aqui. Vamos aqui para o primeiro.
6: Boa tarde, doutora Alda. Meu nome é Nilza, sou de Maragogipe. No dia 15 eu vou estar lá. Ô, dona Alda, eu preciso do livro da senhora. A senhora, leve o livro para a sala para eu comprar na mão da senhora. Por favor. A minha irmã foi lá naquele dia.
0: Pronto, tá aí. A ouvinte, doutora, tá lembrando a senhora para levar o livro, viu?
1: É, muita gente de Maragogipe, um lugar maravilhoso. Um lugar cheio de povo educado, povo fino, povo especial, zeloso, de boas obras. Um lugar que dá prazer a pessoa trabalhar. Maragogipe, a cidade da paz, a cidade abençoada por Deus. Que Deus abençoe. Então, olha, meu pastor Antônio Amaral e minha pastora Calmi, eu agora estou representando o pessoal lá do bairro da Paz, das Malvinas, lhe agradecendo. Vocês merecem um agradecimento muito especial. Aquele negócio de fornecer café com leite ao paciente que vem, meu Deus, sem nenhuma condição, nem financeira, nem espiritual, nem nada. E chega lá e encontra aquele achego, aquele amor, aquele carinho, aquela receptividade. Então, pastor Amaral, com certeza, Deus não vai se esquecer da sua beneficência para as pessoas de baixo poder aquisitivo.
0: Doutora Alda Veloso, continua com a gente. Uma médica em seu lar, vá participando, manda aí a sua pergunta, não deixe para o final não, viu? Porque no final chegam várias perguntas ao mesmo tempo e nem sempre temos aqui o tempo necessário para responder a todas as questões que chegam. Eu tenho aqui um super convite para você, um convite abençoado para você e família, hein? Grande festa se aproximando neste sábado, neste domingo. Estou falando, claro, do 9º aniversário da Assembleia de Deus no Sequiba. Dias 8 e 9 de agosto, sábado e domingo, sempre começando às 18 horas, com o tema Em Comunhão até o Arrebatamento, com base em Mateus 28:20. Teremos a presença confirmada já do pastor Valdomiro Pereira, nosso presidente da Convenção Estadual das Assembleias de Deus na Bahia, e a preleção, pregação da Palavra de Deus, com o pastor Ezequiel Pinto, o pastor Márcio Braga também. Louvor com Alex Soares, Gideone Campos, J. Araújo, Grupo Atrios. E você, louvando e adorando conosco. Assembleia de Deus Secva, Rua Doutor Augusto Lopes Pontes, 262 Costa Azul, Salvador, Bahia. Você que está na capital baiana, mora na região metropolitana também, é o nosso convidado, nossa convidada, para participar desses dois dias de grande festa. Grande abraço aí para o pastor Ubiratã e a sua família. Todos convidados, né, doutora?
1: É, coisa boa de Deus, Dilma. Dilma é a esposa do pastor Ubiratã, que são nossos pastores aqui no Secba. Dilma é de uma amabilidade, de um amor, de um entendimento espiritual. Trata as pessoas com tanta amabilidade. Hoje mesmo vai ser oferecido um jantar e ela me convidou a estar com ela. Meu Deus, quem é que convida João Ninguém, não é? Para participar das grandes festividades. Só Deus, só Jesus que gosta da gente, não é? Mas minha pastora Dilma, meu agradecimento especial, que a senhora me convidou para participar hoje à noite dessa grande apoteose que vai ser oferecido pelo meu pastor Valdomiro e minha pastora Lurdinha. Eles vão oferecer um jantar hoje de noite, não é? Que é comemoração do aniversário aqui do Secba, e minha pastora Dilma me convidou. Obrigada, obrigada e obrigada. Que Deus abençoe.
0: Mais uma pergunta chegando aqui, doutora Alda, pelo 71996-1059. A ouvinte tem 57 anos e gostaria de saber quem tem pressão de 13/8. É obrigado a tomar remédio para regular essa pressão, doutora? 57 anos, pressão de 13/8.
1: Olha, deixa eu lhe dizer, essa paciente aí tem que fazer a dietética, sim. O importante para ela não é o remédio, é a dieta. Porque se você continuar tomando café, cafeína, não é? Muita cafeína. E se você continuar comendo sal, a possibilidade dessa PA, principalmente a máxima, vai continuar subindo. E se já está na 13, 14, ela continuar subindo, você vai ficar hipertensa. Então, o importante aí é que você siga uma dietética, menos sal e menos café. A cafeína, menor, a quantidade menor possível. Outra coisa, tem gente que gosta do café bem forte, não é, Gesiel? Você bebe café assim, é?
0: Não, eu prefiro aquele café moderado, né? Nem muito fraco, nem muito forte e sempre pouca quantidade. Tem gente que bebe café praticamente o dia todo, é um cafezinho a cada hora, a cada meia hora. Então, não é recomendável, né, doutora?
1: É, não, de jeito nenhum. Eu não gosto de café, porque eu já passei dos 50, e quem passa de 50 tomando café, a possibilidade é de ficar hipertenso. Outra coisa, café exige açúcar, e o açúcar faz grande mal ao organismo de quem já tem mais de 50. Então, a possibilidade de aumentar a glicemia depois dos 50 é muito alta. Outra coisa importante, vá gravando o que nós estamos lhe dizendo, que é importante, você não pode engordar uma grama depois dos 50. Não aumente o peso corporal. Porque é provado cientificamente que as pessoas que têm morte súbita, de infarto agudo do miocárdio, de parada cardiorrespiratória, essas pessoas têm abdômen volumoso. E abdômen volumoso, depois dos 50 anos, é bastante prejudicial à saúde. Eu não sei por quê, nem por que não, mas, entretanto, todavia, todas as vezes que você aumenta a pressão arterial, você puxa o colesterol para cima. E isso é do açúcar.
0: Ah, doutora.
1: O açúcar, toda pessoa que tem o colesterol alto, ela é hipertensa.
0: Uma coisa está relacionada com a outra.
1: Uma coisa está relacionada com a outra. Sim. Então, o colesterol sobe e o açúcar também. vai subindo. Aí, se você já tem o metabolismo das pessoas de mais de 50 anos, tem que ter bastante cuidado com o açúcar, com o café e com o sal. Vá alternando. Deixa esse negócio de açúcar. Você sabia que o leite também adoça? Bota um pouquinho de leite em pó, ele também adoça. Muito embora, o leite em pó também é prejudicial, porque no leite em pó tem muita quantidade de gordura. Então, aumenta o colesterol.
0: Atenção!
1: É, aumenta o colesterol. Olha aí, hein? Depois dos 10, 12 anos, o colesterol não pode aumentar. Então, olha, se você tem até 12 anos, você vai tomar leite integral, viu? Tem açúcar e tem sal. Se você tiver entre 12 anos e 22 anos, você está tomando de 3% de gordura, que é o semi-integral. Ele não é mais integral, não. Ele tem menor quantidade de gordura e menor quantidade de açúcar. Quando você chegar a partir dos 22 anos, seu leite é desidratado, viu? É aquele que não tem, é zero de gordura e zero de colesterol, de sal. Sal zero, açúcar zero. Esse é o desnatado. Entendeu?
0: Isso.
1: Esse é do velho. Todo velho só pode tomar esse leite. Completamente desnatado. Cuide da sua saúde para sua pressão não subir. Cuide da sua alimentação para seu açúcar não subir. Cuide de dormir no horário certo, acordar no horário certo. Tire janta. Essa semana mesmo perdi dois doentes assim. Dois pacientes assim.
0: Que coisa, hein?
1: É, alimentação forte, feijão, arroz, macarrão, 9 horas da noite, a pessoa só vai poder dormir 9h10, 10h11, da meia-noite.
0: Pois é.
1: Porque se você comer macarrão, arroz, feijão, você tem que ter 3 horas para começar a digestão.
0: Sim.
1: Aí a pessoa come 9 horas, deita 9h30, vai dormir.
0: Imagine, pronto. Doutora.
1: Aí, acidente vascular cerebral. É, derrame
0: pois
1: cerebral.
0: É, imagina.
1: Você ainda cabe com esse negócio de comer de noite. E tem gente que ainda bota farinha.
0: É,
1: feijão,
0: sim.
1: Farinha, arroz, carne. Aí sabe o que é que acontece? A farinha é rica em açúcar. Chega no estômago dele e vira puro açúcar.
0: Que coisa,
1: olha,
0: hein?
1: É, rapaz. Acaba com
0: atenção,
1: isso.
0: Atenção, hein, gente?
1: É, as emergências são cheias de pacientes que gostam de jantar de noite. Deus me livre, de noite é torrada, é fruta, é chá.
0: Alimentação bem regrada à noite, né? Bem suave para não atingir, balanceada,
1: é,
0: né?
1: É. Eu fico admirada que esse que está falando aí, chamado Gesiel, tem um corpo de um bailarino espanhol.
0: Olha aí.
1: Que é uma coisa linda. Nunca vi esse menino gordo. E nem tampouco com barriga. Isso é esperto, gente. Isso é sabido, rapaz. E isso é inteligente, rapaz. Ele tem cuidado com a saúde, com o alimento. Tenha também. Vá tarde, Gesiel. Cuide-se como Gesiel se cuida. Que Deus te abençoe, te abençoe, te abençoe. E te abençoe.
0: E a ouvinte aqui, doutora, está perguntando: o aipim pode comer à noite? Aipim?
1: Ah, deixa eu lhe dizer uma coisa. Tem um grande assim: aipim, batata como é o nome daquele? Que é assim,
0: inhame.
1: Inhame.
0: Sim.
1: Aipim, batata, inhame. São excelentes para a noite. Aipim, batata, inhame. Só que eu vou lhe dizer um segredo. Nós aqui, que moramos numa selva de pedras, não tem aquele aipim que mal ferve da risada. Eu gosto tanto daquele aipim que quando ferve ele logo dá risada e vira uma papinha assim tão gostosa, tão especial, que pode comer de noite, pode comer de madrugada, porque ele não aumenta, não é? Do mesmo jeito que você come, ele fica da mesma, igual a farinha, que farinha fica muita, viu? Então, chá, já pensou? Um chazinho com batata? Um chazinho com inhame?
0: Que beleza, hein?
1: Bota um pouquinho de sal no inhame, pouquinho na hora de cozinhar.
0: Sim, é bem saudável. É. Alimentação leve à noite, hein?
1: É bem leve, para não ir se deitar e morrer dormindo.
0: É, sim. Vamos para mais uma participação?
7: Ô, doutora Alda, boa tarde. Você está falando aí. Essa noite eu estou com vontade. Estou pensando em fazer uma vitamina de banana com mamão para tomar. Hoje eu não quero jantar nem tomar café. Vou tomar uma vitamina de mamão com banana. Pode, doutora Alda?
0: E aí, doutora?
1: Olha, deixa eu lhe dizer, porque mamão tem que ter cuidado de não botar muito, porque ele gosta de soltar o intestino.
0: Sim.
1: Ele é emoliente, é uma alimentação emoliente, mas você pode botar uma quantidade de duas bananas e um pedaço de mamão. Pronto. Valeu. Aí vai dar certinho. Mas não acrescente muito leite. Leite tem sal e leite tem açúcar.
0: Tá, então, alô pra você em Feira de Santana. Alô pro garotão Davi. É isso mesmo. Davi aqui tá sempre mandando aqui a foto da mamãe, né, Josinete? E essa família abençoada aí em Feira de Santana.
1: É, e tem outro moço aí, ó.
0: É ele, o Davi aqui, ó.
1: É Davi.
0: Davi.
1: Um abraço pra você, Davi.
0: Isso.
1: Que Deus te abençoe e te abençoe. Nós queremos visitar a sede das Assembleias de Deus em Feira de Santana.
0: É verdade.
1: É, não sei quem é o pastor,
0: pastor
1: lá.
0: Pastor José.
1: É José?
0: Isso mesmo.
1: Ah, então nós queremos fazer uma visita lá. Não
0: vamos? Alô, Feira de Santana. Alô pra você em toda a Bahia e no Brasil, de 1 a 1000 para todo mundo ligado no Brasil. Pronto, até rimou, hein? Vamos para mais uma participação.
8: Boa tarde, doutora Alda, Gisele Rodrigues. Ô, doutora Alda, me diga uma coisa. Eu tomo remédio para colesterol há bastante tempo. Remédio contínuo. Esse remédio contínuo, ele pode parar algum dia? Me responde aí, doutora Alda, e o que eu devo fazer? Obrigado, que Deus abençoe.
1: Amém. Deixa eu dizer uma coisa para você. O remédio para colesterol, mesmo ele sendo contínuo, ele não tem grande valor terapêutico se você não estiver fazendo a dieta. Você toma o medicamento e faz a dieta. Aí, de 3 em 3 ou de 6 em 6, você precisa dosar o colesterol. Vamos ver até que o colesterol já está normal. Então, não precisava você continuar usando a medicação. Simvastatina é um medicamento que ele baixa o colesterol. Se você está tomando simvastatina e está fazendo a dietética, não cozinhando com óleo, não usando de jeito nenhum margarina, não usando alimentos que aumente o colesterol, quer dizer, alimentos enlatados. Se você está fazendo a dieta, então você tem que periodicamente dosar o colesterol. Se você dosar o colesterol e ele der até 150, pronto, você não precisa mais do remédio. O colesterol pode ir até 200, o meu deu 154. Mas o seu pode ir, pode acontecer, e até 160, e até 170. Vão ver que já está bom o colesterol. Porque o colesterol de 200, ele está no limite. Ele já está no limite. Aí você vai precisar mesmo de tomar medicação. Mas se ele não chegou a 200, então você não vai precisar mais de estar usando remédio. Muito obrigada pela participação. Que Deus te abençoe, te abençoe, te abençoe e te abençoe. Meu abraço especial vai para a Moniquinha. Mônica, que Deus te abençoe, te abençoe, te abençoe. Mônica é o melhor programa dessa paróquia. Está todos os dias, 9 horas da manhã, à sua disposição. É um alto nível que ela tem. Através do programa você vai aprender muito, você vai participar muito, e é um programa de alto nível. Você precisa ouvir e participar do programa de Mônica Costa às 9 horas da manhã, todos os dias da semana. Sábado faz?
0: Sábados, reprisamos aqui os melhores momentos da semana, inclusive a programação com a Mônica, Valmir Júnior também aqui, a gente à tarde. Então, sábados, os melhores momentos. Domingos também com podcasts especiais. A Vox traz uma programação imperdível fim de semana. A doutora Alda também, viu? Isso, você pode ouvir os melhores momentos também aqui, sábados e domingos.
1: E domingo. E hoje, quando nós sairmos do programa, você não pode desligar o rádio.
0: Não.
1: Porque você vai para Ulisses Menezes.
0: Isso mesmo.
1: E Ulisses é o concurso.
0: É,
1: é o melhor da paróquia. Então você não pode sair, você tem que ficar aqui para participar, para cantar junto com ele, para ouvir o programa, um programa que não é o meu. Meu programa é um programa assim, não é? Bem, meu Deus, pesado. Programa de saúde muito pesado. Mas o programa do menino chamado Ulisses Menezes é um programa para você dançar, para você relaxar, para você curtir a vida.
0: Isso mesmo, já já Ulisses Menezes com as mais pedidas da programação. Acompanhando você aqui na Noite da Vox, vamos para mais uma participação.
9: Boa tarde, doutora Alda Veloso, boa tarde, Gisele Rodrigues, paz do Senhor. Esse é o melhor, um dos melhores programas da Rádio Vox, Rádio do Bem. Doutora, que medicamento, um tipo de um creme ou uma pomada, como nós costumamos falar, que é bom para micose, que eu estou com micose na unha. Eu estou usando uma aqui mesmo, que eu estava na escola de estética, mas estou

0: compra esse creme aí, passa e vai dar resultado excelente. Inclusive, ele é excelente para frieira, a micose que vocês chamam de frieira. Esse medicamento também serve, o Troquene, serve para micose dos pés, não é? Que Deus abençoe a todos vocês que vão hoje visitar as Assembleias de Deus, participar das Assembleias de Deus. Você sabe que Deus não é religião, Deus é nosso fabricante. Quem fabricou a Volkswagen é o dono da Volkswagen. Quem fabricou a Brastemp é o dono da Brastemp. A Consul é o dono da Consul. Quem te fabricou foi Deus. Teu dono é Deus. Você é propriedade exclusiva de Deus. Santo é Deus. Só existe um santo. E esse santo se chama Jesus Cristo, Filho de Deus. Então, siga Jesus. Acredite em Deus. Busque a Deus. Confie em Deus. Consagre a sua vida a Deus, entregue seus filhos a Deus, entregue sua família, sua casa a Deus, porque Deus é autossuficiente que se revela, é o autossuficiente que se revela, ele quer se revelar a você como seu dono especial.
1: E a gente vai aqui com a doutora Alda Veloso já na parte final da programação. Doutora, temos aqui uma pergunta chegando. A vovó disse que a netinha, 4 anos, né? Tem dias que ela está vomitando, com diarreia, febre. Já levou ao hospital, o médico passa remédio e nada, não resolve. Qual é o exame específico para descobrir o que está causando tudo isso, doutora? Será que é verme? Pergunta aqui a vovó. Ela sente dor de barriga. Qual seria o remédio certo para ela ou o tratamento, doutora?
0: Olha, desculpe eu dizer agora uma coisa para todos vocês que estão ouvindo nosso programa. Talvez você ache que seja um pouco rude, mas é o certo e é a verdade. Se o pediatra que ela está indo não está resolvendo o problema, imediatamente troque de pediatra. Médico, dentista, enfermeiro, meu Deus, pastores, padre, só serve quando a gente confia, só serve quando a gente, que só serve se conversa com a gente, se a gente tem acesso fácil. Aí sim, se você tem acesso fácil, se você confia, se é uma pessoa mais para amigo do que para autoridade, aí sim, esse daí você pode confiar. Se não, não está ligando para você não, não está resolvendo não, você está gastando seu dinheiro à toa, não conversa com você não, não procura resolver não, vai embora, vá para outro médico, vá para outro pastor, vá para outro padre, vá para outro dentista, vá para outro médico. É assim que a vida funciona. Já que você já foi várias vezes, eu não posso dizer aqui resolver muito problema de bebês, porque os bebês, para resolver os problemas deles, precisa do peso corporal, precisa de uma série de coisas, o tipo do parto, precisa saber a administração de alimentação, como é que está sendo a alimentação dele, já que ele está vomitando direto. Você sabe que os bebês perdem peso muito fácil, ele já deve estar perdendo peso. Então, olha, por favor, troque de médico, vá em outro médico, facilite, peça assistente social, para facilitar para você ter acesso a outro médico, porque esse daí não está confiável. Muito obrigada pela participação, que Deus te abençoe, te abençoe, te abençoe e te abençoe. Deputado também, viu? Político também, só serve se você confia. Se você desconfia dele, troca imediatamente, vai trocando aí, até você encontrar um que seja político amigo, pastor amigo, meu Deus, dentista amigo, médico amigo. Se não for assim, não é?
1: Pois
0: Deus
1: é.
0: Te abençoe, te abençoe, te abençoe e te abençoe até segunda, se Deus quiser, nesse mesmo horário, quando juntos estaremos eu e Gesiel à sua disposição no programa Uma Médica na Sua Casa. Recebo o abraço especial do pastor Valdomiro, da pastora Lurdinha, do pastor Biratã e da pastora Dilma. E até

0: segunda.
1: Se a sua pergunta não foi respondida, nós pedimos para você enviar novamente na segunda-feira. A doutora Alda estará aqui presencialmente, se Deus permitir, 5 da tarde. Tenha uma excelente noite na companhia de Ulisses Menezes, que chega daqui a pouquinho com as mais pedidas da programação.

0: hora certa.
1: Vox FM 5 para as 6.
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6:34.

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Meus amados irmãos, a palavra de Deus que lemos, ela nos fala de Tiago escrevendo as 12 tribos que andam dispersa, né? Ou andavam. E esta é a epístola universal. E a palavra de Deus, ela é muito importante para todos nós, independente de quem escreveu ou foi usado por Deus para escrever, ela é a palavra de Deus. E cada vez que nós lemos ou escutamos, nós precisamos estar lendo e escutando com o objetivo de aprendermos e com a certeza de que Deus está falando com a gente. Às vezes até alguém está na igreja, escuta uma palavra, e a palavra fala de forma profunda o caso dele ou dela, e às vezes tem alguém até que diz, mas quem foi que falou com o pastor, quem falou com o pregador? O que é que está acontecendo na minha vida? Principalmente quando é algo que a pessoa não gostaria que ninguém soubesse. Mas é importante lembrar o seguinte, que quando ninguém sabe, Deus sabe. Quando ninguém sabe, Deus sabe. E quando Deus fala, é porque Ele está nos ajudando. É porque Ele está nos ajudando. Às vezes, o nosso pai, a nossa mãe, eles observam alguma coisa de longe, e eu sempre falo aqui, os irmãos já, acredito, já observaram, que eu sou muito observador, e às vezes eu vejo, Hoje mesmo alguém foi me entregar um cafezinho, não foi aqui não, né? Mas outro, querendo, acho que me alegrar, viu, Ricardo? Disse, olha, esse cafezinho é para você. O fulano estava ali procurando para entregar o cafezinho. Mas o cidadão vem com o cafezinho e a xícara está mais ou menos assim. Ele disse, não, esse café... Aí eu disse, não, esse café não era para mim, não. Ele está bebendo um café? Como é que era para mim? Aí a pessoa disse, realmente eu estava bebendo, não era para o senhor, não. Então, quer dizer, a gente observa, o que está acontecendo. E, às vezes, quando a gente vê isso na vida de alguém, e é claro que a gente ama, que a gente gosta, a gente fala com o objetivo de ajudar. Não é de forma nenhuma. Entendo que todos nós precisamos entender que estamos sujeitos a falhas, todos nós somos limitados, e como é bom quando a gente escuta Deus falando com a gente. Seja através do pastor, seja através de um cantor, seja através de um amigo, seja quem for que está falando, seja através da palavra escrita, a Bíblia Sagrada, através de um louvor, ou às vezes através de uma experiência, que alguém passou e agora ele transmite e aquilo serve para a gente, para que a gente continue nessa caminhada. Que é uma caminhada, irmãos, difícil. Não é uma caminhada fácil. Sempre foi difícil. E cada dia que passa vai ficando mais difícil ainda. Parece até que o mundo, ele está passando por um processo de funil. O funil começa largo, Estreitando, vai estreitando. O mundo passa por um processo desse. E para quem está servindo a Deus, precisa entender que só vai estar com a vitória quando terminar de passar pelo funil. Quando chegar
E aí, às vezes, até, e até eu, às vezes, falo também, ah, mas no passado, a gente, às vezes, gosta muito de lembrar o passado. Mas observa uma coisa, no passado a gente era mais feio do que o que a gente é hoje. Olha uma foto sua, de 50 anos atrás, de 30 anos atrás. Eu tinha um bigode mesmo, que eu vou dizer uma coisa, eu não uso mais esse bigode mais nunca. É. Então, o passado tem esses problemas, não é? Mas, irmão, chegou aqui também o pastor Arlon, que amanhã vai estar tomando posse no setor de Itapuã. Então, o passado teve os seus momentos, teve as suas situações. Agora, para o crente, para aquele que está na igreja, precisa entender. O passado teve os seus problemas, o presente tem os seus problemas, e o futuro, se Jesus demorar a voltar, vai ter problema. Se Jesus voltar logo, nós não vamos ter problema. Mas quem ficar aqui, meu irmão, vai ter problema. É. Quem ficar vai ter problema, e problema seríssimo. Problema seríssimo. Mas aí a gente observa então, meus amados irmãos, que desde o princípio, o inimigo trabalha contra Deus e contra os seus servos. Desde o princípio. Não adianta até alguém dizer que está profetizando e chegar para você e dizer, olha, o diabo tem raiva de você. Você já sabe disso. Não é? Eu também já sei disso. E a Bíblia Sagrada mostra que se não fosse a misericórdia do Senhor, ele não deixava nem assar, nem cozinhar. Ele engolia, era vivo. Então ele trabalha de dia e de noite contra nós, contra a sua igreja. E aí Tiago escrevendo, ele escreve dizendo o seguinte, olha, vocês devem resistir às paixões. Vocês resistam às paixões. Tenha cuidado com as paixões. Viva esse momento que você está vivendo como se Cristo voltasse agora. Eu ouvi um programa diário há mais ou menos 45 anos, e a pessoa terminava o programa dizendo, viva este momento como se Cristo estivesse voltando amanhã. E eu dizia, está errado. Então, daqui para amanhã, muita coisa pode acontecer. Então, viva esse momento como se Cristo estivesse voltando agora. Então, qual é o meu dever? Qual é o seu dever? Como é que nós devemos nos comportar? Estarmos sempre olhando para Cristo, que é o autor e consumador da nossa fé. Em determinado momento, você não gosta de ser chamado de feio, mas fica quieto. E pronto, acabou a história, vai passando. Vai olhando para Jesus, que é bonito, é lindo, e ele vai dizendo para você, olha, você é lindo. Ele está dizendo que você é feio, ou ela está dizendo que você é feia, mas você é lindo, você é linda, você, olha, é o que tem de mais especial aqui na terra para mim. Então, olha, resista às paixões. Porque nós somos o que somos, porque Deus está na nossa vida. Somos o que somos, porque Deus está na nossa vida.
Na hora que Deus se afastar, se ele se afastar, que ele não vai se afastar, porque você vai permanecer fiel. E enquanto você permanecer fiel, ele está colado, ele está ligado, ele está na sua vida. Então, enquanto, é claro, você permanecer fiel, ele vai estar ao teu lado e você vai permanecer sendo uma bênção. E aí ele diz, olha, de onde vêm as guerras e pelejas entre vós? De onde é que vem? Porventura não vem disto, a saber, dos vossos deleites, que nos vossos membros guerreiam? Olha, infelizmente, o ser humano, ele vive, às vezes, uma guerra diária. E a Bíblia Sagrada fala que existe uma guerra entre a carne e o espírito. E essa guerra entre a carne e o espírito, às vezes, ela extrapola para a esposa, para o esposo, para os filhos, para os vizinhos, para os membros da igreja. Você não vai observar, ou está escrito na Bíblia, que um certo dia, uma mãe foi ter uma conversa com Jesus e disse, olha, é o seguinte, eu quero um à tua direita e o outro à tua esquerda. Então, já está garantido aí para meus filhos. Não abre espaço para outro, não. Imagine quem está do lado, quem está de fora. Mas que mulher. Não é? E aí começa, às vezes, a guerra. Mas lembre de uma coisa. Eu volto a lembrar, o que você é e o que eu sou é porque Cristo está na nossa vida. E ele, na nossa vida, ele tira de um lugar, bota em outro, ele tira de um lugar, leva para outro, e a vida é assim. Hoje, às vezes, falta carne, mas amanhã tem filé mignon. Tá? A vida é assim. E a gente precisa, então, não deixar que as paixões e que a gente às vezes olhe para outro e imagine que o outro está melhor do que a gente e venha a guerra entre nós. Não, não adianta. Nós vamos precisar continuar adorando ao nosso Deus, servindo a Ele e glorificando o nome dEle. Quem é que não quer as coisas boas para si e para os seus? Todo mundo quer. Mas a gente sabe que tudo tem os seus limites. Não é? Tudo tem os seus limites. Então, não cobice, não seja cobiçoso. Infelizmente, tem pessoas que vivem uma vida de cobiça. E ele diz, olha, alguns que cobiçam não tem nada. Não tem nada. Por quê? Porque é o seguinte, o que nós fomos ensinados é agradecer a Deus por tudo que Deus nos dá. É. E aí tem um hino que diz que tudo que Deus nos dá é bom, ou é bênção, não é? Então nós precisamos entender isso. E ele nos dar aquilo que é o suficiente para que a gente vá vencendo, vá vencendo, vá vencendo. A cada dia nós vamos vencendo. Inclusive, quando o povo estava no deserto, indo para a terra prometida, que ele mandou maná, ele disse, olha, peguem para comer hoje. Mas, pastor, e a gente deve viver a vida assim? Hoje? Não. Se você puder ter
o de amanhã, teu de depois, para 30 ou para 60, maravilha, isso é bom. Porque você vai passar 60 ou 90 dias sem determinada preocupação, mas só tem o de hoje, Deus vai abrir a porta para o amanhã, aleluia. O que você não pode é ser preguiçoso, é ser cobiçoso. Não, você não pode ser assim. Mas se você é temente, é fiel a Deus, aleluia, você vai vencendo. Porque, irmãos, geralmente o cobiçoso, ele é invejoso. Invejoso. A cobiça é pecado, a inveja é pecado. Mas o que é que eu sou, o que é que eu tenho de diferente? Por que fulano pode e eu não posso? Por que fulano tem e eu não tenho? Irmãos, às vezes tem coisas que pessoas começam a conversar comigo e eu digo, irmão, esse negócio é com Deus, não é comigo não. Esse negócio aí, eu prefiro não discutir. Porque isso é uma questão de Deus. Mas, pastor, que conselho é que eu lhe dou? Ou que conselho é que o senhor me dá? Converse com Deus. Conversa com Deus. Se ele não te responder, logo, continue esperando. Agora, não adianta você querer ultrapassar determinados limites. De forma nenhuma. O que eu entendo e que preciso fazer? Eu preciso resistir às paixões e ser temente a Deus, confiar no Senhor e esperar nele. Aleluia. Olha, sois cobiçosos e nada tendes, sois invejosos e cobiçosos, e não podeis alcançar. Não podeis alcançar? Combateis e guerreais, e nada tendes, porque não pedis. Irmãos, interessante isso aqui. Você já observou que quem é cobiçoso e quem é invejoso, a vida dele é de reclamar? Ele não tem tempo para pedir. E quando pede, pede reclamando de Deus. Pode observar isso. Quando ele encosta em você, ele diz, mas você já viu fulano? Não sei o que é que fulano tem, porque é assim, assim para ele. E para mim tudo é difícil. Não, ali tem alguma coisa errada. Já começa a murmurar. Não está pedindo, não está pedindo. E quando vai conversar com Deus e pedir a Deus? Ó Deus. Vai igual aquele outro. Eu não sou pecador, eu não sou isso mais aquilo, mas aquele dali. Não. Mas imagine aquele que não é cobiçoso, que não é invejoso. Vai conversar com Deus e diz, Senhor, tenha misericórdia de mim. Eu sou um necessitado, eu sou um miserável. Mas o Senhor é misericordioso. O Senhor conhece as minhas limitações, o Senhor conhece as minhas necessidades. Olha, sem o Senhor eu não consigo dar um passo. E aí a porta vai se abrindo e ele pega você e leva lá para frente. Porque você não é cobiçoso, não é cobiçosa. E quando pede aquilo que eu disse, pede reclamando. Você já viu um crente reclamar assim, chegar assim também? Olha, eu vou conversar com o pastor, eu vou dizer umas coisas a ele. Ah. Alguém deu uma risadinha aqui, é porque já ouviu isso. Não, porque para fulano, não sei o que mais lá, tem isso, tem mais aquilo, mas para mim,
Até o olhar dele, assim, um olhar. Não olha direito. Uma certa feita, uma pessoa, num campo que eu trabalhei, ela conversava. E eu sou bom de escutar, que eu não sou brincadeira. E aí, quando eu baixo a cabeça para escutar, pode passar uma hora falando, estou escutando. Aí, depois de um bom tempo escutando, a pessoa olhou para mim e disse, por que é que o senhor, estou falando esse tempo todo, o senhor não olha no meu olho? Eu disse, minha irmã, quem tem que olhar no teu olho é teu marido, não sou eu não. Acaba a história, mas escuto. Agora tem hora que abusa, né? Quer dizer, abusa se entende. A pessoa quer que eu escuto e ainda quer que eu escuto olhando no olho. Então tem gente assim. E aí tem gente que entra por esse caminho, é cobiçoso, é invejoso, e vai atrás de Deus, querendo que Deus resolva o problema dele, antes dele confessar o pecado que ele tem. Qual é o pecado, pastor? Estou falando aqui de cobiça e de inveja. Tira tudo isso. Sabe por quê? Porque o Deus que nós servimos, ele é Pai de nós todos. Ele ama todos os filhos. Agora, precisamos entender que tem uns filhos que dão mais trabalho do que outros, ou não. A gente tem uns filhos que chega em casa, levanta logo cedo, tem prato sujo na pia, vai lá, pega ligeirinho uns pratos, lava. Mas tem uns que chegam tarde em casa da noite, aí a pia está limpinha, ele suja um bocado, larga lá e vai dormir. Então, na igreja tem crente assim, que ajuda, que se esforça, que vê aonde tem uma coisa fora do lugar. Mas tem outros que, se puder tirar tudo do lugar, tira. E aí ainda quer ser abençoado. Olha, veja o que é que está acontecendo. Abre a boca, conversa com Deus, conserta a tua vida e você vai ser abençoado ou abençoada por Deus. Aleluia! E aí, Tiago, eu acho que fica nervoso e diz, olha, adúlteros e adúlteras, não sabeis vós que a amizade do mundo é inimizade contra Deus? Nós estamos no mundo, mas não somos do mundo. Nós estamos passando aqui uma temporada. Mas, pastor, e todo mundo não é assim? Todo mundo é assim. Só que para quem está servindo a Deus, a coisa no final desta vida vai ser uma maravilha. Vai ser uma maravilha. Então, nós precisamos estar distante das coisas do mundo. E tem coisas no mundo que, para a carne, são boas, bonitas, agradável, satisfazem a carne, mas Deus disse, é pecado. É pecado. Não coma da árvore da ciência do bem e do mal. A árvore era boa e agradável aos olhos. Não encha seus olhos com alguma coisa desta vida, deste mundo, mas que desagrada a Deus. Não encha os seus olhos.
Porque você praticando determinadas coisas, você passa a ser amigo do inimigo. E passa a ser inimigo de Deus. E aí a gente cantava um corinho. Cuidado, boquinha, no que fala. Cuidado, pezinho, aonde pisa. Me ajude aí, pai. Pelo amor de Deus, pai. Não, mas além do pé e boquinha, eu olho no que vê, né? É. Mãozinha onde pega. Ouvida, ah, vocês sabem, não queriam me ajudar, né? Então existem essas coisas que eu preciso estar observando, acompanhando. Tem um trecho bíblico que diz que é melhor entrar no céu sem um do que ir para o inferno com os dois. Irmãos, infelizmente, tem muita gente que não consegue entender isso. Acha que é normal determinada coisa que a gente vê hoje no mundo, que está no mundo. E aí Tiago diz o seguinte: olha, adúlteros e adúlteras, não sabeis vós que a amizade do mundo é inimizade contra Deus? Portanto, qualquer que quiser ser amigo do mundo, constitui-se inimigo de Deus. Boquinha no que fala. Quantas mentiras você soltou já agora em 2026? Nenhuma, né? Graças a Deus. Mas tem que ter cuidado. Tem até umas mentiras que parecem de brincadeira. A mulher pede 100 reais, ele tem 500 no bolso e diz que não tem nada. Talvez no bolso não, mas na, no, não é? Ah? Não, mas está comprometido. Mas qual é a resposta? A resposta. Eu tenho os 500, eu tenho aqui 500, não tenho só 100 não. Mas a conta da luz é 480 amanhã para pagar. A gente faz o quê? Paga a conta de luz ou corta para dormir no calor? Ou ficar no escuro? Então, cuidado, boquinha, no que fala. Quem se torna inimigo do mundo, olha, quem se torna amigo do mundo, se torna inimigo de Deus. Ó, cuidai vós que em vão diz as Escrituras, o Espírito que em nós habita tem ciúmes. Tem ciúmes. Pastor, e ter ciúmes é pecado? Depende. Se for um ciúme doentio, é pecado. Mas se for um ciúme de cuidado, não. Não. Quem é a mulher que gosta e cuida do marido, que em vez em quando não diz para ele, não vá não, fica aqui mais eu. Quem é o homem que ama a mulher, que em vez de quando diz, minha filha, essa roupa, essa roupa, não é bom vestir, não. O Espírito que habita em nós, ele tem ciúme.
E quem anda com Deus, o Espírito testifica com o nosso espírito. Isso não é bom para você. Isso não é bom para a sua vida. E tem um detalhe, às vezes até não é considerado um pecado, mas a igreja não tem esse costume. Então eu não vou escandalizar a minha igreja por isso de forma nenhuma. Eu vou permanecer adorando a Deus para que o Espírito que habita em mim continue dizendo, olha, esse Valdomiro é bonito, é sincero, é direito, não é? É preciso a gente viver assim. Antes da maior graça, portanto, diz Deus, resisti aos soberbos, dá, porém, graça aos humildes. E aí, continuando, diz, sujeitai-vos, pois, a Deus, resisti ao diabo e ele fugirá de vós. Irmãos, nós não queremos e não precisamos de diabo perto da gente. Não, de forma nenhuma. Ele vai lá, como diz alguns aí, para o inferno. E deixa a gente em paz, adorando a Deus e glorificando o nome do Senhor. Mas tem gente, irmãos, que às vezes ele não tem coragem. Agora, inclusive me chama a atenção de uma coisa, quando a gente observa Pedro quando ele andava com Jesus. Teve determinado momento que Pedro, que Jesus fala sobre a sua morte, não, Jesus, o senhor não vai fazer isso, não. Não, de forma nenhuma. De forma nenhuma. E eu vou com o senhor até a morte. Tem crente que é uma maravilha, né? Quando tem filé mignon na mesa, quando as portas estão todas abertas, maravilha, glória a Deus. Agora, quando a coisa aperta, quando a coisa aperta, o senhor não conhece ele, não. Não sei nem quem é, nunca vi. Então tem gente assim, não, sabe o que foi que fiz? Eu fiz isso para não desagradar o meu amigo. Mas esse Pedro, que disse que ia com Jesus até a morte, um certo dia, Jesus olhou para ele e disse, para trás de mim, Satanás. Não era Pedro que era o Satanás, mas ele abriu, ele deixou a boca, Pedro, o Satanás abrir a boca dele. Aliás, utilizar a boca dele. Não foi Satanás que chegou assim e abriu a boca, não. Foi ele que deu, cedeu a boca dele para ele fazer aquilo. Então é meu amigo, quem é meu amigo, não me coloca em dificuldade, não. Quem é meu amigo está me ajudando. Quem é meu amigo está me ajudando. E se for mais forte do que eu, alguém que queira vir me dar um murro, ele fica na frente. Porque se for mais fraco do que eu ir para frente, carro dois. Então, eu vou fazer isso porque é meu amigo. Mas é meu amigo, é amigo de muitos anos. O amigo que é amigo não coloca você em dificuldade. A amiga que é amiga não coloca você em dificuldade. E nós temos um verdadeiro amigo, que é o nosso Senhor e Salvador, Jesus Cristo, aleluia. Então, resiste o inimigo, que é o diabo, e ele fugirá de vós. Como é que nós vamos resistir? É sendo fiel ao Senhor.
Rapaz, isso aqui é coisa mínima, é. Eu sei. Mas é coisa mínima. Tem muita gente que morre com uma coisa mínima. Você não já ouviu alguém? Rapaz, como é que tem gente que bate um carro aí, o carro esbagaça tudo, e o camarada sai sem arranhão. Mas vem um, escorrega dentro de casa, bate a cabeça na quina da cadeira, morre. Ah, um negócio sério. Então, mas é uma coisa mínima, irmãos, as coisas mínimas. E lá no sertão dizia o seguinte, que garrancho, alguém sabe desse negócio? Hã? Quem derruba a panela é o graveto, é o garrancho, é o graveto, a senhora conhece esse negócio. Pois é, então, quem derruba a panela é o graveto, é aquela... Então a gente precisa ter cuidado, resista. Está querendo perturbar a sua vida? Cai fora. Eu me lembro de um seminário aqui, de muitos anos atrás, que o pastor dizia o seguinte: você passa em uma esquina e alguma coisa te atraiu, não passa lá mais nunca. Tá? Mas tem gente que passa hoje, foi atraído, aí passa amanhã, fica agoniado para o dia amanhecer para passar lá amanhã de novo. Resista às paixões, resista o diabo e ele vai fugir de você. Chegai-vos a Deus e ele se chegará a vós. Chegai-vos a Deus e ele se chegará a vós. O que é que eu preciso? O que é que me alegra? O que é que me agrada? O que é tudo para mim? É Deus. Eu posso aqui não ter dinheiro, eu posso aqui não ter amigos, eu posso aqui não ter comida, eu posso aqui não ter nada, mas eu tenho um Deus. E aí a gente canta também: quem tem Jesus tem tudo. Quem tem Jesus tem tudo. Quem não tem Jesus não tem nada. Então se chegue a Deus, cada dia da sua vida, cada dia que passar, você esteja bem pertinho de Deus, porque só Ele é quem tem a solução para os nossos problemas. Só Ele. E Ele é poderoso para dar vida, Ele é poderoso para tirar a vida, e Ele é poderoso para lançar no inferno. Mas pastor, Ele quer que alguém se perca? Não, de forma nenhuma. Está escrito que Ele quer que todos cheguem ao conhecimento da verdade para alcançar a salvação. Então nós somos conhecedores da verdade. E para que a gente esteja bem próximo de Deus, ligado a Deus, nós precisamos resistir todo tipo de paixão. Nós precisamos resistir. E uma das coisas que eu falei aqui, que é interessante, tenha cuidado com quem parece ser seu amigo ou sua amiga e não é. Tenha cuidado. Tenha cuidado. Porque tem gente que só é amigo quando você tem algo para dar. No dia que você não tem, acabou. E o amigo que saiu dos trilhos, que não está mais andando com Deus, ele vai ser usado pelo inimigo para te levar também para o mal. É. Porque ele está fazendo o mal. E ele vai dizer para você: olha, isso é bobagem. Mas o Espírito de Deus está falando com você, dizendo: não é bobagem. O Espírito de Deus que está em você, tem ciúmes, está dizendo: não é assim.
Não pode ser assim. Irmãos, como é que alguém, imagine, está numa igreja há 20, 30, 40 anos e troca a sua salvação por coisas passageiras, coisas que passam. Imagine um determinado homem pede ou perde o seu direito de primogênito, está escrito na Bíblia, por causa de um prato de comida, um almoço. Vai jejuar. Vai jejuar. O problema é um homem ou uma mulher, vai para os pés de Jesus, vai conversar com Jesus. Pede força a Ele, Ele vai te dar força e você vai vencer. Ah, o meu problema é dinheiro. O Jesus que você serve, o Deus que você adora, é dono da prata e do ouro. Resista às paixões. Resista o diabo. E se aproxime de Deus. Porque só Ele é quem é a solução para o problema da humanidade. Só Ele é quem pode salvar. Pastor não pode salvar ninguém. Líder religioso não pode salvar ninguém. Pastor, para alcançar a salvação, precisa ser fiel até a morte, fiel até o fim. Então, aquele que é fiel até o fim, que anda com Deus, que se aproxima e vive para Deus, no dia do arrebatamento da igreja, aleluia, vai ouvir o chamado. E vai morar para sempre com o Senhor. Deus continue conosco, nos guardando e nos dando vitória em tudo. Amém.

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8:20.

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